0: pra você, ele que vai estar, né, com a gente na Expo Acre. Daqui a pouco tem detalhes pra vocês sobre os ingressos, hein? Já começam as trocas aí pelo alimento não perecível amanhã. Canta com a gente, Diogo, da Liviana.
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essa é a sua difusora criana, mais nova FM para você, 104,5. Obrigado pela sua audiência em qualquer ponto da cidade, onde você estiver aí. Obrigado pela sua audiência na parte alta da cidade, você ligado com a gente aqui no Centrão também. Muito obrigado, mas obrigado mesmo, tá? Olha, eu tô tendo dificuldade aqui de fazer aqui a conexão do nosso WhatsApp. Tem muitas mensagens que nós recebemos, mas infelizmente, né, o nosso conector aqui de WhatsApp não está ajudando. Eu estou tentando fazer as conexões aqui para a gente poder interagir com você que está mandando a sua mensagem pelo WhatsApp, tá bom? Só um pouquinho de paciência que daqui a pouquinho a gente vai conseguir fazer essa conexão e colocar você no ar, o seu áudio que você enviou para a gente aqui, tá bom? 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Um abraço para o nosso diretor Jefferson Dourado, tá só conectado, só espiando, né? E fazendo aí aqueles retoques, aqueles tratativos aí exatamente da programação para você. Muito bem, um abraço para meu amigo Robson, tô tentando aqui, macho velho, colocar teu áudio aqui, mas tá meio complicado, sabe? Um abraço também para o João Minhoca e as Minhoquinhas e a sua esposa ouvindo a gente lá na Baixada da Sobral. Ele é conhecido assim, por isso que não tem como mandar o nome, né? Falar o nome dele. É conhecido como João Minhoca e pronto, né? Então, abraço pro João Minhoca e pras Minhoquinhas com a gente ali no na parte da Baixada da Sobral, acompanhando o nosso programa Forró Cidade Sertão desta terça-feira. Muito obrigado a você conectado com a gente nas outras regiões. O nosso obrigado mesmo para você ligado também aí no bairro das Plagas, você no Jorge Lavocá, você nas outras comunidades também aí no Conjunto Universitário, Distrito Industrial, né, aí na Estrada do Irineu Serra, Custódio Freire, Buxari, turma boa acompanhando a gente também, Senador Guilmar, você na Vila Custódio Freire, a você também em Capixaba, Estrada de Sena Madureira, de Chapuri, turma boa ligado com a gente, conectado, obrigado pela sua sintonia que está aqui conectada.

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2: Até as 9 da noite, horário Acre, 23 horas, horário Sul-Sudeste, Centro-Oeste e Nordeste. Está esperando aqui, como diz outro, a reconhecer a configuração do nosso WhatsApp e a gente vai trazer aqui o boa noite dele, que está já aqui preparado, afiado, para mandar o boa noite também, diretamente de Souza, na Paraíba. O nosso link também com a FM é Brasil SAD, lá em toda a região da Paraíba. O nosso muito obrigado, mas obrigado mesmo pela sua sintonia, acompanhando o nosso programa.
3: Fala, Ivan Carvalho, toca aquela seresta pra nós aí, macho velho.
2: Tu quer uma seresta, macho velho, é? Então tá bom, deixa eu só programar aqui uma seresta aqui pra turma boa tocar, né? Pra turma boa dançar e, como diz outro, ralar o bucho, porque o pessoal gosta, né, da música do Asas Livres. Pediram a música do Asas Livres aqui. Deixa eu só achar aqui o Asas Livres pra você curtir aí em qualquer ponto, né, da nossa cidade. Você que está aí de olho na TV, mas está ligadinho com a gente aqui no nosso programa. Tem gente que faz assim, né, diz, ó, eu tô olhando a TV, mas tô ouvindo o teu programa, é bom demais, né? Obrigado pelo seu carinho, a todos acompanhando a gente também em qualquer ponto da cidade. Pessoal aí na estrada de Porto Acre, Vila do V, Vila do Incra, acompanhando o nosso programa, Forró Cidade Sertão. Obrigado a vocês aí, tá certo? Pelo carinho de vocês. Deixa eu ver aqui. Asas Livres já canta, já? Pode cantar para nós? Então vamos lá. Programa aqui o Asas Livres, tá certo? Para poder você dançar, curtir e, claro, quem sabe tomar uma gelada. Dá para tomar geladinha, né? Muito bem. Vamos essa aqui então?

0: Bonde do Arrocha, pra nós aqui no seu programa Forró Cidade e Sertão, faltando só 10 minutinhos para as 8 da noite. E agora é o momento da participação, né, do ouvinte pelo WhatsApp.
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0: Fala com nós!
2: Boa noite, meu amigo Ivan de Carvalho!
0: Boa noite, macho velho!
2: Aqui é o Robson do Nova Esperança, tô ligado na 104,5. Agora a difusora na FM.
0: Isso.
2: Forró Cidade Sertão.
0: É mesmo?
2: O melhor que tá tendo, viu?
0: Eita!
2: Uau, uau!
0: Opa!
2: Toca aí pra mim, amor virtual de Ivan de Carvalho.
0: Eita, macho velho, daqui a pouquinho a gente aperta e você vai ouvir. Tem mais gente ouvindo nós, dando carona no seu carro. Fala, Marcos Uber!
3: Olá, boa noite.
0: Boa noite.
3: Eu sou o Marcos Uber.
0: Opa!
3: Ligadinho aqui na difusora Criana.
0: Uhum.
3: 104.5.
0: Isso.
3: Eu venho aqui parabenizar todos da equipe da Rádio Difusora Criana.
0: Legal.
3: E dizer também que esta rádio já era boa, agora ficou melhor ainda.
0: Que bom.
3: Ficou
0: que
3: top. Bom. Até esses comerciaizinhos aí ficou top.
0: A vinheta, né?
3: Agora.
0: É, mudou.
3: É uma rádio de alta qualidade. O som chegando bem e bom e limpo.
0: Legal.
3: E claro.
0: Legal.
3: Muita música boa saindo logo mais tarde, quando acaba os programas.
0: Uhum.
3: Só sai música top.
0: É.
3: Então, gente, eu quero parabenizar cada um de vocês nessa luta aí, cuidando da nossa rádio. Deus abençoe aí vocês, tá bom? Cada um de vocês, estão todos de parabéns.
0: Valeu, Marcos Uber, obrigado pelo seu carinho, amigo, obrigado mesmo pelo seu carinho. As demais pessoas aí ligaram e conectaram com a gente, deixando o seu recado, sua mensagem e dando um ar da graça, né, de aprovação aí pela nossa programação. Tem mais um, boa noite. Boa noite.
4: Boa noite, Ivan de Carvalho.
0: Opa!
4: Passa um alô pra nós aqui no bairro de Laranjal, em Chapuri.
0: Opa!
4: E toca aquela música do véi.
0: Qual véi?
4: Rua.
0: Ah, cabeça branca. Tá bom, a gente toca, galera, ouvindo a gente aí em Chapuri. Obrigado pelo carinho de vocês aí, acompanhando o nosso, usando o nosso programa aqui, Forró Cidade Sertão, pela Aldeia FM. Alô, meu amigo Arley Cará, né? Toda a coordenação, toda a direção da rádio aí, obrigado pelo carinho de vocês. Estão dizendo aqui, Isaías Brasil, estou na sintonia. Obrigado, Isaías Brasil, e sua digníssima, a dona Rosinha, também acompanhando o nosso programa Forró Cidade Sertão. Seguinte, vamos girar aqui para você o nosso bloco aqui, o nosso prefixo da emissora, né, para você saber, né, se sintonizar cada vez mais ainda e, claro, não ter dúvida da frequência para você.
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0: Manda um abraço pra dona Rita, ouvindo a gente também lá na nossa querida Chapuri, do lado de lá, da Sibéria. Dona Rita, boa noite pra senhora, tudo de bom? Vamos fazer o nosso link diretamente com Souza na Paraíba. Dá boa noite para nós, meu caro J. Cândido, como está aí?
8: Olá, boa noite, Ivan de Carvalho, boa noite aos ouvintes do programa Forró Cidade Sertão. da Rádio Difusora Acreana, falando ao vivo aqui dos estúdios da Rádio Brasil Sat nesta terça-feira, meu caro Ivan de Carvalho, cidade de Souza, assim como também todo o Alto Sertão da Paraíba, Rio Grande do Norte, aqui na região nossa Potiguar. Graças a Deus, mais uma terça-feira bastante tranquila, tanto no setor policial quanto no setor hospitalar e também no trânsito. Nada que chamasse atenção durante essa terça-feira da imprensa aqui do Alto Sertão da Paraíba, meu caro Ivan de Carvalho, né? As águas, uma notícia boa, que está, a gente, inclusive, foi bastante discutido, né, nesta terça-feira, é que as águas da transposição do Rio São Francisco já chegou aqui à cidade de Uiraúna. O eixo leste da transposição, que vai levar algo aqui para o Rio Grande do Norte, ou seja, são dois eixos, um vem para dentro de Buqueirão, cai no manancial de São Gonçalo, desce aqui pelo Rio Piranha, aqui pega a região norte aqui do Rio Grande do Norte, passando aqui por Catolé do Rocha, Jericó, caindo para dentro da barragem de Açu. E o outro trecho que foi inaugurado, inclusive, há cerca de 30 dias pelo presidente Luiz Inácio Lula da Silva, aqui na região de Uiraúna, por um pequeno erro na questão dos cálculos, né, da engenharia, não foi possível, né, chegar aí, as águas chegar no dia da inauguração, mas hoje a população de Uiraúna e já de parte do Rio Grande do Norte, aqui é o caso aqui da cidade de Pau dos Ferros, já estão aí comemorando aí essa chegada da transposição desse eixo que sai aqui do Açu de Capivara, né, cortando aqui parte do Rio Grande do Norte, as Capivara, e agora saindo para o Rio Grande do Norte, sendo abastecido de cidade, as cidades de Luiz Gomes, aqui no Rio Grande do Norte, também Pau dos Ferros, Caiçara e outras cidades que vão ser abastecidas aí pelas águas da transposição do Rio São Francisco, já com a inauguração, vinda aqui com a inauguração há cerca de 30 dias, e agora com a chegada das águas, deixando aí os agricultores, os criadores bastante animados e felizes da vida com essa chegada das águas da transposição aqui no eixo norte do Rio Grande do Norte, meu caro Ivan de Carvalho. Olha, aqui dos estúdios da Brasil Sat em Souza, para o programa Forró Cidade Sertão, da Rádio Difusora Criana, falou Jota Cano. Uma ótima noite de terça-feira a todos os nossos ouvintes espalhados em todo o Brasil, ouvindo aí o programa Forró Cidade Sertão, através aqui na Rádio Brasil Sat. Um abraço, meu caro Ivan de Carvalho.
0: Valeu, parceiro! Você fica ligado, antenado do que acontece aqui na capital e demais locais. É você ligado com a gente aí pela Sozão, da Rádio Talismã Web, também mais uma rádio web conectada e transmitindo o nosso programa Forró Cidade Sertão, diretamente aqui da capital acriana. Daqui a pouquinho a gente vai fazer um bloco de música aqui, tá certo? De músicas aqui, um pouquinho de sofrência. E aí eu vou deixar aqui para a sua escolha, tá certo? A música, deixa eu ver, do Léo Magalhães, tá certo? Eduardo Costa e o Amado Batista. Qual que você quer ouvir aí? Uma ou duas? Léo Magalhães, Eduardo Costa ou Amado Batista? Você que vai apontar aí e a gente vai tocar com certeza a música todinha de sua preferência, tá bom? Bem, como pediram pra gente tocar essa música, graças a Deus, foi uma das mais viralizadas de 2019 até 2022 e ainda tá na mente do povo aí, né? Sempre ouvindo, sempre onde toca, o povo pede pra tocar e canta, porque como diz o outro, não é chapéu, mas não sai da cabeça, não é chiclete, mas está na boca do povo. É a música do Au Au, o amor virtual, que vai também para, deixa eu ver aqui direitinho, a Agatha, ouvindo a gente lá na região ali do Bairro Vermelho, como é conhecido também, Jorge Calume. Música

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0: 5:59.
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Convidamos os prezados ouvintes do programa Hora Milagrosa para que venham visitar as congregações da Igreja Apostólica nas seguintes localidades: Porto Velho, Rondônia, com reuniões aos sábados às 19h30 e aos domingos às 19h. Avenida Calama, número 5242, bairro Calama. Pimenta Bueno, Rondônia, com reuniões quinzenalmente aos sábados às 9h30. Avenida Turíbio Odilon Ribeiro, número 655, Centro. Rio Branco, Acre, com reuniões aos sábados às 19h, aos domingos às 18h. No segundo domingo de cada mês, a reunião é realizada às 14h e quinzenalmente às quintas-feiras às 19h30. Rua Palmeiral, número 584, bairro Cidade Nova. Divulgamos a seguir um depoimento de fé enviado para a sede desta Igreja Apostólica. Numa ocasião, ao sair do banho, o marido da ouvinte da Hora Milagrosa, senhora Lucimar Macedo de Melo Souza, caiu e fraturou um fêmur, ocorrência que o sujeitou a tratamento cirúrgico. Durante exames pré-cirúrgicos, esse paciente apresentou fracos batimentos cardíacos, situação que, de imediato, precisou ser estabilizada com instalação de marca-passo. Graças ao amparo da Santa Vó Rosa e do Santo Irmão Aldo, benditos santos aos quais a senhora Lucimar vinha direcionando seu clamor em favor do marido, tudo correu bem para ele naquelas cirurgias. Porém, ainda hospitalizado, esse senhor foi infectado pelo coronavírus e precisou ficar em isolamento específico por 23 dias. Apesar do tratamento e levado em consideração a comorbidade cardíaca desse paciente, os médicos não tiveram como garantir que ele sobreviveria àquele grave quadro clínico. As filhas do casal ficaram bastante abaladas com essa informação, porém foram incentivadas pela mãe a confiar que a Santa Vó Rosa e o Santo Irmão Aldo haveriam de fazer o que fosse melhor para o pai delas, como de fato aconteceu. Depois desse incentivo de fé, as filhas se acalmaram e daí, há bem pouco tempo, a senhora Lucimar foi informada de que o marido havia recebido alta hospitalar, uma vez que se encontrava em condições de ir para casa, bênção na qual ela identificou o atendimento do clamor que havia levado a Deus Pai e aos seus santos em favor dele, como declarou em seu depoimento de fé, remetido de Uberlândia, Estado de Minas Gerais, em agosto de 2025.

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1: Prezado ouvinte, muitos ainda não compreenderam a mensagem anunciada pelo Divino Mestre Jesus. Sem paz e sem o verdadeiro amor, sofrem porque não aceitam e nem vivem a mensagem que os anjos do poder do Pai anunciaram na noite em que ele nasceu, entoando: Glória a Deus nas alturas e paz na terra aos homens de boa vontade. Contudo, ainda é tempo de salvação e de renovação do Espírito para aqueles que aceitarem as palavras de nosso Senhor Jesus: Arrependei-vos e convertei-vos, para que venha para vós o tempo do refrigério pela presença do Senhor. Nosso Senhor Jesus Cristo é a fonte da vida perfeita. Ele tem poder para tornar participantes da vida eterna com Deus a tantos quantos a Ele se convertam e que, decididos a viverem uma vida com Deus, tomem a cruz de cada dia para seguir os seus ensinos. Basta apenas que nele creiam e confiem. Não importa onde estejam, nem a condição espiritual, moral ou social sob as quais estejam vivendo. Nosso Senhor Jesus é o Salvador por excelência. A Santa Vó Rosa é o Consolador que Ele preparou e enviou para completar a sua obra redentora. E o Santo Irmão Aldo é o Santo Pastor, os quais, juntamente com a bendita Mãe Maria Santíssima, são poderosos e misericordiosos para ouvirem e atenderem ao clamor de um coração aflito e sedento de paz, que a eles recorra com esperança e fé, e estão sempre prontos para acolher a tantos quantos assim puderem crer.

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1: Queridos irmãos e ouvintes deste programa A Hora Milagrosa, eu lhes cumprimento com a paz do Senhor, desejando a todos as bênçãos de Deus, o nosso Pai, de Jesus, nosso Senhor, de Maria Santíssima, nossa Mãe Celestial, da Santa Vó Rosa, o Santo Consolador e do Santo Irmão Aldo, o pastor por excelência, enviado por Jesus para nos guiar dentro da justiça de Deus. Queridos ouvintes, falarei sobre a fé que deve existir em nossos corações, em Deus e em todo o seu poder. A fé é uma confiança profundamente em Deus e em seus santos, que permanece firme apesar das adversidades que se abate ao nosso redor. Isso é uma confiança inabalável de que Deus está acima de tudo e de todos, não importa as circunstâncias. Assim está registrado em Hebreus: ora, a fé é a certeza das coisas que se esperam e a convicção das coisas que não se veem. Pela fé, entendemos que foi o universo formado por Deus, de maneira que o visível veio a existir das coisas que não aparecem. Fé é uma palavra que significa confiança, crença e credibilidade. Ter fé é uma atitude contrária à dúvida e está intimamente ligada à confiança. A fé apostólica é um conjunto de princípios doutrinários verdadeiros, sábios e infalíveis, que fundamentam a doutrina do Evangelho do Reino dos Céus. Na Igreja Apostólica, a fé é fundamentada na Trindade Excelsa, formada por Deus, seu Espírito Santo e o Filho amado Jesus. Cremos em Deus, o nosso Pai, como Criador do grande universo, dos céus, da terra, da natureza e de todos os santos e anjos e da criatura humana, sendo um ser todo-poderoso e onipresente. Cremos no Divino Espírito Santo de Deus como supremo inspirador dos céus, da terra e do próprio Deus. Cremos em Jesus, seu Filho amado, que sempre esteve diante do Pai, sendo o primeiro Espírito criado por Ele, por isso também chamado de primogênito do Pai, que veio a esse mundo como homem, nascido de uma Virgem santa e pura, para aplicar a justiça e o juízo de Deus, bem como para salvar a humanidade do pecado e dar a oportunidade de salvação a todas as pessoas arrependidas, boas e humildes de coração. Cremos também na Virgem Maria Santíssima, imaculada e predestinada, bendita entre todas as mulheres, a escolhida por Deus para ser a mãe do seu amado Filho Jesus, cuja missão lhe deu o direito de assentar-se ao lado de Jesus e receber o galardão de Mãe de Deus, Rainha dos Céus e Mãe de todos os filhos de Deus. Cremos na Santa Vó Rosa, o Espírito Consolador da promessa de Jesus, que nascida predestinada para esta missão, pôde receber a revelação de Jesus para que no futuro se tornasse no glorioso Espírito Consolador e formasse sua Santa Igreja na Terra, pelo poder de revelação, pois falava em nome de Jesus e conduziu com mão forte esta Santa Igreja Apostólica por 16 anos. Essa missão lhes deu o direito também de assentar-se ao lado de Jesus e a receber o galardão de Consolador e Rainha dos Céus, carinhosamente chamada por nós apostólicos de Vó ou de Santa Vó Rosa. Também cremos no Santo Irmão Aldo, primaz desta igreja, sucessor da Santa Vó Rosa, o Consolador. Ele esteve entre nós, revelando-nos os mistérios e a vontade de Deus, sempre o glorificando. Graças ao seu ministério, cumpriu-se uma das duas promessas de Jesus de que haveria um só rebanho e um só pastor, tendo cumprido uma missão que lhe rendeu o título de grande profeta de Deus, considerado ainda na terra como anjo de Deus entre nós. Cumpriu fielmente sua missão, preparando esta igreja para um pleno desenvolvimento e apta a divulgar o reino dos céus na terra. Confiamos também nos demais santos e anjos de Deus, porque são vivos e poderosos, auxiliam a Deus e, quando designado por nosso Criador, podem vir a esta terra para amparar os bons e humildes de coração, cooperando com Deus na missão de abençoar, salvar, proteger e realizar curas e milagres. Cremos também na salvação, visto que toda pessoa que com fé santifica sua alma aqui na terra, ao terminar seus dias de vida, podem ter plena convicção de que seu espírito é vitorioso e estará no reino dos céus. E de acordo com seu procedimento e realizações aqui na terra, receberá de Deus o reconhecimento e um galardão, desde que tenha uma fé inabalável e cumpra as leis e os mandamentos de Deus. Falando aos seus discípulos sobre a fé, disse o Divino Mestre Jesus: "Tendes fé em Deus, porque, em verdade vos digo, que qualquer que disser a este monte, ergue-te e lança-te no mar, e não duvidar em seu coração, mas crê que se fará aquilo que diz, tudo o que disser será feito. Por isso vos digo que tudo o que pedirdes, orando, crede que recebereis e tê-lo-eis. E quando estiverdes orando, perdoai, se tendes alguma coisa contra alguém, para que vosso Pai que está nos céus vos perdoe as vossas ofensas. Mas se vós não perdoardes, também vosso Pai que está no céu não perdoará as vossas ofensas." Pois bem, amados ouvintes, as obras confirmam a fé. Por isso que se alguém disser que tem fé e não tiver as obras que são os frutos de uma vida santificada, engana-se a si mesmo. Qualquer pessoa pode ter fé em Deus, esforçando para compreender a doutrina de Cristo e do Consolador. Porém, será nula se continuar no pecado ou se haver timidez, desânimo ou ainda ideias tradicionais que contradigam a verdade. Prezados ouvintes, guarde em seus corações estas palavras transmitidas com muito amor para todos. Agradeço pela vossa audiência e agora farei uma oração pedindo as bênçãos da Santa Vó Rosa e do Santo Irmão Aldo para todos os nossos ouvintes. Santíssimo Deus nosso Pai, venho neste momento prestar ao Senhor o meu mais profundo louvor e adoração. Também a Jesus nosso Senhor, a nossa Mãe Maria Santíssima e a Santa Vó Rosa, o Santo Espírito Consolador. Louvo também o Santo Irmão Aldo, nosso condutor, anjo de Deus entre nós. E agradeço imensamente pela doutrina que Jesus trouxe a nós e ensinada na íntegra para nós pela Santa Vó Rosa e pelo Santo Irmão Aldo. Agradeço pela fé inabalável que nos ensinaste a termos, esta fé que nos faz lutarmos e vencer. Peço, ó Santa Vó Rosa, que a Senhora abençoa e ajude todos

0: esse programa com o desejo de receber as suas bênçãos. Apresento-lhes e rogo que a Senhora os livre de todo mal. E peço a unção para esta água e este óleo que colocaram próximo a este aparelho receptor. E quando fizer uso com fé, recebam suas bênçãos e o seu livramento. Prezados irmãos e ouvintes, recebam as bênçãos da Santa Avó Rosa, do Santo Irmão Aldo e da Virgem Maria. Bênçãos que vêm em nome do Pai, do Filho e do Espírito Santo. Amém.
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5: Jefferson Moraes.

0: Obrigado, meus irmãos.
1: Obrigado demais.
0: Vocês são feras demais. Prazer imenso estar aqui.
1: Prazer é todo nosso.
0: Obrigado, gente.

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0: deixa eu ver outro trecho aqui, que a gente normalmente não cita, mas que está com o trânsito pesado. Deixa eu conferir aqui, que eu estava vendo agora, ele deu uma atualizada, mudou um pouquinho aqui. Vamos lá, quem vem ali da parte alta da cidade, na Antônio da Rocha Viana, logo após a ponte do São Francisco, tem a rotatória do supermercado ali, né? Também é sempre muito complicado, naturalmente, quem vem no sentido bairro-centro. Mas hoje, a extensão aqui do vermelho, né, do trânsito intenso, está bem grande. É praticamente lá da região da ponte até a rotatória, porque o trânsito está bem lento ali, velocidade média de 4 km por hora. Lento, quase parado, para dizer a verdade, né? Avenida Getúlio Vargas, que a gente sempre fala que é ali do Atlético Clube Juventus, daquela quadra ali em frente ao Juventus, até o pronto-socorro, hoje o trânsito está ali naquela rotatória que dá acesso à Vila Ivonete. Não, na verdade aquela rotatória, ali a rotatória já é quase passando também da ponte, né? A rotatória isso. É um pouco mais para frente. Então é isso, a rotatória ali onde tem aquela Praça do Relógio, exatamente, a Praça do Relógio, até aqui no centro da cidade, trânsito muito lento em toda essa extensão da Getúlio Vargas. Olha só a velocidade, 9 km por hora de média em toda essa extensão da Getúlio Vargas. A Praça do Relógio, lá já na beira do Igarapé São Francisco, até aqui o centro de Rio Branco, você que está na Avenida Getúlio Vargas, que é uma das principais aqui da nossa capital. Paciência, meu amigo, paciência. Avenida Ceará, o trecho de sempre, só que, ó, ao invés de ser ali na rotatória da Semurb, a extensão do congestionamento está na rotatória do supermercado, um pouco mais para trás, até Almar Sabino. Então, também, os trechos que antes já eram normalmente com maior intensidade, o trânsito mais congestionados, eles estão maiores na manhã desta quarta-feira. 9 quilômetros de média também nesse trecho aqui da Avenida Ceará. E mais, Isaura Parente. Ah, amigos, hoje muitas escolas privadas retomaram as aulas. Retomaram as aulas. Pode ser isso que fez, está fazendo aqui com o trânsito mais intenso em algumas regiões. Rua Isaura Parente, por exemplo, que há muitos dias o trânsito estava fluindo tranquilamente, da Rua Manaus até passando da Rua Belém, passando também pela Rua Saldanha Marinho, trânsito intenso, velocidade média de 11 km por hora. Rua Rio de Janeiro, trânsito moderado, na parte ali da região da Floresta, moderado não, já ficou intenso aqui, vai atualizando em tempo real, viu pessoal? Estava moderado ali na região da Floresta, já passou para trânsito intenso aqui, já avermelhou até Dalmar Sabino, até aqui o cruzamento com a Avenida Ceará, na região central. Então, pessoal, já que está todo mundo aí, pelo jeito, encarando nossas ruas e avenidas, tenha paciência, prudência, cuidado e respeito, né, aos demais condutores. De onde é essa imagem aí?
1: Eu estou aqui no monitoramento
0: pelo aplicativo em tempo real, e a Ângela está no monitoramento de câmeras de Rio Branco. E mostra também ali na região da corrente. Olha só, Anja, tá batendo aqui com a gente, ó.
1: Exatamente.
0: Aqui também está demonstrando que o trânsito está bem movimentado ali na região da corrente, no acesso à capital, quem vem de Senador Guiomar, Vila Acre, enfim, aqui para a capital, Rio Branco. É isso, gente. 7:20. Acabou de girar o relógio. Continuamos com mais informações aqui no nosso Bom Dia Aldeia.
2: O prazo para aderir ao Desenrola 2.0 termina no próximo domingo, dia 2 de agosto. Quem tem mais informações é Gabriel Brum.
1: O prazo para adesão ao Desenrola 2.0 está na última semana para quem precisa renegociar as dívidas e limpar o nome. A data final para a contratação é 2 de agosto. A medida provisória do Ministério da Fazenda, que criou o novo Desenrola Brasil, foi publicada no dia 4 de maio e deu 90 dias para os interessados fazerem a contratação. Esse prazo termina no domingo. A pessoa deve procurar o banco para negociar pelos canais oficiais, como site e aplicativo. O programa já renegociou mais de 20 bilhões de reais, atendendo 6 milhões de pessoas e famílias, segundo a FEBRABAN, a Federação Brasileira de Bancos. A entidade realiza uma campanha de orientação e educação financeira até segunda-feira, dia 3 de agosto. Trabalhadores que recebem até 5 salários mínimos podem aderir e renegociar dívidas contratadas até 31 de janeiro deste ano e que estejam com atraso entre 91 dias e 2 anos. São débitos em cartão de crédito, cheque especial e empréstimo pessoal. O programa permite descontos de 90%, juros limitados a 1,99% ao mês, até 48 parcelas mensais e 35 dias para começar a pagar. Outro incentivo é o uso do FGTS. Até 20% do saldo ou R$ 1.000, o que for maior, pode ser usado para abater o valor.
0: Agora vamos com informações para você, trabalhador, que tem aí uma graninha no FGTS, vai ser depositado aí na conta de todos os trabalhadores com uma grana, na conta, né? A divisão dos lucros do FGTS de 2025. Vamos conferir com o Gabriel Brum os detalhes aí dessa grana extra que vai cair na conta dos trabalhadores.
1: 13 bilhões de reais do lucro registrado pelo FGTS vai ser distribuído aos trabalhadores. A decisão do Conselho Curador do Fundo de Garantia do Tempo de Serviço foi tomada nesta terça-feira. O lucro do FGTS em 2025 foi de 14 bilhões e 700 milhões de reais. Os 13 bilhões que vão ser distribuídos equivalem a cerca de 89% desse total. O valor vai ser pago pela Caixa na conta do FGTS, de forma proporcional ao saldo que a pessoa tinha no dia 31 de dezembro de 2025. Ou seja, quem tinha mais dinheiro vai receber um valor maior. Os pagamentos acontecem até o fim de agosto para cerca de 138 milhões de contas. É um valor a mais que vai engordar a conta do trabalhador. Com esse valor, o rendimento total vai ser de 6,9%, acima da inflação, que ano passado ficou em 4,26%. Como o dinheiro vai para a conta do FGTS, a pessoa só pode fazer o saque nas modalidades permitidas, como demissão sem justa causa ou aquisição da casa própria. Da Rádio Nacional em Brasília, Gabriel Bruno.
3: Saúde.
0: A Agência Nacional de Vigilância Sanitária, Anvisa, aprovou o registro de 5 novas canetas à base de semaglutida, medicamento utilizado no tratamento do diabetes tipo 2 e da obesidade. A medida amplia a concorrência no mercado, hoje liderado por medicamentos como o Ozempic e a Vegov. Entre os produtos aprovados estão Zempneu, Semave, Orzema, Simasum e Ouse. Apesar da autorização para comercialização, ainda não há previsão de quando as novas canetas chegarão às farmácias, nem informações sobre os preços. A semaglutida ajuda a controlar a glicemia e também reduz o apetite, sendo indicada apenas com prescrição e acompanhamento médico.
2: A campanha Julho Amarelo reforça o combate a hepatites virais. Quem tem mais informações é Tatiana Alves.
4: Marcado pela campanha Julho Amarelo, que reforça a prevenção e o combate às hepatites virais. A iniciativa alerta para a importância do diagnóstico e do tratamento precoces. Essas ações são fundamentais para reduzir a inflamação do fígado e evitar complicações graves, como a cirrose e o câncer hepático. De acordo com a Sociedade Brasileira de Hepatologia, pacientes que não recebem acompanhamento adequado podem desenvolver formas crônicas da doença. Em cerca de 30 a 40% dos casos, a infecção pode evoluir ao longo da vida e provocar problemas mais sérios de saúde. A entidade incentiva ações de conscientização em todas as regiões do país. A estratégia é descentralizar as atividades e estimular médicos associados a promoverem campanhas informativas diretamente em suas cidades. Além disso, a sociedade médica atua como fonte de orientação e esclarecimento para a população. Entre as principais recomendações dos especialistas estão a vacinação, a realização de testes para detecção precoce e a adoção de hábitos seguros de comportamento e higiene. Em visita ao Rio de Janeiro, o ministro da Saúde, Alexandre Padilha, reforçou essa estratégia ao destacar a ampliação da cobertura vacinal contra a hepatite nas últimas décadas.
3: Começamos com a oferta da vacina para os profissionais de saúde, depois para os estudantes das profissões de saúde. Em 93, 94, eu fui as primeiras turmas como estudante de medicina a receber a vacina. Depois, a expansão dessa vacinação a partir de 1998, dentro do Sistema Único de Saúde. E depois, grande expansão para chegarmos à cobertura vacinal na primeira infância, para garantirmos a expansão dessa cobertura vacinal para os adultos.
4: A imunização varia conforme o tipo de hepatite. No caso da hepatite B, a vacina é indicada para toda a população, mas a recomendação é ainda mais importante para profissionais de saúde, pessoas com múltiplos parceiros sexuais, quem vive com HIV, pacientes com doença renal crônica e pessoas com baixa imunidade. Já a vacina contra a hepatite A é recomendada para crianças, homens que fazem sexo com homens e viajantes com destino a áreas onde a doença é mais frequente. A orientação dos especialistas é clara: buscar informação, manter a vacinação em dia e realizar exames quando necessário são medidas essenciais para prevenir a doença e proteger a saúde do filho.
2: O Acre registra queda de 35% nos casos de meningite. Quem tem mais informações é Darlene Cardoso.
5: Os casos confirmados de meningite no Acre tiveram uma redução de 35% em 2026. Isso segundo o boletim epidemiológico divulgado pela Secretaria de Estado de Saúde, SESACRE, na última quinta-feira, dia 23. Até a 28ª semana epidemiológica, encerrada em julho, o estado contabilizou 3.

0: 垄断。
1: Vamos de educação agora no nosso Bom Dia Aldeia. Temos uma reportagem do Gladson Albano. Profissionais da Educação Especial do município participam da segunda jornada pedagógica promovida pelo Núcleo de Apoio à Inclusão.
2: A formação acontece durante 3 dias e é voltada para assistentes educacionais, professores mediadores e profissionais das salas de recursos multifuncionais. Segundo Érica Moraes, coordenadora pedagógica do NAP, o objetivo é preparar os profissionais para oferecer um atendimento mais seguro, inclusivo e humanizado.
3: Estamos aí com as jornadas pedagógicas e também ampliando essas formações dentro do contexto da escola, porque além dos nossos profissionais da educação especial, nós sabemos que os demais profissionais, inclusive os profissionais das salas comuns, eles precisam ter conhecimento dessas temáticas para que assim consigamos atender da melhor maneira possível, né, os nossos estudantes aí.
2: Entre os temas abordados estão técnicas de primeiros socorros, prevenção de acidentes, massagem terapêutica e o posicionamento correto de alunos com deficiência, inclusive usuários de cadeira de rodas, como explicou o palestrante e fisioterapeuta Sanderson Samidi.
4: Formação que vai poder ajudar a poder dar uma qualidade mais humanizada ao atendimento do ensino especial nas escolas de Cruzeiro do Sul, né? Onde os profissionais vão poder ter mais habilidade para poder fazer um trabalho a mais ainda com essas crianças.
2: A capacitação também contou com a participação do Corpo de Bombeiros, que apresentou procedimentos básicos para situações de emergência no ambiente escolar.
5: Que é importante que eles tenham esse conhecimento, tenham essa noção para atendimento durante a rotina deles, seja ali no engasgo, seja numa outra situação parecida, que essas crianças venham precisar de atendimento deles, e quem vai estar prestando esse primeiro atendimento até o Corpo de Bombeiros chegar são os próprios auxiliares.
2: Para quem acompanha diariamente estudantes com deficiência, a formação representa mais segurança e preparo para enfrentar as situações do cotidiano escolar, como contou Ilana Camila, uma das participantes.
6: Então, esse momento aqui é muito importante. Nós tivemos um momento de aprender mais sobre os primeiros socorros, principalmente com a nossa clientela. É uma parte que ajuda bastante, né? A iniciativa do NAP para nós que estamos ali no dia a dia com aquele aluno, de repente acontecer uma emergência, estarmos preparados para isso. Também temos agora um momento a respeito de como a gente pode estar cuidando tanto do nosso aluno que está sentindo uma dor, auxiliando na postura dele, como também cuidando na nossa, como educadores que estamos ali lidando com esses alunos.
2: De Cruzeiro do Sul, Gladson Albano, para o Sistema Público de Comunicação do Acre.
7: 7:32 e agora nós vamos ao nosso primeiro intervalo. A seguir no Bom Dia Aldeia. A Expo Acre começa no próximo sábado, dia 1º de agosto, em Rio Branco. A retirada de ingressos para os shows nacionais começam hoje.
1: Para cada show, atenção, 2 quilos de alimentos. Não esqueça também de levar o seu CPF, viu? A troca será hoje e amanhã em frente ao Palácio Rio Branco. Voltamos em instantes.
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4: E já estamos de volta, são 7h35. Mandar um bom dia especial para o Daniel Barros, lá no bairro Vila Betel, que ele se tornou um ouvinte assíduo do jornal. Todos os dias ele está mandando mensagem para a gente. Daniel, muito obrigada pelo seu carinho e pela sua audiência. Os servidores públicos estaduais do Acre recebem nesta terça-feira, dia 29 de julho. Os salários referente ao mês de julho e também a primeira parcela do 13º salário, o pagamento será feito no mesmo dia para servidores da ativa, aposentados e pensionistas. A data foi anunciada pela governadora Maílza Cis, que destacou a antecipação da primeira parcela do 13º como cumprimento de um compromisso assumido pela gestão estadual. Com os dois pagamentos liberados de uma só vez, milhares de servidores terão um reforço no orçamento, o que também deve movimentar o comércio e a economia do estado.
5: Bom dia aqui para o nosso querido, amado e sempre fiel ouvinte de todos os dias, o Evandro Souza. Dizer que dormiu um pouco mais hoje e está encarando um congestionamento daqueles ali na Getúlio Vargas, próximo, onde fica ali, aquele laboratório Carlos Chagas. Dizer que tem a escola, né? Voltaram as aulas à escola, acredito, e aí o trânsito está realmente bem pesado nesse início aí de quarta-feira. Boa sorte, bom dia para você, meu amigo Evandro. Agora, gente, vamos falar de Expo Acre, viu? Atenção, você que quer curtir os shows, hoje começa aí a retirada dos ingressos para os shows nacionais. A retirada dos ingressos será em frente ao Palácio Rio Branco. Baixa um pouquinho o seu ambiente. Em frente ao Palácio Rio Branco, hoje e amanhã. Você precisa levar 2 quilos de alimentos e o seu CPF, tá? Para cada show, 2 quilos de alimentos e o seu CPF. O lançamento oficial da Expo Acre 2026 foi ontem, lá no Parque de Exposição, onde foi anunciada também a programação oficial da maior feira de negócios do estado do Acre. Vamos conferir na reportagem.
6: Quem pretende assistir aos shows nacionais da Expo Acre 2026 já pode se preparar. A partir desta quarta-feira, começa a troca de ingressos para as apresentações musicais, que terão entrada gratuita mediante a doação de 2 quilos de alimentos não perecíveis. A iniciativa chamada de Entrada Solidária transforma o acesso aos shows em uma ação de solidariedade. Todos os alimentos arrecadados serão destinados a famílias em situação de vulnerabilidade social, afirmou o coordenador-geral da feira, Dr. Cristóvão Moura.
7: Quarta-feira e quinta-feira, na frente do Palácio Rio Branco, montagem de tendas a partir das 8 da manhã. Vamos estar das 8 da manhã às 8 da noite para fazer a troca do ingresso pelo alimento, para fazer a troca, então, por esse ingresso solidário para os shows. A partir daí... Os shows vão ser, os ingressos vão ser trocados nos pontos que nós vamos divulgar, supermercados, enfim, pontos de acesso público.
6: Para retirar o ingresso, será necessário apresentar o CPF e entregar 2 quilos de alimentos para cada show escolhido. O limite é de 1 ingresso por CPF em cada apresentação. Assim,
5: Uma mesma pessoa poderá garantir presença em todos os 7 shows, desde que faça uma troca para cada um deles. Segundo o coordenador-geral da Expoacre, Cristóvão Moura, o objetivo é ampliar o acesso do público aos espetáculos e, ao mesmo tempo, fortalecer uma corrente do bem. A programação reúne artistas de diferentes estilos musicais e promete movimentar o parque de exposições durante a feira. No dia 2 de agosto, tem a apresentação do cantor Leonardo. Dia 3, Natanzinho Lima. Dia 4 de agosto, Padre Fábio de Melo. Dia 5 de agosto, Wesley Safadão. 6 de agosto, Ana Castela. 7 de agosto, Som e Louvor. E no dia 9 de agosto, Bruno e Marrone. Este show é privado. Considerada o maior evento econômico e cultural do Acre, a Expoacre 2026 reúne atrações voltadas ao agronegócio, empreendedorismo, cultura, gastronomia, turismo e entretenimento, além de impulsionar a geração de negócios no estado. Jefferson Dourado para o Sistema Público de Comunicação.
4: Com o agravamento do período de estiagem, a Prefeitura de Rio Branco entrou em estado de alerta. A reportagem é de Ronaldo Duarte.
8: A Prefeitura de Rio Branco oficializou a decretação de estado de alerta para o enfrentamento da estiagem em todo o território municipal. A iniciativa publicada nesta terça-feira tem como finalidade reforçar o planejamento das ações públicas para reduzir os efeitos da seca e preservar o abastecimento de água na capital. A medida foi adotada após análise técnica da Defesa Civil Municipal, que apontou a redução de chuvas e a diminuição gradual do nível do Rio Acre e de outros mananciais, cenário que exige maior atenção das autoridades. Com o decreto, o município irá ampliar acompanhamento das condições climáticas hidrológicas, intensificar o monitoramento das áreas mais vulneráveis, preparar planos de abastecimento emergencial de água e fortalecer as ações de prevenção e combate aos incêndios e queimadas. As secretarias municipais deverão atuar de forma coordenada para assegurar a continuidade dos serviços essenciais, prestar apoio às comunidades que possam ser afetadas e desenvolver ações voltadas à proteção da população e do meio ambiente durante o período de estiagem. A administração municipal ressalta que o estado de alerta possui caráter exclusivamente preventivo e não representa a decretação de situação de emergência. O cenário será acompanhado continuamente pela Defesa Civil, que poderá recomendar novas medidas caso a seca se intensifique. Ronaldo Duarte, para o Sistema Público de Comunicação.
5: Os moradores e produtores do ramal da Estrada Velha, em Epitaciolândia, estão sendo beneficiados com a recuperação lá desse trecho do ramal, o que vai melhorar o acesso e garantir o escoamento da produção. Roseli Farrapo traz os detalhes.
9: A Prefeitura de Brasileia, através da Secretaria Municipal de Agricultura, realizou a entrega de importantes implementos agrícolas destinados aos produtores rurais do Polo Wilson Pinheiro. A iniciativa representa mais um investimento da gestão municipal no fortalecimento da agricultura familiar, beneficiando mais de 100 famílias da comunidade. Foram entregues 10 tratoritos, 5 enxadas rotativas, 2 plantadeiras e adubadeiras, 2 carretinhas e uma roçadeira frontal. Os equipamentos vão proporcionar mais eficiência no preparo do solo, no plantio e no manejo das lavouras, reduzindo o esforço dos agricultores e aumentando a produtividade no campo. Além de atender os produtores do Polo Wilson Pinheiro, os implementos também irão reforçar os serviços desenvolvidos pela Secretaria Municipal de Agricultura em outras comunidades rurais do município. O prefeito Carlinhos do Pelado destacou que o investimento demonstra o compromisso da gestão com quem vive e produz na zona rural do município. O secretário municipal de Agricultura, Gesiel Moreira, ressaltou que os equipamentos irão ampliar a capacidade de atendimento da secretaria. O presidente da Câmara Municipal, Marquinhos Tibúcio, reafirmou o compromisso do Legislativo com o fortalecimento do setor rural. A solenidade contou com a presença do prefeito Carlinhos do Pelado, do presidente da Associação Wilson Pinheiro, Márcio Malveira, da representante do Ministério Público, Luma Taissa, do presidente da Câmara Municipal, Marquinhos Tibúcio, dos vereadores Dejailson Américo, Bento Dantas e Almir Andrade, do secretário municipal de Agricultura, Gesiel Moreira, da presidente do Sindicato dos Trabalhadores Rurais de Brasileia, Francisca Bezerra, além de agricultores e lideranças da comunidade. Roseli Farrapo para o Sistema Público de Comunicação.
4: 7:44.
5: A seguir, povos catuquina iniciam um festival no Vale do Juruá e tem também as informações do esporte. Não saia daí, voltamos em instantes.
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5: Seu Bom Dia Aldeia, já conosco ao vivo. Muito obrigado. Bom dia a você que chegou agora. São 7:47. Estamos começando o último bloco da edição desta quarta-feira, 29 de julho de 2026. Mandar um abraço para o Evandro Diniz, lá de Sena Madureira, para Ângela Silva, nossa locutora aqui também, todo mundo ligado com a gente no nosso Bom Dia Aldeia. A gente começa esse último bloco aqui do nosso Bom Dia Aldeia, falando com o Ivan de Carvalho, que traz informações sobre um acidente de trânsito no segundo distrito aqui de Rio Branco, que acabou na morte de uma mulher.
13: Uma mulher identificada como Marileia Fernandes dos Santos, de 47 anos, morreu no final da manhã desta terça-feira após um grave acidente de trânsito envolvendo uma motocicleta e um caminhão boiadeiro na BR-364, na Via Verde, após a terceira ponte, precisamente na entrada do bairro Praia do Amapá. O marido da vítima, Altemir de Souza Menezes, também de 47 anos, que conduzia a motocicleta, ficou ferido. Segundo testemunhas, o casal seguia em uma moto Factor, sentido Terceira Ponte, UPA do 2º Distrito, ao tentar realizar uma convenção à esquerda para acessar o loteamento Praia do Amapá. Em um trecho onde a manobra é proibida, a motocicleta foi atingida por um caminhão boiadeiro que trafegava pela rodovia. Com a violência da colisão, os ocupantes da motocicleta foram arremessados a uma certa distância, sendo ainda arrastado por cerca de 20 metros. Durante o acidente, a roda traseira do caminhão passou por sobre Marileia, que sofreu traumatismo craniano gravíssimo e múltiplas fraturas, morrendo ainda no local. Altemir sofreu escoriações em várias partes do corpo e uma fratura na escápula direita. A equipe do Serviço de Atendimento Móvel de Urgência, o SAMU, foram acionados e enviaram uma ambulância de suporte avançado ao local. Os socorristas apenas constataram o óbito de Marileia. Já o motociclista recebeu atendimento no local, mas preferiu permanecer ao lado do corpo da esposa, enquanto aguardava a chegada das autoridades da perícia. Polícia Militar realizaram o isolamento da área, com apoio e chegada posteriormente da equipe da Polícia Rodoviária Federal. Após o procedimento pericial, o corpo da vítima foi encaminhada pela equipe do Instituto Médico Legal para os exames cadavéricos. A motocicleta foi tirada da pista por um serviço de guincho. As circunstâncias do acidente serão investigadas pelas autoridades competentes. Para o Sistema Público de Comunicação, Ivan de Carvalho.
4: Os povos Catuquina iniciam festival no Vale do Juruá. As informações é com Gledson Albano.
14: O festival no Kikoi reúne famílias indígenas e visitantes do Brasil e de outros países em uma verdadeira imersão na cultura do povo no Kikoi. Durante 3 dias, a programação inclui apresentações culturais, rituais, jogos tradicionais, exibição de filme e momentos de fortalecimento da identidade indígena.
15: Para nós é um motivo de alegria de poder estarmos reunidos aqui com o nosso povo, com a nossa família, aqui na nossa casa, na nossa terra, sempre preservando a nossa floresta, a nossa biodiversidade. É isso que traz para nós a felicidade de poder estarmos mantendo a nossa cultura.
14: Para o povo no Kikoi, a preservação da floresta faz parte da própria existência. O território é visto como fonte de alimento, remédios, moradia e da continuidade da cultura.
15: Então, a floresta para nós é a nossa casa, é a nossa vida, é o nosso mercado, é a nossa farmácia, aonde nós tiramos a nossa medicina, onde nós tiramos o nosso alimento, onde nós tiramos a nossa madeira para construir a nossa casa, para a gente viver com a nossa família. Então, nós somos a floresta. Nós não vivemos na floresta, nós somos a floresta.
14: O festival, que comemora 43 anos da demarcação da terra, também desperta o interesse de pesquisadores estrangeiros. Um deles veio de Portugal para estudar os grafismos indígenas e transformá-los em uma obra de arte digital voltada à preservação da Amazônia.
16: Eu me sinto um pouco, posso dizer assim, que envergonhado de não conhecer a Amazônia. E este universo dentro deste mundo é incrível. Eu convido todos a virem conhecer o festival, entre outros festivais cá do Acre ou de povos originários, mas também ter o peito aberto para conhecer e participar integralmente da preservação do meio ambiente com pensamentos positivistas para essas comunidades.
14: A secretária de Desenvolvimento Econômico e Turismo de Cruzeiro do Sul, Janaína Terças, destacou o potencial do etnoturismo como forma de fortalecer a economia e valorizar a cultura dos povos originários.
17: Nós encontramos muitas pessoas de outros países que vêm participar e nós temos o dever, como poder público, de apoiar, incentivar que a nossa cultura permaneça, a cultura indígena dos povos originários, ela passa de geração em geração. Então a gente presencia aqui a cultura muito forte, as crianças, a língua, o artesanato, as pinturas, e é um prazer fazer parte disso, e convido toda a cidade de Cruzeiro do Sul, os moradores, a virem aqui na aldeia Waninaua, no território Catuquina.
14: O festival no Kikuí segue até quinta-feira, com uma programação voltada à valorização da cultura, da espiritualidade e da preservação da floresta, reforçando a resistência e a identidade do povo indígena da região. De Cruzeiro do Sul, Gledson Albano, para o Sistema Público de Comunicação do Acre.
18: Esportes.
5: Bom dia, bom dia, bom dia. Já conosco ele, Alberto Casas. Bom dia, Alberto.
19: Bom dia, Jefferson. Bom dia, Ângela. E demais integrantes do programa. E você, ouvinte, que é a razão do nosso sucesso.
5: Maravilha. Alberto Casas, vamos começar hoje com a decisão dos finalistas do Campeonato Acreano Feminino Sub-15, não é isso?
19: Pois é, né? Ontem tivemos aí as semifinais, né? E já no sábado iremos conhecer aí o grande campeão do Sub-15 feminino.
5: Preventório e Afex venceram e vão disputar o título, como você disse, no próximo sábado lá no estádio Tonicão, a partir das 16 horas, tô certo?
19: O Preventório é a melhor campanha até agora, viu?
5: O Preventório superou o Grêmio Chapurense por 3-1 e o Afex goleou a Acermurbi, rapaz. A Acermurbi que tem
19: esse
5: sempre...
19: Afex é lá da extrema, viu?
5: Ganhou de 6-0 da Acermurbi. A Acermurbi que tem sempre um trabalho importante de base, né? E levou uma goleada, então, uma sapecada aqui do Afex.
19: Ficou Acre e Rondônia na grande final, porque a Afex é lá de extrema e o Preventório é aqui da capital.
5: É aí, ó. Nosso futebol feminino com novas figuras, né? Sub-15 aqui. Agora vamos de Sul-Americana. O Santos sofreu, mas levou, passou, né?
19: É, ganhou aí mais uma, né? Se no placar agregado, tá 8-2, se não me engano. Foi 4 lá e 4 aqui, né?
5: Maravilha, maravilha. E mais, mais polêmica com o Neymar, é?
19: A polêmica do Neymar, o Gabigol ontem jogou águas frias. Disse que o jogador do tamanho dele tem que cobrar mesmo, até porque ele é o capitão da equipe.
5: Neymar como... Mas é isso mesmo, o Neymar, como um jogador da dimensão dele, se ele der um espirro, vira uma epidemia, né?
19: Exatamente.
5: O que mais você tem para destacar para a gente, Alberto?
19: Nós temos hoje a sequência da Sul-Americana, né? Tem o Vasco voltando a jogar, agora joga em casa, Red Bull Bragantino também joga em casa, hoje os dois já estão pela Sul-Americana. E temos 8 jogos pelo Campeonato Brasileiro.
5: Quer citar aí? Temos aqui o
19: Atlético Mineiro e o Red Bull. Ah, esse aqui não vai ter, né? Porque o Bragantino joga hoje. É, a minha tabela aqui tá meio furada, mas tem Botafogo e Grêmio, tem Chapecoense e Vasco, São Paulo e Santos. Santos também não joga, ó. Santos jogou ontem. É, o Internacional joga com o Flamengo, esse aqui joga. O Mirassol joga com o Remo, né? O Fluminense joga com o Bahia e o Vitória joga com o Palmeiras. São jogos que estão aqui na minha tabela, mas tem alguns que não vão acontecer hoje, porque os times jogaram ontem e jogam hoje pela Sul-Americana.
5: Alberto, só para a gente fechar, curiosidade do futebol internacional. Sabe quantos Zinedine Zidane vai levar, meu amigo, para comandar a seleção francesa? Quanto ele vai ganhar
19: não
5: por
19: vi.
5: Mês?
19: Não, não vi viu? Isso,
5: não viu? 300 mil euros. Só convertendo, isso, né? Convertendo para real, R$1.750.000 por mês. R$1.750.000 por mês é o que uma rádio francesa revelou.
19: Ganha
5: bem menos do que o Ancelotti, né?
19: Pois é, e você imagina quanto o Vini Júnior foi oferecido, né? Ofereceram para ele lá nos Emirados, né? Mas ele pode ir para a Inglaterra, hein? A briga tá boa com o Real.
5: É isso aí. Meu amigo, muito obrigado aí pela sua participação conosco aqui no nosso Bom Dia Aldeia. Grande abraço.
19: Fechado, um abraço.
5: 7:58 no Acre, 7:58 no Acre, para a gente fechar essa edição desta quarta-feira. Volto a lembrar para todo mundo que está acompanhando o nosso Bom Dia Aldeia. Olha só, quem tiver interesse em participar, assistir um dos shows nacionais ou todos os shows, basta levar em frente ao Palácio Rio Branco. Estão sendo realizadas as trocas dos ingressos dos shows nacionais por 2 quilos de alimentos, tá? Então, se você tem algum interesse em assistir um dos shows nacionais que estão programados para a Expoacre 2026, basta ir hoje e amanhã, das 8 horas da manhã até as 8 horas da noite, em frente ao Palácio Rio Branco, e fazer a troca de 2 quilos de alimentos pelo ingresso do show que você quer assistir. Você pode assistir até todos os shows, viu? Mas lembrando que apenas precisa levar o CPF e 2 quilos de alimento para cada show. Não adianta querer pegar um ingresso dos 7 shows com apenas 2 quilos de alimento. No caso, então, seriam 14 quilos, digamos assim, quem quer assistir os 7 shows, né? Então fica dado o recado. Você não pode perder essa oportunidade, porque as atrações da Expoacre estão top este ano, certo? Muito obrigado pela sua companhia, muito obrigado pela sua audiência. Amanhã teremos mais uma edição do nosso Bom Dia Aldeia a partir das 7 da manhã. Tchau, tchau.
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0: Leve na sua memória para o resto de sua vida as coisas boas que surgiram no meio das dificuldades. Elas serão uma prova de sua capacidade em vencer as provas e lhe darão confiança na presença divina que nos auxilia em qualquer situação, em qualquer tempo, diante de qualquer obstáculo, Chico Xavier. Bom dia, meu Deus. Obrigada pela vida.
1: Bom dia, minha flor, meu bem. Bom dia, bom dia.
0: Bom dia, preciosos e iluminados das pequenas e melhores idades. Preciso de vocês. Bom dia para todos os seres do planeta Terra. Bom dia, meu rei. Bom dia, meu amor. Obrigada, Jesus. Muito obrigada por todas as vitórias.

0: 8h20 marca nossa chegada aqui na sintonia 104.5 Difusora FM, na companhia de Márcio Roberto, na sonoplastia.
1: Obrigada pelo carinho de todos vocês.
0: Salve, salve, quarta-feira, 29 de julho de 2026. Feliz miércoles.
1: Bom dia, na melhor companhia.
0: Show de música e de informações a partir de agora.
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0: Levemente, suavemente, tô chegando. Chegando já com uma novidade, com um lançamento, por sugestão do Márcio Roberto. Hoje a gente abre o nosso roteiro com a dupla Zé Neto e Cristiano. Fama de Louco.
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0: 8h25, que presentão eu trouxe pra vocês aqui na abertura, hein? Zé Neto e Cristiano cantando Fama de Louco com um pouquinho em inglês da música Foi Você Quem Trouxe, que já foi gravada por Edson Hudson e se imortalizou na voz da cantora Mariah Carey.
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0: Parabéns para os municípios Concórdia e Laguna, lá em Santa Catarina, que estão em festa, hein? Também hoje é aniversário de Cruz das Almas e Pojuca, essas duas cidades ficam na Bahia. Hoje também é aniversário do município de Jaraguá, em Goiás, e de Nova Palma, no Rio Grande do Sul. Só um lembrete para você que está saindo de casa agora, para você que ainda vai sair e que vem ao centro da cidade para este grande evento. É um verdadeiro evento, um local onde reúne uma grande multidão. É um evento ímpar, que nem todo mundo tem direito a uma plateia mais ou menos assim. Olha, o que se sabe é que ali a esplanada do Palácio Rio Branco está lotada e o entorno também. As pessoas estão trazendo 2 quilos de alimento, de alimentos, né? Porque são variados. 2 quilos de alimentos não perecíveis para trocar por um ingresso com o seu CPF para os shows da Expo Acre 2026. Então, você que está vindo, não esqueça de trazer o seu CPF para poder fidelizar essa troca. Alimentos, 2 quilos, um ingresso por cada CPF, porque senão é oba-oba trazer CPF do papai, da mamãe, da vizinha, da tia, da parteira, né? Então é um ingresso por cada CPF, um ingresso para cada show. Não é 2 quilos para você assistir a todos os shows, senão o nosso parque de exposições não vai comportar tanta gente em determinados shows aí com artistas tão queridos. Tá bom assim, gente? Agora, procurar trazer água. Por favor, se não foi providenciado água para esse dia tão quente que vai ser hoje na troca desses ingressos, é importante que você traga água. E outra coisa também muito significativa que a gente espera que os organizadores tenham colocado ali de prontidão um carro de assistência. No caso, um SAMU, né? Porque pode ter gente que passe mal exposto a tanto calor. Tá bom assim? A gente torce para que vocês possam realizar o sonho de vocês de assistir belos shows na nossa Expo Acre, que é a festa mais linda do nosso estado e que vai reunir muitos estrangeiros também. Ontem a cidade já estava com uma boa circulação de pessoas do Peru. Eu mesmo tive acesso a uma família que veio de Cusco e que vai estar mais uma vez, pela segunda vez, na Expo Acre. Que festa linda! E nós vamos estar lá. A 104.5 Difusora FM vai estar com toda a sua equipe. Agora são 8h28.

último dia do primeiro decanato, chega para cantar aqui a música que foi lançada pela primeira vez, ou foi lançada, claro, ou a primeira gravação em 1972 com a cantora Elisete Cardoso. A composição é de Sérgio Bittencourt em homenagem ao seu pai, Jacó do Bandolim. Essa música, a sua real história, que ela foi composta no ano de 1969. E a voz que imortalizou essa música chama-se Nelson Gonçalves. Todo cantor com letras maiúsculas, onde quer que estejam e que cantem, naquela mesa, vai lembrar do pai. 8h30.

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0: Oba! Faltam 16 minutos para as 9 horas, voltando aqui após um descanso muito rápido para recepcionar o nosso amigo Hilton Bararu, que mora lá no Quixadá, né? Já no meio da floresta e nos sintoniza com muita nitidez, muita clareza, muita qualidade. Está super feliz por esse presente que nós ganhamos e vocês também. 104.5, espalhe essa ideia. Amanhã, quinta-feira, é o dia do fino da sofrência, né? O dia que o programa incentiva você a ouvi-lo com o mertiolate na mão. E por aqui o nosso show musical continua.
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0: A canção de hoje do Roberto, como sempre e como todos os dias, é um presente de primeira grandeza. Hoje o Roberto vai cantar aqui a música O Côncavo e o Convexo. Sucesso que foi lançado no ano de 1983, composição dele com Erasmo Carlos. E esses amigos, quando se encontram, nos dão de presente suas belas vozes. Maria Bethânia, na sequência, que gravou a música Olha no ano de 1993, que, pasmem, é de Roberto Erasmo. Essa música, ela foi gravada originalmente pelo Rei em 75. E a Bethânia, ela gravou com muita excelência essa música. É hora do coração falar mais alto. São 8h46.

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1: São 8h52 no Acre. 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Bom dia para todos os motoristas de aplicativos que estão na nossa sintonia. Obrigada pela carona. Nessa corrida a gente não paga. Você é que ganha mesmo 0800-104.5. Lá vem previsão.
2: Saiba o que as previsões astrais falam sobre o seu signo para o dia de hoje. Áries.
1: Esta lua cheia pode trazer revelações importantes sobre amizades, grupos e projetos para o futuro.
2: Touro.
1: Olá, Taurino. Questões profissionais chegam a um momento de maior clareza, um reconhecimento, uma mudança de direção ou uma percepção importante sobre sua carreira pode surgir agora.
2: Gêmeos.
1: Uma crença pode mudar completamente a forma como você enxerga o futuro. Esta lua cheia amplia horizontes e mostra que algumas respostas não estão onde você sempre procurou.
2: Câncer.
1: Esta lunação ilumina transformações profundas ligadas à confiança, intimidade, recursos compartilhados ou desapegos necessários.
2: Leão.
1: Olá, Leonino! A lua cheia acontece diante do seu signo, iluminando relacionamentos e trazendo maior consciência sobre a forma como você compartilha a vida com os outros.
2: Virgem.
1: Olá, virginiano! O dia traz clareza sobre hábitos, rotina, trabalho e bem-estar. Talvez você perceba com mais nitidez o que fortalece sua energia e o que apenas consome suas forças.
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1: Esse é o queridinho de todas as manhãs, agora na 104.5, e que breve vai ter um novo nome. Amanhã, por exemplo, dia de quinta-feira, como todas as quintas, o nosso bambambam é o fino da sofrência, é de levar você pro chão, pro tapete. Que informações a gente tem a todo momento, hein? No ano de 1980, falecia o cantor Paulo Sérgio. O que mais você quer de mim, hein? Em 1994, foi o ano que faleceu o músico e humorista brasileiro Mussum, nesta data de 29 de julho. E agora eu vou dar uma subida aqui no mapa, ou melhor, atravessada, né? Subida se eu estivesse no sul. Como a gente está quase no nível, nós vamos subir um pouquinho assim, só para a esquerda e ir direto para o Nordeste.
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1: E nessa viagem, eu chego em São José do Egito, apelidada como a terra da poesia, cidade onde nasceu nosso próximo forrozeiro, Delmiro Barros. E ele canta na companhia de um outro nordestino da mesma cidade, que é o Lostiba. Por que será que ele tem esse nome? Sou curiosa, hein? Eles cantam juntos Casa do Coração.

0: de 2000. O nome Emicida é uma fusão da sigla MC e do sufixo latino Sida. É um leonino nascido em 17 de agosto na capital paulista. E a música aponta para a continuidade histórica do racismo estrutural, a segregação espacial e a falta de integração social da população negra no Brasil após a abolição da escravidão. Com a caneta do Chico e a voz sedutora de Emicida, Senzala e Favela.
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0: 9 horas e 22 minutos. 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
0: Se você soubesse da onde Deus me tirou e os livramentos que ele me deu, você não ia me perguntar o porquê tenho tanta fé nele. Essa é uma postagem da página Nova Era OFF, deve ser oficial aqui do Instagram. 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

E por aqui nosso show continua, cumprimentando minha amiguinha Amália, lá da Vila da Amizade. Um abraço extensivo à família. E a Inês, na Feira da Economia Solidária, ali naquela parte da frente, onde estão a Carla, a Selma, seu Francisco, seu Antônio, Caxinauá, ou Rony Cuim, como queiram, né? E também a Fatinha. Tudo bem, né? Seu Francisco, olha aí, fazendo uma oração aí com a galera para hoje ser um dia de muita harmonia, muita venda boa para todo mundo. Aí a próxima música.

0: De Volta ao Passado traz para o nosso presente emoções inesquecíveis.
1: 9h23, hoje trazendo para o quadro De Volta ao Passado a dupla Zezé de Camargo e Luciano, essa dupla sertaneja formada em 91 lá em Pirinópolis, Goiás. Vem agora para o nosso presente, em 2026, recordar a música Irmão da Lua, Amigo das Estrelas. 9h26.
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Obrigada pela carona. São 9h35 no Acre. 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

0: Gente, deixa eu espalhar essa novidade. Muita gente já sabe, mas eu quero espalhar mais. Sábado, dia 1º de agosto, vai ter um baile espetacular na Azeel, começando às 21 e terminando às 3 da manhã. Desta feita, a Cristina traz para o palco da Azeel o L4, o grupo da Bolívia mais querido aqui no nosso estado, né? E que retorna aos palcos acrianos. O pré-show é dos irmãos Carlos e Marquinhos. A mesa custa R$150 para 4 pessoas e o ingresso individual custa R$40. Vai perder essa? De jeito nenhum, né? Vai ser uma noite inesquecível. Quero agradecer também ao nosso parceiro da emissora, Zezinho Melo, locutor, apresentador de programa e narrador esportivo, que deu um pitaquinho aqui no nosso roteiro de hoje. Você vai conferir agora.
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0: Bota um brega aí, meu. Muito prazer pro nosso amigo Joaquim Neto, que está na nossa sintonia pelo aplicativo, no telefone, curtindo a gente. Ele vai agora curtir a música Foi por Amor. E quem vai interpretar vai ser o cantor Evaldo Freire. É pra nós. 9:37.

0: Esse show particular é só seu, é na 104.5 Difusora Acreana FM, a rádio do seu coração. Anota aí o nosso WhatsApp, 6899255-0199. Eu quero que a sua voz bonita seja projetada aqui na nossa programação. Manda recado pra mim, vai. Tô doidinha pra ouvir sua voz. Depois da próxima música, as novas previsões astrológicas. Bom dia pro meu amigo Dinho, filho da Baiana, que está nesse momento lá no ramal Bom Jesus, na nossa nova sintonia. Então, a gente aproveita já o embalo, fica, continua no segundo distrito e manda um abraço para você, querida Dica da Jaca, no Polo Benfica, onde também mora e trabalha nosso amigo Beto. Eu acho que a música que vem aí é novidade. Sim, é novidade, Márcio, porque a gente nunca tocou, principalmente nessa frequência FM. É música nova, viu? É música desse semestre. Luan Estilizado. Esse menino, ele é filho do Amazã. E ele vai cantar pra gente. Transar. É diferente de fazer amor. Verdade. Solta aí esse lançamento.
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3: E a nossa comunicação via WhatsApp é com o Marcos, motorista de aplicativos. Ele é motorista, ele faz carro da Uber, né? E ele deixou o seu recado aqui pra gente. Obrigada, Marcos.
4: Olá, bom dia, Nilda Dantas. Aqui é o Marcos, motorista de aplicativos. Ligadinho aqui na Rádio Difusora Acreana, 104.5. Top de linha agora essa rádio, hein, gente? Nossa, agora faz gosto ouvir mais ainda a Rádio Difusora, a nossa rádio. Pensa no sucesso de explosão que tá saindo, um somzão nessa rádio agora. Tá bom, hein? Tá 10, parabéns a todos vocês. No momento estou aqui na minha QTH, no Novo Esperança. Tudo de bom, valeu, tchau e obrigado.
3: E agora é hora do giro da astrologia.
5: Libra.
3: Criatividade, romances, filhos ou projetos autorais chegam a um ponto importante de desenvolvimento.
5: Escorpião.
3: A lua cheia ilumina temas ligados à família, ao lar e às bases emocionais.
5: Sagitário.
3: Conversas, notícias ou percepções importantes podem mudar a maneira como você interpreta uma situação.
5: Capricórnio.
3: Essa lua cheia traz maior consciência sobre dinheiro, autoestima e recursos.
5: Aquário.
3: A lua cheia acontece em seu signo e marca um momento de culminação pessoal.
5: Peixes.
3: Nem todas as revelações acontecem diante dos olhos. Para você, esta lua cheia ilumina processos internos.

0: sequência, por que não trazer e apresentar nossa próxima estrela? Sim, eu falo da Rafaela Santos, ela que é considerada uma cantora nordestina, mas na verdade ela é natural de São Paulo, mas construiu a sua carreira artística lá em Pernambuco, onde se tornou um dos maiores nomes do brega. E ela canta na companhia de um artista que vai estar entre a gente, né, Márcio Roberto? É o sergipano de Itabaiana, Natanzinho, que vai cantar junto com a Rafaela a música Procure Me Esquecer.
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0: E assim foi Rafaela Santos e Natanzinho cantando Procure Me Esquecer, mais uma manifestação dos ouvintes queridos da Difusora.
1: Bom dia, minha amiga, tá muito boa a rádio, tá? Nota 10, parabéns, tá muito boa mesmo, uma sintonia maravilhosa, parabéns, Nilda.
0: Esse é o Dr. Raiz, nosso parceiro, obrigada, Dr. Raiz, valeu pela manifestação.
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0: A nova paixão do nosso povo. E assim a gente chega ao final de hoje do nosso Espaço do Povo. Amanhã, a partir das 8 e até 5 para as 10, é o Fino da Sofrência. Conto com a sua sintonia. Até lá. Obrigada, Márcio. Obrigada, gente. Bom dia e até amanhã, se Deus quiser. Tá todo

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0: 10:06. Hoje é quarta-feira, 29 de julho de 2026. Olha todo mundo feliz da vida, rindo à toa. Hoje, vamos embora. Você sabe que vocês estão rindo à toa? Eu sei. Um bom dia especial para você que está na escuta do Gente Debate. Eu sou Damião Viana. A partir de agora até o meio-dia, você vai se ligar nos acontecimentos que marcam a história de mais um dia na sua cidade, no nosso estado, no Brasil e no mundo.
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0: É só o começo de mais um Gente em Debate para você. Bom dia para meu amigo Márcio Roberto, que está na técnica de som. Olhando para ela aqui, Thaís Caroline, Jess Parada com aquele olhar sedutor. E aí nós vamos seguir aqui, levando em frente o Gente em Debate. Bom dia, Parada.
2: Muito bom dia, Damião. Olhar sedutor, gente. Com a cara de cansada que eu ando, não tem nada de sedução. Bom dia, Márcio Roberto, bom dia, Thaís Caroline, bom dia aos nossos correspondentes e, é claro, muito bom dia a você, gente linda e de bom coração, que ouve as rádios do Sistema Público de Comunicação.
0: Bons emissoras da Rede Pública de Rádio levando para você o melhor da informação e agora eu quero trazer a sua lembrança, Jess Parada, que nós precisamos informar o nosso WhatsApp.
2: Ah, sim, deixa comigo, essa área eu domino.
0: Domina?
2: Oxi, ora então, como não? O WhatsApp do Gente em Debate é o 99209-3888. Lembrando que, se assim como Elias Maia, como Aurílio, você está fora do estado, você tem que colocar antes o 68. Então fica 689-9209-3888.
0: Aproveite e envie sua mensagem 10h25, nós vamos estar... se você mandar mensagem de texto, vamos ler. Se mandar mensagem de áudio, nós vamos trazer o seu áudio aqui ao vivo, tá bom? Thaís, dá teu bom dia aí, Thaís, para os nossos ouvintes. Tu tá aí com a mão na cabeça, pensativa. Thaís é nossa produtora, também apresentadora. Vai estar na Expo Acre, juntamente com toda a equipe.
2: Estreando como repórter
0: ao vivo.
2: Eita
0: da Expo Acre.
2: Deus.
0: Bom dia.
3: Bom dia, ouvintes. Bom dia, Damião, Jess Parada. Ah, é porque eu não caiu a ficha ainda que o pagamento tá na conta.
0: Ah, viu por que estava rindo à toa?
2: Já comecei, foi a gastar o meu.
0: Quando eu disse que eles estavam rindo à toa, justamente. Mas não vamos falar sobre isso.
3: Daqui,
0: né?
3: A pouco é um pix pra outro, zero na conta.
0: Eita, coisa boa. O importante é ter, né?
2: Vamos descobrir, Damião Viana, qual é a previsão do tempo para hoje?
0: Vamos saber?
4: O tempo e a temperatura.
0: O dia será de céu claro a parcialmente nublado.
2: Meu amigo, as temperaturas continuam subindo. A previsão é de dias muito quentes aí à frente. Hoje não é diferente. E agora a gente vai te contar como é que fica a temperatura aí na sua cidade.
0: Vamos saber como fica lá em Porto Walter, Marechal Taumaturgo, Rodrigues Alves e Cruzeiro do Sul. A temperatura hoje será de 33 graus.
2: Lá em Santa Rosa do Purus, Sena Madureira, Manuel Urbano, a máxima também... Aliás, a máxima será de 34 graus, um pouquinho mais quente.
0: Mais quente está aqui no Baixo Acre, que inclui a capital Rio Branco, assim como o Alto Acre, nas cidades de Brasdécis, Brasil, Chapuri e Pitaçolândia. A máxima hoje chega a 35 graus. Temperatura máxima, meu amigo, máxima 35, espera aí 40 de sensação.
2: Damião, e lá no Vale do Envira, na cidade de Feijó, Tarauacá e o Jordão, a máxima deve ser de 33 graus. Lembrando que se você quer informações mais detalhadas, você pode acessar o Centro Gestor e Operacional do Sistema de Proteção da Amazônia, o SENSIPAM.
0: Quarta-feira hoje, hein? 29 de julho de 2026. Agora você vai ficar com os destaques de hoje, né, Márcio?
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0: Já começou a retirada de ingressos para os shows nacionais da Expo Acre. Que shows, hein?
2: Damião, e para cada show são 2 quilos de alimento não perecível. Por favor, não esqueça de levar o seu CPF.
0: Hoje e amanhã a troca será em frente ao Palácio Rio Branco. Já está acontecendo.
2: Sabia que vai ter isenção temporária de IPVA durante o período da SPLAC?
0: É verdade. É,
2: nós vamos informar as novas regras de serviços também das lotéricas após a sanção da governadora Maiusa Assis.
0: E você vai conferir também: mulher morre após acidente entre moto e caminhão boiadeiro após conversão proibida na Via Verde. Isso aconteceu aqui em Rio Branco.
2: E a Força Tática do 3º Batalhão da Polícia Militar cumpre mandado de prisão preventiva por estupro e captura de um homem no bairro Chico Mendes.
0: E nós vamos falar de esporte, sim, porque Gabigol desencanta e Santos volta a bater a Universidade Central para avançar na Sul-Americana. Venceu, mas não convenceu? Já tinha feito o resultado jogando fora.
2: Já aconteceu isso antes.
0: É.
2: E hoje o Vasco também entra em campo contra o Independiente de Medellín.
0: É verdade, o Vasco vai entrar em campo e nós vamos falar também de Campeonato Brasileiro. O Inter enfrenta o Flamengo e Vitória, não é Vitória da Bahia, vai receber nada mais, nada menos do que o líder do Brasileirão, o Palmeiras.
2: É time principais de meu amigo Patrick Tavares.
0: É, essa é a... Falei, Patrick, ele terminou o programa dele lá e nós estamos ao vivo lá.
2: Exatamente. Seu,
0: né? Essas principais notícias do dia a gente te conta a partir de agora aqui no Gente em Debate.
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0: 7 entidades manifestam apoio ao Supremo Tribunal Federal após ofensas do presidente argentino Javier Milei, presidente da Argentina, que atacou Lula e Moraes durante convenção do PL. Vamos conferir na reportagem de Pedro Lacerda.
6: 7 entidades da magistratura e da comunidade jurídica divulgaram nesta terça-feira notas de apoio ao Supremo Tribunal Federal e ao ministro Alexandre de Moraes em resposta às ofensas do presidente da Argentina, Javier Milei. Assinam os manifestos a AMB, Associação dos Magistrados Brasileiros, a AJUF, Associação dos Juízes Federais do Brasil, a ANAMATRA, Associação Nacional dos Magistrados da Justiça do Trabalho, a APAMAGES, Associação Paulista de Magistrados, o IASP, Instituto dos Advogados de São Paulo, a APMP, Associação Paulista do Ministério Público, e a ATRICOM, Associação dos Membros dos Tribunais de Contas do Brasil. As 7 entidades repudiaram os ataques e defenderam a independência do judiciário e a soberania das instituições brasileiras. A AMB destacou que divergências políticas não autorizam que autoridades estrangeiras ataquem magistrados ou questionem a legitimidade das instituições brasileiras e cobrou respeito também à justiça eleitoral. Já a AJUF salientou que a ofensa recaiu sobre uma decisão tomada no exercício do cargo e não sobre um indivíduo. A ANAMATRA e a APAMAGES reforçaram que críticas a decisões judiciais são legítimas em uma democracia, mas defenderam que elas devem respeitar os limites da urbanidade entre estados soberanos. Já a APMP lembrou que Alexandre de Moraes integrou a instituição paulista antes de chegar ao Supremo. Para a ATRICOM, o episódio é incompatível com a independência entre os poderes e demanda solidariedade ao ministro e à corte. No último sábado, o presidente argentino Javier Milei chamou o ministro Alexandre de Moraes em São Paulo, que oficializou a candidatura de Flávio Bolsonaro à presidência. Milei criticava a decisão que negou um pedido de visita ao ex-presidente Jair Bolsonaro, que está em prisão domiciliar. Na ocasião, Milei também classificou ministros do STF como ditadores e chamou o presidente Lula de presidiário. O governo brasileiro convocou o embaixador da Argentina em Brasília para prestar esclarecimentos e a gestão argentina já sinalizou que não pretende recuar nem pedir desculpas. Ainda no sábado, o presidente do STF, Edson Fachin, classificou a declaração como desrespeitosa e reafirmou a autonomia do judiciário brasileiro perante autoridades estrangeiras. Da Rádio Nacional em Brasília, Pedro Lacerda.
2: E as exportações brasileiras alcançaram a bagatela de 36,4 bilhões em junho. Bateram um recorde. As vendas no exterior no mês reduziram o déficit geral das contas externas. Quem vai contar para a gente esses dados, esse novo recorde, é Gabriel Brum.
7: Petróleo e minério de ferro se destacaram nas exportações brasileiras em junho. Relatório do Banco Central, divulgado nesta terça-feira, mostrou que o recorde de 36 bilhões e meio de dólares nas vendas para o exterior no mês passado reduziu o déficit geral das contas externas do país para 2 bilhões e 300 milhões de dólares. De acordo com o chefe do Departamento de Estatísticas do Banco Central, Fernando Rocha, o impacto da guerra entre Estados Unidos e Irã fez até o preço do petróleo que o Brasil exporta subir.
8: Então a gente tem visto um aumento nos preços do petróleo exportado pelo Brasil e também um aumento no preço dos óleos combustíveis importados pelo Brasil. Como a conta petróleo nas exportações brasileiras é superavitária, né? A gente tem exportações líquidas de petróleo, isso é uma fonte adicional para aumentar o valor das nossas exportações. A gente tem visto, por exemplo, se olhar os dados do mês de junho, os principais produtos que mais cresceram na exportação brasileira foram petróleo, principalmente por causa dos preços, e minério de ferro.
7: De janeiro a junho, o petróleo também teve destaque, acompanhado da soja e da carne. No período, as exportações alcançaram 185 bilhões de dólares. As tarifas aplicadas pelos Estados Unidos no ano passado, que chegaram a 50%, fizeram as vendas ao país encolher. No entanto, o comércio com outros países mais do que compensou, afirma Fernando Rocha.
8: Quando a gente compara os dados deste ano com o ano anterior, é uma redução das exportações para os Estados Unidos, o que, no caso, contribui para ampliar, né, o déficit comercial que o Brasil já tinha e que sempre teve nos últimos 10, 15 anos com os Estados Unidos. Mas esse efeito de redução das exportações para os Estados Unidos é mais do que superado, mais do que integralmente superado, pelo crescimento das exportações brasileiras para outros mercados.
7: Segundo o Ministério do Desenvolvimento, Indústria, Comércio e Serviços, as exportações brasileiras para os Estados Unidos caíram do recorde de 40 bilhões de dólares em 2024 para 37 bilhões e 700 milhões no ano passado em razão das tarifas. E no primeiro semestre deste ano, a redução foi de 13%. Da Rádio Nacional em Brasília, Gabriel Brum.
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2: Os Estados Unidos prorrogam a ordem de emergência nacional contra o Brasil. Acreditem ou não, o documento classifica o Brasil como uma ameaça incomum e extraordinária. Gésio Passo vai trazer para a gente essa informação.
9: Os Estados Unidos prorrogaram por mais um ano a ordem de emergência nacional contra o Brasil, sem estabelecer medidas adicionais. O documento de 30 de julho do ano passado classifica nosso país como uma ameaça incomum e extraordinária. À época da publicação da ordem, os Estados Unidos acusaram o Brasil de supostamente violar a liberdade de expressão de cidadãos norte-americanos e residentes nesse país. Além disso, o governo de Donald Trump afirmou que o governo brasileiro atuava para que as plataformas online censurassem contas de pessoas que estão fora da jurisdição brasileira e para que essas empresas adotassem políticas de moderação que não condizem com a liberdade de expressão. O documento também dizia que o Brasil fazia uma suposta perseguição política contra o ex-presidente Jair Bolsonaro, condenado pelo Supremo Tribunal Federal a 27 anos de prisão por comandar uma tentativa de golpe de Estado no país. Os Estados Unidos afirmam ainda que as ações do governo brasileiro ameaçariam a segurança, a política externa e a economia norte-americana. Essa ordem executiva permitiu ao presidente Donald Trump a adoção de medidas contra o Brasil. No ano passado, quando o documento começou a valer, os Estados Unidos determinaram uma tarifa adicional de 40% sobre os produtos brasileiros. Mas a taxa deixou de vigorar em fevereiro, após a Suprema Corte norte-americana decidir que Trump não poderia impor tarifas contra qualquer país por meio de uma lei de emergência sem aprovação do Congresso. Na época, o presidente Lula afirmou que o Brasil é um país soberano, com instituições independentes e que não aceitaria ser tutelado por ninguém. Por sua vez, o Supremo Tribunal Federal afirmou que o julgamento de Bolsonaro ainda estava em curso e que a corte trataria o caso com independência e com base nas evidências do processo. Da Rádio Nacional em Brasília, Gésio Passos.
2: Agora nós trazemos uma atualização sobre o terremoto que aconteceu. O terremoto foi de magnitude 7.1 e atingiu a província de Kumamoto, no Japão. Mais de 300 mil moradores foram deslocados da área de risco. E a Maíra Guedes vai trazer essa informação para a gente.
10: O forte terremoto surpreendeu moradores do sul do Japão no meio da tarde desta terça-feira. As imagens registradas em diferentes cidades mostram o momento em que prédios, pontes e estações ferroviárias começam a tremer. O tremor de magnitude 7,1 atingiu a província de Kumamoto e foi sentido em várias regiões na ilha de Kyushu. As autoridades japonesas emitiram alertas de emergência e orientaram moradores a procurarem locais seguros. Mais de 300 mil pessoas foram instruídas a deixar as áreas de risco. Milhares de imóveis ficaram sem energia elétrica. O terremoto também interrompeu serviços ferroviários, provocou incêndios, danos em estradas e deixou dezenas de feridos. Em uma estação de trem, passageiros registraram o chão tremendo e o barulho provocado pelo abalo sísmico. Em um trem-bala, o sistema de emergência foi acionado imediatamente para interromper a viagem e garantir a segurança dos ocupantes. Segundo a emissora pública japonesa, NHK, pelo menos um hospital recebeu mais de 50 pessoas feridas. Há ainda relatos de vítimas em diferentes localidades atingidas pelo terremoto. As autoridades também emitiram alerta para ondas de até 1 metro de altura em áreas do litoral e pediram atenção para a possibilidade de novos tremores de grande intensidade. Um dos símbolos históricos da região também foi atingido. Parte do muro do castelo de Kumamoto desabou durante o terremoto. O monumento já havia sofrido graves danos no terremoto que atingiu a região em 2016. Quem presenciou o desabamento ainda tenta descrever o que viu. As imagens aéreas mostram a dimensão da destruição. Há registros de uma ponte destruída, incêndios em edifícios, casas desabadas e danos em um centro comercial parcialmente atingido pelo terremoto. Equipes de emergência trabalham no combate às chamas e nas buscas por possíveis vítimas. Em Tóquio, a primeira-ministra do Japão, Sanae Takaishi, convocou uma força-tarefa para coordenar as ações de resposta ao desastre. A primeira-ministra informou que cerca de 3.600 integrantes das forças de autodefesa já foram mobilizados para atuar nas áreas atingidas e fez um apelo à população. As autoridades japonesas seguem monitorando a ocorrência de réplicas do terremoto enquanto as equipes de resgate trabalham para atender a população afetada. Com informações da agência Reuters, da TV Brasil em Brasília, Maíra Guedes.
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0: Agora no Acre são 10 horas e 24 minutos. 10 e 24. O Soneacre informa que o abastecimento de água em Epitaciolândia foi interrompido nesta quarta-feira, após o furto de cabos elétricos do sistema de captação. A falha foi identificada por volta das 22 horas de ontem, terça-feira, e as equipes técnicas já trabalham na instalação da nova fiação. A previsão é que os serviços sejam concluídos até sexta-feira, dia 31, com retorno gradual do abastecimento a partir de sábado, dia 1º de agosto. Infelizmente, esses roubos de fios acontecem lá na fronteira, acontece aqui em Rio Branco, acontece em outras cidades, acontece no Brasil inteiro. Se tem quem rouba é porque tem quem compra. Então precisa pegar esses que compram para acabar com essa patifaria. Não roubar e dar prejuízo para o Estado, dar prejuízo para todo mundo. Lamentável o que acontece. Agora são 10 horas e 25 minutos. Nós vamos agora para os nossos ouvintes, Geste Parada. O WhatsApp tá feio, tá fiadinha, não tá? Tá fiadinha.
2: Gente, nem assobiar, eu sei. Misericórdia. Damião, vamos mandar abraço para os nossos ouvintes.
0: O assobio foi forte.
2: Não é não? Rapaz, eu posso não saber, mas eu assobi com carinho, assobia, muito amor.
0: É verdade.
2: Lembra que no início do programa eu usei o exemplo do Elias Maia, nosso ouvinte que está fora do estado, para dizer que quando você mandasse mensagem para o nosso WhatsApp, que é o 689-9209-3888, você teria que colocar o 68 antes?
0: Sim.
2: Pois Elias, como sempre, com todo carinho do mundo, respondeu aqui mandando a nossa mensagem. Boa tarde, Jéssica Parada, Carla, Thaís Caroline, Márcio Roberto e Damião Viana. Que Deus abençoe a todos que fazem o programa Gente em Debate pelas ondas sonoras da Rádio Difusora Criana, a voz das selvas. Muito a bem. Mensagem, é claro, é de Elias Maia, lá de Morada Nova, no Ceará.
0: Elias Maia, tá ligado? Tem mais gente
2: ouvindo. Damião, esse abraço aqui precisa ser enviado por você, porque você é o queridinho de João Batista.
0: Cadê o...
2: Eu já disse a ele que o meu coração dói quando eu digo um negócio desse. É. Mas ele disse que o dele também dói, então nós estamos quites. Então, mande um abraço de João Batista, por gentileza.
0: Então vamos mandar esse abraço aí para o seu João Batista, que é o pai da Thaís e o Davi Luca. E a Dona Maria lá no Conjunto Esperança. Todos os dias estão sintonizados através da 104.5 FM. Um abração, João. Que... João Batista, Davi Luca e Dona Maria, ouvinte assíduo aqui do Gente Debate.
2: Exatamente.
0: E eles gostam, sabe quando? Quando Thaís Caroline fala. Aí eles ficam felizes, né, Thaís?
2: Eles gostam tu fala. Eu acho interessante. Eu e a Thaís Caroline, eles nem estão nem aí para nós.
3: Eu acho interessante, na hora de me humilhar o Damião, ele sorri. Ele sabe que ele gosta de ouvir, é o Damião falando, não sou eu.
2: Não, tá.
3: Todas
2: assim.
3: As vezes que eu estava apresentando, mandava áudio, Damião Viana, filhinha, tchau, tchau.
2: Nunca, nunca. Não, é difícil. Eu disse que meu coração dói, mas o de Thaís Caroline também dói.
3: A gente vem trabalhar e sai humilhado.
2: É assim, Thaís. Mas quem também está ouvindo a gente, lá no Adalberto Aragão, é a Jussara e o Sebastião, que todos os dias ouve a Rádio Difusora Criana, que agora na frequência FM está sendo muito mais ouvida, está tendo um alcance muito maior e, é claro, a gente chega a todos os rádios da criança.
0: Verdade, também um abraço aí para a turma lá do Panorama, né, em especial, a Dona Preta e o seu Edmundo estão ligados aqui no Gente
2: Hoje
0: Debate.
2: Eu fiz um coleguinha novo no Uber, fiz, Abu de Aloy Neto, e prometeu que ia ouvir a gente. Eu digo, homem, sintonize, porque é a melhor. Seu Zé Luiz. Abu de Aloy Neto. Seu Zé Luiz, Francenildo Pereira, toda a galera fazendo o possível para levar o melhor som para o seu rádio, para o seu carro, para sua casinha, enfim. E a gente está aqui para te informar na melhor sintonia, né, Daniel?
0: Pronto, desse jeito. Então, Abude é abundância, né? Abude. Um abraço aí para o seu Abude.
2: Vamos para o comercial,
0: para você, Daniel, que está ouvindo Gente em Debate também ali na parte alta da cidade, apressou, eu sei. Apressou, não foi, Thaís, tu viu? Um abraço aí para o Piazza. Pede, é socorro. Piazza, Univaldo Sampaio, também ali na Rua Belém, da Nova Estação. Um abração, meu amigo. Muito obrigado pelo carinho da sua audiência. Agora sim, vamos para o intervalo. Chama aí o intervalo.
2: Damião, depois do intervalo, no próximo bloco, a gente ainda tem muita informação. A gente vai trazer todos os detalhes sobre o festival que reúne rituais, danças e tradições dos povos Xanenaua. O nome é complicado?
0: Xanenaua.
2: É sim, mas a solenidade foi incrível. Eu dei uma olhadinha lá no Instagram da galera e foi sensacional. E já começou também em frente ao Palácio a troca de ingressos para shows da Expo Acre. São 2 quilos de alimentos. Não esqueça de levar o seu CPF, não é, Damião? Que é extremamente importante.
0: E o planejamento da segurança pública para garantir a tranquilidade durante os 9 dias do maior evento de negócios do Acre. Aqui você vai conferir daqui a pouco. E já seguir, furto de cabos elétricos, já chamamos esse material. É importante a gente estar sempre reforçando. Todo cuidado com o seu ambiente, sua casa. E aí os prédios públicos, né, que a segurança está de olho, mas infelizmente ainda acontece esse tipo de coisa. Dos vândalos furtarem aí cabos. Vamos faturar? Daqui a pouco a gente volta com muito mais.
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8: São 10 horas e 34 minutos. Estamos de volta para mais um bloco do Gente em Debate. 90% do lucro do FGTS vai ser depositado na conta dos trabalhadores. Ficou curioso para entender melhor isso? Quem vai contar para a gente é Gabriel Brum.
9: 13 bilhões de reais do lucro registrado pelo FGTS vai ser distribuído aos trabalhadores. A decisão do Conselho Curador do Fundo de Garantia do Tempo de Serviço foi tomada nesta terça-feira. O lucro do FGTS em 2025 foi de 14 bilhões e 700 milhões de reais. Os 13 bilhões que vão ser distribuídos equivalem a cerca de 89% desse total. O valor vai ser pago pela Caixa na conta do FGTS de forma proporcional ao saldo que a pessoa tinha no dia 31 de dezembro de 2025. Ou seja, quem tinha mais dinheiro vai receber um valor maior. Os pagamentos acontecem até o fim de agosto para cerca de 138 milhões de contas. É um valor a mais que vai engordar a conta do trabalhador. Com esse valor, o rendimento total vai ser de 6,9%, acima da inflação, que ano passado ficou em 4,26%. Como o dinheiro vai para a conta do FGTS, a pessoa só pode fazer o saque nas modalidades permitidas, como demissão sem justa causa ou aquisição da casa própria.
8: E o INSS promove atendimento itinerante lá no Jordão. A ação visa agilizar as perícias e também a concessão de benefícios. Darlene Cardoso é quem traz essa matéria.

0: Moradores do Jordão, no interior do Acre, têm até essa sexta-feira, dia 31, para usufruir dos serviços presenciais do INSS. O atendimento itinerante acontece na Câmara Municipal, das 8 da manhã às 5 da tarde, sem a necessidade de agendamento com antecedência. Quem for ao local pode dar entrada em aposentadorias, salário maternidade e auxílio doença. Além disso, a equipe faz perícias médicas, avaliações sociais e tira dúvida da população. A promessa do INSS é analisar e concluir os pedidos na hora. A ação é fundamental para a cidade, que fica a mais de 800 quilômetros da capital Rio Branco. Jordão não tem estradas e o acesso só é feito de barco ou por aviões pequenos. O município tem cerca de 8.500 habitantes e quase a metade é de indígenas do povo Uniquim. De Rio Branco, Darlene Cardoso, para o Sistema Público de Comunicação do Acre.
1: Agora são 10 horas e 36 minutos. Olha, moradores e produtores rurais da Estrada Velha em Itaçolândia são beneficiados com a recuperação do ramal, que vai melhorar acesso e garantir o escoamento da produção. Roseli Farrapo traz os detalhes.
2: O governo do Acre, por meio do Departamento de Estradas de Rodagem, Infraestrutura Hidroviária e Aeroportuária de Acre, acompanharam os serviços de recuperação do ramal Estrada Velha em Epitaçolândia. A ação integra o cronograma de recuperação da malha viária rural do governo do estado na gestão da governadora Maílza Assis durante o período de estiagem. As equipes executam limpeza mecanizada, regularização da pista, conformação da plataforma e instalação de bueiros nas entradas das propriedades rurais, com o objetivo de melhorar o escoamento da água e as condições de tráfego. O presidente do DERACRE, Gilberto Lucas de Oliveira, destacou que o acompanhamento das frentes de serviço permite verificar a execução dos trabalhos e identificar as necessidades de cada etapa. Estivemos no ramal acompanhando o andamento de serviços e conversando com as equipes. Esse acompanhamento é importante para garantir que o trabalho avance conforme o que foi planejado e atenda quem depende dessa estrada todos os dias, afirmou. A recuperação do ramal Estrada Velha busca melhorar o acesso das comunidades rurais, facilitar o transporte escolar e assim contribuir para o escoamento da produção agrícola. Roseli Farrapo para o Sistema Público de Comunicação.
3: Tem como pegar teu texto?
1: De volta. Pois é, ali em Itaçolândia, né? O ramal, a Estrada Velha está sendo recuperada. Agora nós vamos para Chapuri. Josenil Oliveira chegando com informações ao vivo. Fim da espera. Ampliação da rede de água leva dignidade e transformação aos moradores do bairro Sibéria. Conta pra gente, Josenil, bom dia.
4: Olá, Damião, muito bom dia a você, bom dia, Jesse, bom dia, amigo ouvinte do Gente em Debate em todo o estado. Por muito tempo, o ato simples de abrir a torneira e ver a água correr foi um privilégio distante para as famílias moradoras do bairro Sibéria 2, aqui em Chapuri. Enfrentar a falta d'água no dia a dia era uma rotina exaustiva que comprometia desde o preparo das refeições até a higiene básica e a saúde da comunidade. Essa realidade marcante, contudo, começa a dar lugar ao novo sentimento, a esperança e a alegria de ver o benefício chegar até a porta de casa. As obras de ampliação da rede de abastecimento de água no bairro estão em pleno andamento. A iniciativa é fruto de uma união de esforços entre a Prefeitura de Chapuri, dentro das ações da Operação Chapuri Bem Cuidada, e o governo do estado do Acre, executada por meio do Saneacre. No local, máquinas e equipes de trabalho atuam na escavação e na implantação da nova tubulação ao longo das vias do bairro. O objetivo principal da intervenção é fortalecer todo o sistema de distribuição de água local, garantindo pressão adequada, fluxo constante e expansão do alcance do serviço para residências que antes não tinham acesso à rede encanada. Com a instalação dos novos canos, a infraestrutura da comunidade ganha o suporte necessário para atender a demanda crescente do bairro de forma regular e segura. A chegada da água encanada vai muito além de uma melhoria física nas ruas. Trata-se de uma verdadeira transformação social na rotina dos moradores do bairro Sibéria 2. O acesso à água potável tratada reduz diretamente os riscos de contaminações e doenças de veiculação hídrica, promovendo mais bem-estar para crianças, jovens e idosos. O fim do desabastecimento libera as famílias do desgaste de buscar soluções alternativas ou improvisadas para armazenar água, permitindo que foquem em suas rotinas de trabalho e lazer com tranquilidade. A chegada do saneamento básico representa o reconhecimento dos direitos básicos da população, impulsionando a valorização do bairro e promovendo o desenvolvimento sustentável de Chapuri. Para a comunidade do bairro Sibéria 2, acompanhar o avanço dos maquinários e a colocação da tubulação traz o alívio e a certeza de que a água potável finalmente fará parte do seu cotidiano. A emoção de saber que a água sairá limpa e abundante em cada torneira marca o encerramento de um ciclo de dificuldades e inaugura um tempo de mais qualidade de vida, dignidade e respeito para todas as famílias daquele bairro. Um abraço a vocês do estúdio e a todos os nossos ouvintes de Chapuri, Josenio Oliveira, para o Sistema Público de Comunicação do Acre.
3: Muito obrigada, Josenio Oliveira, pelas suas informações. E enquanto o pessoal lá do Sibéria comemora por conta dessa transformação, né, dessa ampliação da rede de água, o pessoal lá do Juruá se preocupa, porque em Cruzeiro do Sul o rio segue baixando, mesmo ainda estando num nível fora, né, da estiagem, né, da preocupante da estiagem, já preocupa a população. E quem fala para isso, quem fala com a gente sobre isso, é Nonato Costa. Bom dia, Nonato.
5: A você, minha querida Jesse Parada, bom dia para a Thaís e bom dia também com muito carinho para o meu amigo Damião. A minha cara, o rio Juruá, né, continua apresentando vazante aqui na cidade, mas ainda permanece acima do limite de estiagem, conforme boletim divulgado pela Agência Nacional de Água e Saneamento Básico, a ANA. De acordo com o levantamento, o nível do rio foi medido em 4,77 metros, permanecendo, portanto, 80 centímetros acima da cota de estiagem. Apesar da redução gradual do volume de água, a situação segue dentro da faixa de monitoramento e não indica, por enquanto, um cenário de seca severa na região. O legislador também informa que algumas estações hidrológicas da bacia do Juruá, como Porto Alter, Gavião, Forte das Graças e Irunepé, apresentam falhas da transmissão de dados por problemas de telemetria. Em Pixuna, no Amazonas, o rio marcou 4,53 metros, com redução de 78 centímetros da última semana. O monitoramento é realizado pela ANA por meio do sistema hidrometria, com apoio de dados da precipitação do MERJ-INPE, permitindo o acompanhamento contínuo das condições dos principais rios da região amazônica. De Cruzeiro do Sul, Nonato Costa, para o Sistema Público de Comunicação.
1: Muito obrigado, Nonato Costa, trazendo as informações direto de Cruzeiro do Sul. Agora são 10 horas, 45 minutos. Olha, vamos seguir com as informações, até com o Nonato Costa, porque mototaxistas de Cruzeiro do Sul e municípios vizinhos receberão novos capacetes de segurança. A ação é resultado de uma parceria que busca melhorar as condições de trabalho da categoria e reforçar a segurança no transporte urbano. Quem traz os detalhes é Nonato Costa.
6: Os mototaxistas que trabalham em Cruzeiro do Sul e nas cidades vizinhas vão ganhar capacetes de segurança novos em folha. Esta conquista é resultado de uma parceria bacana firmada entre o governo do Acre e o Sindicato dos Mototaxistas de Cruzeiro do Sul. O foco principal do projeto é dar aquela força para a categoria, garantindo melhores condições de trabalho para a galera e aumentando a segurança de quem usa o transporte complementar urbano no dia a dia. dia. E como isso vai acontecer? Os equipamentos serão comprados com verba de emenda parlamentar do deputado estadual Nicolau Júnior. O termo de colaboração foi assinado no último dia 2 de junho e vale até 31 de dezembro deste ano. Para garantir que tudo corra bem, a fiscalização da aplicação da verba e o acompanhamento de todas as etapas ficam por conta de gestores da Secretaria de Estado de Turismo e Empreendedorismo, conforme publicado no Diário Oficial do Estado. Vale lembrar que, por enquanto, o edital ainda não divulgou a quantidade exata de capacetes que serão comprados, nem o cronograma de entrega. Esses detalhes devem ser divulgados em breve, assim que o processo de licitação e aquisição for concluído. De Cruzeiro do Sul, Nonato Costa para o Sistema Público de Comunicação.
3: Já subi.
1: Muito bem, agora nós vamos direto para a Central de Esportes.
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1: Chegando ele. Mas antes do Alberto Casas, meu caro Márcio Alberto, vamos chamar o senhor, porque tem uma matéria lá direto de Tarauacá, onde atletas de Tarauacá brilham na primeira corrida do Festival da Banana. Quem conta pra gente é Ascioli.
8: Os atletas tarauacaenses voltaram a fazer bonito em uma competição regional. Mais de 20 corredores dos grupos Amigos da Corrida e também os Bravos de TK participaram da primeira corrida do Festival da Banana realizada no município de Rodrigues Alves. E dentro da programação comemorativa dos 34 anos de emancipação política do município. Antes mesmo da largada, a delegação enfrentou uma longa viagem, né, percorrendo a BR-364, atravessando o Rio Juruá de Balsa, até chegar ao local da prova. O esforço valeu a pena. Tarauacá conquistou importante colocação no pódio. Nos 5 quilômetros, José de Jesus foi o grande campeão, enquanto Zima Mendes terminou em segundo lugar. Também subiram ao pódio Francisco da Cunha, o Pastor Branco, terceiro colocado na categoria dos 40 a 49 anos. Além dele, Elino Soares, né, foi terceiro na categoria dos 50 a 59 anos. Entre as mulheres, o destaque ficou para Jéssica de Albuquerque, campeã dos 10 quilômetros na categoria de 30 a 39 anos. Também Leilane Gomes, que conquistou o primeiro lugar na categoria de 20 a 29 anos. A delegação contou ainda com a participação de atletas que fizeram da corrida um momento de superação pessoal, né? A primeira corrida do Festival da Banana reuniu competidores de vários municípios do Vale do Juruá e passa a integrar oficialmente a programação do aniversário de Rodrigues Alves, fortalecendo o esporte, a integração regional e o incentivo à prática de atividade física. Para os atletas tarauacaenses, o resultado vai além da medalha, né? A demonstração de que dedicação, treinamento e espírito de equipe continuam levando o nome de Tarauacá aos lugares mais altos do esporte acreano. A matéria de Tarauacá, Raimundo Ascioli, direto para o Sistema Público.
1: Muito bem, agora nós vamos com ele, Alberto Casas. Alberto, bom dia. Vamos falar de campeonato. Primeiro vamos falar de Sul-Americano. Ontem o Santos venceu, não convenceu, o Gabigol desencanta e o Santos volta a bater a equipe da Universidade Central e avança na Sul-Americana, é isso?
9: Na verdade, muito bom dia, Damião, Jesse, Thaís, mas se você ouvinte que arrasou do nosso sucesso, ontem tivemos dois jogos da volta, né, da Sul-Americana.
1: Isso.
9: Pra surpresa de todos, o primeiro jogo, Damião, foi esse aqui que o Tigres tinha batido o Nacional do Uruguai lá por 3-1. Né? E perdeu ontem em casa, rapaz, 2-1 na Argentina para o Nacional, só que eliminou o Nacional do Uruguai, está fora, né? Agora o Santos voltou a vencer o Universidade Central, né, que é o C, né, e venceu por 4-2, tomou um gol aos 18 segundos de jogo, numa lambança tremenda do Adonias, né, zagueiro, que foi pensar em atrasar, o cara tomou a bola dele, entrou livre com o brasão e só cobriu, não teve o que fazer, né, foi 1-0, mas depois o Santos equilibrou aí a situação e foi marcando, aí o goleiro também ajudou, viu? O goleiro do Universidade ajudou no primeiro gol do Miguelito. Eu assisti esse jogo. Rapaz, o Miguelito deu o primeiro chute, ele tirou de manchete, mandou para a linha de fundo. No segundo chute do Miguelito, ele parecia o Carlos Miguel, só que ele caiu para o lado, botou o braço para o outro. A bola bateu e entrou, parecia mão de alface. Foi o gol do empate. Aí o Santos foi para cima, fez 4-2, o Neymar entrou em campo, o Gabigol desencantou, né? Errou várias, teve várias oportunidades perdidas e fez um de cabeça, porque se não faz, meu amigo, a bola bateu, subiu, estava ele à trave.
1: Se errar,
9: era só bater nele. Ele cabeceou, fez o gol, empatou, desempatou 2-1 e o final terminou 4-2. Se você pôr no agregado, foi 8-3 para o time do Santos. 4 lá, 4 aqui, um gol lá e dois aqui. Então, 8-3. E hoje teremos sequência na Sul-Americana.
1: Tem o Vasco, né?
9: Tem o Vasco jogando em casa aí com o Independente Medellín. Esse jogo tem torcida, viu?
1: Tem torcida?
9: Lá foi 2-2, sem torcida. Mas esse jogo tem torcida, que é lá em São Januário. Aí tem também o Red Bull Bragantino enfrentando o Sport Cristal do Peru. Esse jogo, o brasileiro deve passar aí, tá certo? Agora, Campeonato Brasileiro, meu amigo, nós teremos a pancada de jogos.
1: Rapaz,
9: aí,
1: pelo Brasileirão, o Inter vai enfrentar o Flamengo.
9: O Internacional enfrenta o Flamengo hoje, né? O Mirassol enfrenta o Remo, né? O jogo dos desesperados aqui, mas se o Remo fizer uma gracinha fora de casa, que é difícil, né? Não venceu praticamente nenhum fora de casa, ele sai da zona.
1: Ele
9: sai da zona, até porque o Vasco não joga hoje pelo Brasileirão, né?
1: O Vasco é pela Sul-Americana.
9: Vai pela Sul-Americana. Tem o Atlético Mineiro Red Bull, esse aqui jogo não vai ter também, porque o Bragantino joga pela Sul-Americana, né? O Botafogo e o Grêmio, aí, rapaz, o Grêmio tá numa draga tremenda.
1: Pois é, voltou, né? Depois da pós-copa, achando que ia melhorar, fez foi piorar.
9: Exato. Aí temos o Fluminense enfrentando o Bahia no Maracanã, o Vitória enfrenta o Palmeiras.
1: O Vitória é o líder Palmeiras, aí é pedreira.
9: Ó, dos jogos que estão marcados, que não vão acontecer, é esse aqui, Atlético Mineiro e Red Bull, não vai ter, tá marcado na tabela. Chape e Vasco também não vai ter, porque o Vasco joga pela Sul-Americana. O São Paulo e o Santos não vai ter, porque o Santos jogou ontem. Tá certo? Aí vem normal, Internacional e Flamengo, Mirassol e Remo, Fluminense e Bahia, Vitória e Palmeiras. Né?
1: Certo. Isso é rodada do meio de semana do Campeonato Brasileiro.
9: Exatamente.
1: Alberto, agora, e por aqui? O que tem de novo aqui? As equipes continuam se preparando para a estreia na Série B do Acreanão.
9: Exatamente. Temos aí as quatro equipes trabalhando, né? O Cláudio Castro trabalha pela manhã na parte do Juventus, né, no campo do Juventus. O Independência cede 2 dias por semana para o Andirá e 3 dias ele trabalha no estádio José de Melo. Por exemplo, segunda e terça ele trabalhou lá no Marinho Monte. Aí hoje até sexta trabalha no José de Melo, né, começando às 4 da tarde, porque o sol está muito forte. Né,
1: hoje previsão de 35, 36, pode esperar 40 graus aí, a sensação.
9: Aí o Atlético Acreano trabalha lá no Frotão. E o Vasco da Gama está cedendo seu espaço para o Nauas. O Nauas, né? Que as equipes aí com as irmãs estão dando apoio para times da segunda divisão. O Vasco, que caiu esse ano para a segunda divisão, não pagou as custas do processo lá no STJD no Rio de Janeiro.
1: Aí perdeu.
9: E perdeu, né? Perdeu para a DESG. Então, com isso, já temos aí os dois rebaixados do estadual, que é o São Francisco e o Vasco. Coincidentemente, os dois times que aquele investidor, né? Aquele investidor falastrão, que o time dele presta para tudo e no final não sai nada, caíram, né?
1: Caiu
9: o São Francisco, caiu o Vasco.
1: Então,
9: certo?
1: Investiu errado.
9: E aí, vamos esperar para ver dia 11, né? Dia 11 tem aí
1: estreia
9: a abertura da segunda divisão. Times que vão disputar 2 vagas para a primeira em 2027.
1: Campeonato Acreano vai ser bem movimentado, né? Tem
9: promete,
1: a previsão,
9: né?
1: É que seja bem expectativa.
9: E a Difusora vai transmitir. A Difusora vai transmitir a abertura. O primeiro jogo entre Atlético Acreano e Nauas. Esse jogo será passado a limpo aqui nas ondas da 104.5 FM, por que não dizer de toda a rede, né? Na 96.9 aqui para Rio Branco também. E toda a rede.
1: 11 emissoras da rede pública, né, Diogo?
9: Exatamente. E ontem, Damião, tivemos o Sub-15 em semifinais. Né? E as duas equipes passaram aí. Quem passou?
1: Quem passou?
9: Passou a Afex, lá de Extrema.
1: Afex.
9: Em cima da CEMUB.
1: Afex é do... treinador é o...
9: Ananias? Não,
1: Ananias.
9: É lá daquela turma dele lá.
1: Ex-Rio Branco.
9: Ele não é treinador, mas é lá da Extrema.
1: É da equipe dele.
9: Isso. E tivemos o Preventório, que é o melhor time, venceu o Chapuri.
1: Certo.
9: Então, as meninas bolivianas não deram certo desta feita na equipe do Thiago.
1: A contratação não deu muito certo, não, professor.
9: Foi bom para passar para a primeira, na primeira, né, mas aí ele não conseguiu chegar na final. E essa final saiu agora há pouco, a tabela, Damião. Chegou aqui para mim já pelo o diretor de esportes lá da federação, já está aqui, olha. A tabela do feminino saiu do forno agorinho, já com a data, sabe quando vai ser?
1: Ah.
9: Sexta-feira, amigo.
1: Sexta.
9: 16 horas, Preventório e Afex.
1: É a grande final.
9: Grande final lá no Tonicão, no Campo Grande, né? Tonicão, Campo A. Então saiu agora há pouco o Leandro Rodrigues, que é diretor de competições lá da federação, já mandou aqui a final. Então tá aqui, olha, 3-1 para o Preventório em cima do Grêmio Chapuri e 6-0 a Fex empurrando o time da Semu.
1: Goleada.
9: Né? Goleada. Então teremos Preventório e Fex na sexta-feira às 16 horas lá no Tonicão.
1: Muito bem.
9: Fechado?
1: Fechado.
9: Com essa eu fecho aqui minha participação dentro do Gente Debate. Daqui a pouquinho eu volto no Lance Esportivo trazendo matérias aí das equipes que estão na segunda divisão, tanto do Andirá, como também do Plar de Castro.
1: Muito
9: beleza?
1: Bem.
9: Um abraço,
1: beleza,
9: galera.
1: Daqui a pouco o Lance Esportivo às 12 horas, Alberto Casas, Zezinho Melo e a Darlene Cardoso aí para levar o melhor da informação para você, tá bom? Agora, meu caro Márcio Roberto, prepara aí o momento para os nossos ouvintes, tá bom? Chegou a hora do ouvinte, a sua hora. Para você que está em casa ouvindo Gente Debate, diga para mim qual bairro. Nós temos aí, Thaís, ouvinte na linha, ouvinte no WhatsApp. Temos mensagem, mas nós temos uma mensagem aqui. Vamos saber quem está do outro lado do rádio para falar com a gente. Bom dia.
10: Temos o áudio do Manuel Teles, de Tarauacá. Estava sumidinho, mandou aqui uma justificativa.
1: Vamos
10: lá,
1: Manuel Teles.
11: Bom dia, Damião Viana, bom dia, Gés Parada, Márcio Roberto, Thaís Carolina e todos da Difusora. Rapaz, eu passei tempo sem falar na rádio, sem dar notícia, mas ouvindo todo dia, a Gés Parada saiu, pensei que deram, já estava preocupado, pensei que deram embora, mas estava de férias, e o rapaz está indo tudo embora, porque a Célia já tinha ido embora, disse que a Gés Parada agora foi, mas está tudo bem. Eu sou um assistente assim de vocês, do Eru, todo dia eu assisto o programa de vocês. Pois valeu, tudo de bem, tudo de bom, um abraço e Deus abençoe. Aqui é o Manuel Teles de Tarauacá, do Baixo da Praia, do Baixo da Praia, senador Pompeu.
1: Valeu, Manuel Teles, está ouvindo o Gente Debate lá em Tarauacá. Tarauacá, muita gente escuta aqui o Gente Debate. Ali de Santos não mandou mensagem, mas já disse, todos os dias eu estou ouvindo o Gente Debate, não é isso? Lidy, um abraço para ti, tá bom? Muito obrigado pelo carinho da audiência. Nós temos mais ouvinte, Thaís Carolina. Vamos para o intervalo comercial. Temos mais um ouvinte ali. Vamos saber quem está do outro lado da linha para falar com a gente aqui, mandando a sua mensagem de áudio. Aqui a gente é as mensagens de áudio e mensagem de texto. Vamos lá, Thaís. Chama aí, Thaís.
10: A dona Alzenira Cássio.
1: Muito bem, tá aí. Um abraço para a senhora, tá bom? Agora são 11 horas, vamos ao intervalo comercial. E ainda hoje, Festival do Matsu reúne rituais, danças e tradições do povo Xanenauá em Feijó. Começou em frente ao Palácio Rio Branco a troca de ingressos para shows nacionais da Expo Acre, por 2 quilos de alimentos. E o planejamento da segurança pública para garantir a tranquilidade durante os 9 dias do maior evento de negócios do Acre. E já segui, Acre registra queda de 35% nos casos confirmados de meningite. Voltamos já!
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4: 11 horas e 4 minutos. Nós chegamos para a penúltima meia hora do programa. E vamos falar agora de educação.
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4: Os profissionais da Educação Especial de Cruzeiro do Sul participam da segunda jornada pedagógica. Quem traz essa informação para a gente é Gledson Albano.
6: A formação acontece durante 3 dias e é voltada para assistentes educacionais, professores mediadores e profissionais das salas de recursos multifuncionais. Segundo Érica Moraes, coordenadora pedagógica do NAP, o objetivo é preparar os profissionais para oferecer um atendimento mais seguro, inclusivo e humanizado.
7: Estamos aí com as jornadas pedagógicas e também ampliando essas formações dentro do contexto da escola, porque além dos nossos profissionais da educação especial, nós sabemos que os demais profissionais, inclusive os profissionais das salas comuns, eles precisam ter conhecimento dessas temáticas para que assim consigamos atender da melhor maneira possível, né, os nossos estudantes aí.
6: Entre os temas abordados estão técnicas de primeiros socorros, prevenção de acidentes, massagem terapêutica e o posicionamento correto de alunos com deficiência, inclusive usuários de cadeira de rodas, como explicou o palestrante e fisioterapeuta Sanderson Samid.
8: Formação que vai poder ajudar a poder dar uma qualidade mais humanizada ao atendimento do ensino especial nas escolas de Cruzeiro do Sul, né? Onde os profissionais vão poder ter mais habilidade para poder fazer um trabalho a mais ainda com essas crianças.
6: A capacitação também contou com a participação do Corpo de Bombeiros, que apresentou procedimentos básicos para situações de emergência no ambiente escolar.
9: Que é importante que eles tenham esse conhecimento, tenham essa noção para atendimento durante a rotina deles, seja ali no engasgo, seja numa outra situação parecida, que essas crianças vinham precisar de atendimento deles, e quem vai estar prestando esse primeiro atendimento até o Corpo de Bombeiros chegar são os próprios auxiliares.
6: Para quem acompanha diariamente estudantes com deficiência, a formação representa mais segurança e preparo para enfrentar as situações do cotidiano escolar, como contou Ilana Camila, uma das participantes.
10: Então, esse momento aqui é muito importante. Nós tivemos um momento de aprender mais sobre os primeiros socorros, principalmente com a nossa clientela. É uma parte que ajuda bastante, né, a iniciativa do NAP para nós que estamos ali no dia a dia com aquele aluno, de repente acontecer uma emergência, estarmos preparados para isso. Também temos agora um momento a respeito de como a gente pode estar cuidando tanto do nosso aluno que está sentindo uma dor, auxiliando na postura dele, como também cuidando na nossa, como educadores que estamos ali lidando com esses alunos.
6: De Cruzeiro do Sul, Gledson Albano, para o Sistema Público de Comunicação do Acre.
11: Agora são 11 horas e 7 minutos. Só fazer aqui, o Jéssica Parada, nós estamos recebendo uma mensagem aqui. A Dilúcia mandou aqui uma foto e um áudio. Dilúcia, daqui a pouquinho a gente vai ouvir a tua mensagem. Daqui a pouco. E o José estava ligado na estrada de Cruzeiro do Sul. Está indo para Cruzeiro, ligado aqui no Gente Debate. O Zé é meu parceiro aí do Teseus 30.
4: Debião, falando em Cruzeiro do Sul, agora eu tenho uma matéria extremamente interessante para a população de Tarauacá. O núcleo de lá, né, do Instituto Federal do Acre, o IFAC, está com 16 vagas abertas, vagas remanescentes para o curso de gestão do agronegócios. Então, população de Tarauacá, fique atenta à matéria de Raimundo Ascioli.
12: O Instituto Federal do Acre, o IFAC, abriu um seletivo simplificado para preencher vagas remanescentes do curso superior de tecnologia em gestão do agronegócio. Esse curso é ofertado pelo campus Tarauacá. Ao todo, são disponibilizadas 16 vagas para ingresso no semestre letivo de 2026. As matrículas começaram na última terça-feira, 28, e seguem até quarta-feira, dia 29 de julho, sendo realizado por ordem de chegada até o preenchimento das vagas disponíveis. Os candidatos devem comparecer com toda a documentação exigida para efetivação da inscrição. O atendimento ocorre na sala de registro escolar do campus Tarauacá, localizado na rodovia BR-364, no sentido Rio Branco, Cruzeiro do Sul, em frente ao frigorífico BMG. Para realizar a matrícula, os candidatos precisam apresentar uma foto 3x4 recente e também documentos como RG, CPF, comprovante de residência atualizado, histórico escolar e certificado de conclusão do ensino médio, além do boletim de desempenho do Exame Nacional do Ensino Médio, o Enem. São informações de Tarauacá, Raimundo Ascioli, para o Sistema Público.
11: Muito obrigado, Ascioli, trazendo as informações direto de Tarauacá. Acre terá novas regras para serviços lotéricos após a sanção de Maiúza. Quem conta pra gente é Darlene Cardoso.
13: Uma nova lei sancionada pela governadora Maiúza Assis traz mudanças importantes na administração do Acre. A medida foi publicada no Diário Oficial do Estado desta quarta-feira. Com a nova regra, a Secretaria da Fazenda passa a ser responsável por regular, fiscalizar e conceder licenças para os serviços de loteria e apostas no Estado. A partir de agora, a Cefaz também fica autorizada a aplicar sanções em casos de irregularidades. A mudança segue com uma tendência nacional de regulamentação desse mercado. O projeto foi enviado pelo Poder Executivo e aprovado por unanimidade pelos deputados estaduais em sessão extraordinária na Assembleia Legislativa do Acre. A lei já está em vigor. De Rio Branco, Darlene Cardoso, para o Sistema Público de Comunicação do Acre.
4: E se você ainda não aproveitou o Desenrola 2.0 para renegociar suas dívidas, você só tem até o próximo domingo. Quem vai trazer essa informação para a gente é Gabriel Brum.
14: O prazo para adesão ao Desenrola 2.0 está na última semana para quem precisa renegociar as dívidas e limpar o nome. A data final para a contratação é 2 de agosto. A medida provisória do Ministério da Fazenda, que criou o novo Desenrola Brasil, foi publicada no dia 4 de maio e deu 90 dias para os interessados fazerem a contratação. Esse prazo termina no domingo. A pessoa deve procurar o banco para negociar pelos canais oficiais, como site e aplicativo. O programa já renegociou mais de 20 bilhões de reais, atendendo 6 milhões de pessoas e famílias, segundo a FEBRABAN, a Federação Brasileira de Bancos. A entidade realiza uma campanha de orientação e educação financeira até segunda-feira, dia 3 de agosto. Trabalhadores que recebem até 5 salários mínimos podem aderir e renegociar dívidas contratadas até 31 de janeiro deste ano e que estejam com atraso entre 91 dias e 2 anos. São débitos em cartão de crédito, cheque especial e empréstimo pessoal. O programa permite descontos de 90%, juros limitados a 1,99% ao mês, até 48 parcelas mensais e 35 dias para começar a pagar. Outro incentivo é o uso do FGTS. Até 20% do saldo ou R$ 1.000, o que for maior, pode ser usado para abater o valor.
4: E os servidores públicos estaduais recebem hoje, quarta-feira, 29 de julho. Junto com o salário do mês de julho, vem também a primeira parcela do 13º salário. Pagamento é feito no mesmo dia para os servidores da ativa, aposentados e também os pensionistas. Então, todos recebem hoje. E com esses pagamentos, nesses dois pagamentos liberados de uma única vez, milhares de servidores terão aí um reforço no orçamento, que também deve movimentar o comércio e a economia do Estado. Agora vamos falar de saúde, Márcio Roberto.
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4: Nós estamos aí em pleno o julho amarelo, né? E a campanha, ela reforça o combate às hepatites virais. Quem vai trazer essa matéria pra gente é Tatiane Alves.
15: O mês de julho é marcado pela campanha Julho Amarelo, que reforça a prevenção e o combate às hepatites virais. A iniciativa alerta para a importância do diagnóstico e do tratamento precoces. Essas ações são fundamentais para reduzir a inflamação do fígado e evitar complicações graves, como a cirrose e o câncer hepático. De acordo com a Sociedade Brasileira de Hepatologia, pacientes que não recebem acompanhamento adequado podem desenvolver formas crônicas da doença. Em cerca de 30 a 40% dos casos, a infecção pode evoluir ao longo da vida e provocar problemas mais sérios de saúde. A entidade incentiva ações de conscientização em todas as regiões do país. A estratégia é descentralizar as atividades e estimular médicos associados a promoverem campanhas informativas diretamente em suas cidades. Além disso, a sociedade médica atua como fonte de orientação e esclarecimento para a população. Entre as principais recomendações dos especialistas estão a vacinação, a realização de testes para detecção precoce e a adoção de hábitos seguros de comportamento e higiene. Em visita ao Rio de Janeiro, o ministro da Saúde, Alexandre Padilha, reforçou essa estratégia ao destacar a ampliação da cobertura vacinal contra a hepatite nas últimas décadas.
16: Começamos com a oferta da vacina para os profissionais de saúde, pois para os estudantes das profissões de saúde. Em 93, 94, eu fui primeiras turmas como estudante de medicina a receber a vacina. Depois, a expansão dessa vacinação a partir de 1998, dentro do Sistema Único de Saúde. E depois, grande expansão para chegarmos à cobertura vacinal na primeira infância, para garantirmos a expansão dessa cobertura vacinal para os adultos.
15: A imunização varia conforme o tipo de hepatite indicada para toda a população, mas a recomendação é ainda mais importante para profissionais de saúde, pessoas com múltiplos parceiros sexuais, quem vive com HIV, pacientes com doença renal crônica e pessoas com baixa imunidade. Já a vacina contra a hepatite A é recomendada para crianças, homens que fazem sexo com homens e viajantes com destino a áreas onde a doença é mais frequente. A orientação dos especialistas é clara: buscar informação, manter a vacinação em dia e realizar exames quando necessário são medidas essenciais para prevenir a doença e proteger a saúde do fígado.
11: Meningite. Acre registra queda de 35% dos casos confirmados em 2026. Até julho foram 13 diagnósticos e uma morte. Quem vai trazer a informação é Darlene Cardoso.
13: Os casos confirmados de meningite no Acre tiveram uma redução de 35% em 2026. Isso segundo o boletim epidemiológico divulgado pela Secretaria de Estado de Saúde, SESACRE, na última quinta-feira, dia 23. Até a 28ª semana epidemiológica, encerrada em julho, o estado contabilizou 13 diagnósticos da doença, frente a 20 registros contabilizados ao longo de todo o ano de 2025. O indicador de mortes também apresentou queda expressiva. Foi registrado um óbito nesse ano, contra 6 no período anterior. Com isso, a taxa de letalidade recuou de 30% em 2025 para 7,7% em 2026, por se tratar de um levantamento parcial. Os números ainda podem passar por alterações à medida que novos dados forem atualizados no Sistema de Informação de Agravos de Notificação, o SINAM. De Rio Branco, Darlene Cardoso, para o Sistema Público de Comunicação do Acre.
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4: Nós trazemos, infelizmente, uma notícia bem ruim, que completamente abalou os riobranquenses. Um grave acidente após uma moto colidir com um caminhão boiadeiro. Infelizmente, uma mulher perdeu a vida durante esse acidente. Ivan de Carvalho vai trazer os detalhes para nós.
17: Uma mulher identificada como Marileia Fernandes dos Santos, de 47 anos, morreu no final da manhã desta terça-feira após um grave acidente de trânsito envolvendo uma motocicleta e um caminhão boiadeiro na BR-364 na Via Verde após a terceira ponte, precisamente na entrada do bairro Praia do Amapá. O marido da vítima, Altemir de Souza Menezes, também de 47 anos, que conduzia a motocicleta, ficou ferido. Segundo testemunhas, o casal seguia em uma moto Factor, sentido Terceira Ponte, UPA do 2º Distrito, ao tentar realizar uma convenção à esquerda para acessar o loteamento Praia do Amapá. Em um trecho onde a manobra é proibida, a motocicleta foi atingida por um caminhão boiadeiro que trafegava pela rodovia. Com a violência da colisão, os ocupantes da motocicleta foram arremessados a uma certa distância, sendo ainda arrastado por cerca de 20 metros. Durante o acidente, a roda traseira do caminhão passou por sobre Marileia, que sofreu traumatismo craniano gravíssimo e múltiplas fraturas, morrendo ainda no local. Altemir sofreu escoriações em várias partes do corpo e uma fratura na escápula direita. A equipe do Serviço de Atendimento Móvel de Urgência, o SAMU, foram acionados e enviaram uma ambulância de suporte avançado ao local. Os socorristas apenas constataram o óbito de Marileia. Já o motociclista recebeu atendimento no local, mas preferiu permanecer ao lado do corpo da esposa, enquanto aguardava a chegada das autoridades da perícia. Polícia Militar realizaram o isolamento da área, com apoio e chegada posteriormente da equipe da Polícia Rodoviária Federal. Após o procedimento pericial, o corpo da vítima foi encaminhada pela equipe do Instituto Médico Legal para os exames cadavéricos. A motocicleta foi tirada da pista por um serviço de guincho. As circunstâncias do acidente serão investigadas pelas autoridades competentes. Para o Sistema Público de Comunicação, Ivan de Carvalho.
11: Queda de 38% nas mortes violentas de crianças e adolescentes marca o avanço na segurança do Acre. Quem conta pra gente é Darlene Cardoso.
18: O Acre teve uma queda no número de assassinatos de crianças e adolescentes, segundo o novo relatório do Fórum Brasileiro de Segurança Pública. 9 pessoas de até 17 anos foram vítimas de morte violenta no estado. Esse número representa uma queda de quase 39% em comparação com o ano anterior, quando 15 jovens foram mortos. Com esse resultado, o Acre conseguiu a segunda maior redução desse tipo de crime no país, ficando atrás apenas de Rondônia. O levantamento leva em conta mortes provocadas por assassinatos e intervenções policiais, dividindo as vítimas entre crianças de 0 a 11 anos e adolescentes de 12 a 17 anos. De Rio Branco, Darlene Cardoso, para o Sistema Público de Comunicação do Acre.
4: Muito obrigada, Darlene Cardoso. E agora nós trazemos uma outra notícia bem complicada, bem triste. A Força Tática do 3º Batalhão da Polícia Militar cumpriu um mandado de prisão preventiva por conta de um estupro e capturou um homem no bairro Chico Mendes. Ivan de Carvalho traz as informações.
17: Policiais do 3º Batalhão da Polícia Militar cumpriram na tarde desta terça-feira um mandado de prisão preventiva contra Francisco Ednei de Araújo Leôncio, de 35 anos, durante o patrulhamento na Travessa Perdiz do bairro Chico Mendes, na parte alta da cidade. Segundo os policiais militares, a equipe realizava um policiamento ostensivo quando localizou o suspeito em frente à própria residência. Após a abordagem e consultado ao sistema de segurança pública, foi confirmado a existência de um mandado de prisão preventiva expedido na 2ª Vara da Infância e da Juventude de Rio Branco, relacionada a uma investigação pelo crime de estupro. Após a confirmação da ordem judicial, os policiais deram voz de prisão ao acusado. Após a prisão, Francisco Ednei de Araújo Leôncio foi encaminhado à delegacia de flagrante, a DEFLA, onde foi apresentado à autoridade policial e permaneceu à disposição da Justiça para o cumprimento da determinação judicial. Para o Sistema Público de Comunicação, Ivan de Carvalho.
4: E uma ação integrada entre a Polícia Civil e a Polícia Militar prendeu um suspeito de um crime em Marechal Taumaturgo. Nonato Costa conta pra gente sobre essa ação e o crime que o suspeito é acusado.
19: Em ação integrada realizada no último dia 27 de julho, equipes da Polícia Civil e da Polícia Militar de Marechal Taumaturgo efetuaram a prisão em flagrante de um indivíduo investigado pelos crimes de organização criminosa e tortura. A atuação conjunta das forças de segurança teve como objetivo a repressão qualificada à criminalidade e o fortalecimento das ações de combate às organizações criminosas na região. Conforme as investigações, o suspeito teria envolvimento com organização criminosa com atuação no município e seria um dos responsáveis por submeter uma vítima a intensas agressões físicas, incluindo golpes com ripa de madeira, causando ferimentos físicos e psicológicos. Após as diligências realizadas pelas equipes policiais, foi possível localizar e efetuar a prisão do investigado. Após a captura, o suspeito foi conduzido à delegacia de polícia, onde foram realizados os procedimentos legais cabíveis. Ele permanece à disposição da justiça e deverá responder pelos crimes investigados. As diligências continuam com o objetivo de identificar outros possíveis envolvidos e esclarecer integralmente as circunstâncias relacionadas à atuação do grupo criminoso. O trabalho integrado entre as forças de segurança é fundamental para o enfrentamento à criminalidade e para a repressão qualificada às organizações criminosas. A Polícia Civil reafirma seu compromisso com a investigação e destaca que a participação da sociedade por meio do fornecimento de informações às autoridades policiais é essencial para fortalecer as ações de segurança pública e contribuir para a elucidação dos crimes, destacou o delegado Lindomar Ventura. Com informações do site Juruá 24 Horas, de Cruzeiro do Sul, Nonato Costa, para o Sistema Público de Comunicação.
4: São 11 horas e 25 minutos e agora nós vamos para a Sena Madureira com uma notícia um pouco diferente. Para você que não sabe, Sena Madureira tem uma modelo internacional. É isso mesmo, da marca Gucci, queridíssima das fashionistas, enfim. E a modelo acriana veio passar férias com a família e quem conta para a gente sobre isso é Jusa Bispo. Bom dia, Jusa!
20: Muito bom dia, Jéssica Parada, bom dia, Damião, Thaís, Carolina e todos os ouvintes do Gente em Debate, né, em todo o estado do Acre. É verdade, a modelo internacional Gabi Tobes, né, retornou à Sena Madureira, no interior aqui no nosso município, para passar algum dia de férias ao lado de seus familiares e amigos. A jovem compartilhou nas redes sociais registro, né, da passagem pela cidade, aqui pela, onde nasceu, né, a sua terra natal. Um dos vídeos publicados por Gabi, ela aparece aproveitando um cenário típico da região. Enquanto atravessava um trecho de rio, a gravação recebeu mensagens de seguidores que celebraram o retorno da modelo à terra natal. Apesar do período de descanso, a agenda da acriana continuará movimentada nos próximos dias. Gabi, ela seguirá para Rio Branco, onde participará de entrevistas e cumprirá outros compromissos profissionais. A previsão é de Gabi Globes retorne a São Paulo em 8 de agosto, né, daqui uns dias, e em setembro a modelo deverá viajar novamente para a Europa, dando continuidade aos trabalhos em passarelas e campanhas internacionais. Pois é, natural de Sena Madureira e descendente do povo Nicuim, né, também conhecido como Caxinauá, Gabi ganhou projeção ao participar de importantes eventos do setor. Ela já desfilou para as marcas da Chole, né, e também além de ter sido escolhida para uma campanha internacional da Gucci. A trajetória começou ainda na adolescência, após a jovem vencer um concurso de beleza em Sena Madureira. Desde então, ela passou a atuar no mercado nacional e também internacional e conquistou espaço nas maiores e melhores passarelas fora do Brasil. Portanto, de Sena Madureira, com muito orgulho, a nossa modelo internacional visitando o município, Jusa Bispo, para o Sistema Público de Comunicação.
11: Valeu, Justa Bispo. Olha, vamos agora para os nossos ouvintes. 11:28. Estou recebendo aqui uma mensagem, disse a programação está ótima, sabe quem, pastor Evandro? Evandro Souza, e ele mandou aqui a foto do som do carro, 104.5 FM, essa é a nossa difusora que vai completar agora, em AM, 82 anos, né? E FM, nós estamos aí há uma semana no ar, lembrando que já somos a mais ouvida aqui no aplicativo Rádios Net, tá certo? Na internet, a mais ouvida é a Difusora Criana. Difusora. Vamos lá, Jéssica Parada.
4: Damião Viana, a gente está sendo ouvido também lá no Rio Iaco. A Valciene mandou uma mensagem aqui para a gente. Bom dia, ligada no Gente em Debate. Quem fala é Valciene, da Campinas, no Rio Iaco. Próximo a Sena Madureira, ela pediu para a gente mandar um alô para os pais dela, o Gil Valci e a Valdirene, e também para o filho dela, o Levi, para os avós Iraide e Valdir, e para todos os familiares dela lá no Estirão, na boca do Rio Iaco. Um beijo, Valciene, um beijo para a sua família e muito obrigada por ouvir a Rádio Difusora, por fazer parte da família Difusora.
11: E também na escuta, vamos lá agora, Dilossa, ela mandou um áudio para nós. Dilossa, bom dia.
0: Bom dia, meu amigo Damião Viana e Jéssica Parada. Estou aqui ligadinho no seu programa, fazendo meu almoço, mas estou com o rádio ligadinho. Passar um alô para minha sogra Francisca, que não perde um programa seu também, minha cunhada Iris, Mana, Vinícius, Pedro Henrique, Leandro, para todos vocês daí da rádio.
11: Eu vi a comida. Ela mandou uma foto aqui de um macarrão, né?
4: Eu acho frango. Que era tirinhas de frango.
11: Tirinha de frango.
4: Deu até fome,
11: nossa,
4: gente.
11: Nossa, então...
4: Deu fome, sim.
11: Tirinha de frango...
4: Damião, quero mandar um abraço para o Aldejane Souza, pro Edim também, é uma galera que está sempre ouvindo a Rádio Difusora Criana, na verdade as rádios do sistema público, né? E pro seu Manuel Teles, que hoje mandou uma mensagem pra gente. Seu Manuel, a gente estava com muita saudade do senhor, um abraço pro senhor e pra sua família, e agora nós vamos a um rápido intervalo comercial, porque tem muita coisa ainda, né, Damião?
11: É isso mesmo, e a seguir, Festival do Matsu reúne rituais, danças e tradições do povo Xandinauá em Feijó. E da começou em frente ao Palácio Branco a troca de ingressos para shows nacionais da Expo Acre por 2 quilos de alimentos. Lembrando que a Expo Acre começa no próximo sábado.
4: Inclusive, vamos trazer todos os detalhes do planejamento da

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9: São 11 horas e 35 minutos. Daniel, vamos falar de festa?
10: Agora.
9: A gente já falou de muita coisa pesada hoje. Agora a gente vai falar de festa, porque começou ontem, na terça-feira, lá na terra indígena Catuquina, em Cruzeiro do Sul, um festival maravilhoso. O evento celebra os 43 anos da demarcação do território e envolve danças, cantos, rezas, jogos tradicionais e, é claro, a valorização da cultura dos povos originários. Gledson Albano esteve lá, fez uma matéria sensacional e agora traz pra gente.
11: O festival no Kikoi reúne famílias indígenas e visitantes do Brasil e de outros países em uma verdadeira imersão na cultura do povo no Kikoi. Durante 3 dias, a programação inclui apresentações culturais, rituais, jogos tradicionais, exibição de filme e momentos de fortalecimento da identidade indígena.
12: Para nós é um motivo de alegria de poder estarmos reunidos aqui com o nosso povo, com a nossa família, aqui na nossa casa, na nossa terra, sempre preservando a nossa floresta, a nossa biodiversidade. É isso que traz para nós a felicidade de poder estarmos mantendo a nossa cultura.
11: Para o povo no Kikoi, a preservação da floresta faz parte da própria existência. O território é visto como fonte de alimento, remédios, moradia e da continuidade da cultura.

0: Então, a floresta para nós é a nossa casa, é a nossa vida, é o nosso mercado, é a nossa farmácia, aonde nós tiramos a nossa medicina, onde nós tiramos o nosso alimento, onde nós tiramos a nossa madeira para construir a nossa casa, para a gente viver com a nossa família. Então, nós somos a floresta. Nós não vivemos na floresta, nós somos a floresta.
1: O festival, que comemora 43 anos da demarcação da terra, também desperta o interesse de pesquisadores estrangeiros. Um deles veio de Portugal para estudar os grafismos indígenas e transformá-los em uma obra de arte digital voltada à preservação da Amazônia.
2: Eu me sinto um pouco, posso dizer assim, que envergonhado de não conhecer a Amazônia. E este universo dentro deste mundo é incrível. Eu convido todos a virem conhecer o festival, entre outros festivais, cá do Acre ou de povos originários, mas também ter o peito aberto para conhecer e participar integralmente da preservação do meio ambiente com pensamentos positivistas para essas comunidades.
1: A secretária de Desenvolvimento Econômico e Turismo de Cruzeiro do Sul, Janaína Terças, destacou o potencial do etnoturismo como forma de fortalecer a economia e valorizar a cultura dos povos originários.
3: Nós encontramos muitas pessoas de outros países que vêm participar e nós temos o dever, como poder público, de apoiar, incentivar que a nossa cultura permaneça, a cultura indígena dos povos originários, ela passa de geração em geração. Então a gente presencia aqui a cultura muito forte, as crianças, a língua, o artesanato, as pinturas, e é um prazer fazer parte disso, e convido toda a cidade de Cruzeiro do Sul, os moradores, a virem aqui na aldeia Waninaua, no território catuquina.
1: O festival no Kikuí segue até quinta-feira com uma programação voltada à valorização da cultura, da espiritualidade e da preservação da floresta, reforçando a resistência e a identidade do povo indígena da região. De Cruzeiro do Sul, Gladson Albano, para o Sistema Público de Comunicação do Acre.
4: Ainda falando de festival, o Festival do Matsu reúne rituais, danças e tradições do povo Xanéuá em Feijó. Quem conta pra gente é o repórter Jefferson Dourado.
5: Morada Nova, na terra indígena catuquina Caxinauá, em Feijó, será palco de uma das mais importantes celebrações da cultura indígena criana. Entre os dias 31 de julho e 2 de agosto, o povo Xanenaua realiza mais uma edição do Festival Matsu, evento que reúne rituais sagrados, danças, jogos tradicionais e momentos de fortalecimento da identidade e da ancestralidade. Realizado desde 2008, o festival se consolidou como o principal encontro cultural do povo Xanenaua. Mais do que uma celebração, o Matsu representa a preservação dos conhecimentos ancestrais transmitidos entre as gerações por meio da espiritualidade, das manifestações culturais e da convivência coletiva. A programação começa na sexta-feira, dia 31, com a chegada e o acolhimento dos visitantes à aldeia Morada Nova. À noite, será realizada a tradicional cerimônia da Ayahuasca, conduzida de acordo com os costumes e espiritualidade do povo Xanenaua. No sábado, a abertura oficial do festival está marcada para as 14h, seguida pela apresentação das danças tradicionais, uma das expressões culturais mais marcantes da etnia. O encerramento, no domingo, dia 2 de agosto, será dedicado à integração entre visitantes e comunidade, com brincadeiras e jogos tradicionais, além do desfile que escolherá a garota Matsu 2026, momento que destaca a beleza, a cultura e a identidade da juventude indígena. Segundo a organização, o festival também é uma oportunidade para aproximar a cultura dos povos originários e promover o respeito às tradições que permanecem vivas na floresta. Jefferson Dourado para o Sistema Público de Comunicação.
6: Damião, agora vamos falar sobre os shows da Expo Acre, na verdade, sobre os ingressos. Porque está acontecendo na frente do Palácio Rio Branco a troca de ingressos para os shows nacionais, né, que vai ter na Expo Acre. Lembrando que são 2 quilos de alimento não perecível, que é de extrema importância você levar o seu CPF. E o Jefferson Dourado vai trazer para a gente mais detalhes sobre isso.
5: Quem pretende assistir aos shows nacionais da Expo Acre 2026 já pode se preparar. A partir desta quarta-feira, começa a troca de ingressos para as apresentações musicais, que terão entrada gratuita mediante a doação de 2 quilos de alimentos não perecíveis. A iniciativa chamada de Entrada Solidária transforma o acesso aos shows em uma ação de solidariedade. Todos os alimentos arrecadados serão destinados a famílias em situação de vulnerabilidade social, afirmou o coordenador-geral da feira, Dr. Cristóvão Moura.
7: Quarta-feira e quinta-feira, na frente do Palácio Rio Branco, montagem de tendas a partir das 8 da manhã. Vamos estar das 8 da manhã às 8 da noite para fazer a troca do ingresso pelo alimento, para fazer a troca, então, por esse ingresso solidário para os shows. A partir daí, os shows vão ser, os ingressos vão ser trocados nos pontos que nós vamos divulgar, supermercados, enfim, pontos de acesso público.
5: Para retirar o ingresso, será necessário apresentar o CPF e entregar 2 quilos de alimentos para cada show escolhido. O limite é de 1 ingresso por CPF em cada apresentação. Assim, uma mesma pessoa poderá garantir presença em todos os 7 shows, desde que faça uma troca para cada um deles. Segundo o coordenador-geral da Expoacre, Cristóvão Moura, o objetivo é ampliar o acesso do público aos espetáculos e, ao mesmo tempo, fortalecer uma corrente do bem. A programação reúne artistas de diferentes estilos musicais e promete movimentar o parque de exposições durante a feira. No dia 2 de agosto, tem a apresentação do cantor Leonardo. Dia 3, Natanzinho Lima. Dia 4 de agosto, Padre Fábio de Melo. Dia 5 de agosto, Wesley Safadão. 6 de agosto, Ana Castela. 7 de agosto, Som e Louvor. E no dia 9 de agosto, Bruno e Marrone. Este show é privado. Considerada o maior evento econômico e cultural do Acre, a Expoacre 2026 reúne atrações voltadas ao agronegócio, empreendedorismo, cultura, gastronomia, turismo e entretenimento, além de impulsionar a geração de negócios no estado. Jefferson Dourado para o Sistema Público de Comunicação.
4: 11 horas 43 minutos. Olha, nós vamos dar sequência aqui. A matéria já é separada. Nós vamos com
6: o Ivan de Carvalho, que vai falar, trazer todos os detalhes, porque a Secretaria de Segurança, Justiça e Segurança Pública apresentou agora pela manhã o planejamento para garantir a tranquilidade nas 9 noites da maior feira agropecuária desse estado. Ivan de Carvalho esteve na coletiva e fez uma matéria para a gente.
8: Uma média de 180 homens envolvendo todas as instituições da segurança, órgãos governamentais, estão definitivamente já preparados para a cobertura da Expoacre, que começa no próximo sábado. Passa aqui com o Coronel Messias, ele que esteve à frente da coordenação de todo esse preparo, também com a explanação do Coronel Atahualpa. A segurança é fundamental no evento tão importante de milhares de pessoas que com certeza irão visitar o parque até o domingo, último dia 9.
9: Sem dúvida, nós estamos aqui colocando para a imprensa nosso planejamento da Secretaria de Segurança Pública com todos os órgãos da segurança, onde nós vamos desde o início da feira, desde agora da montagem, nós já estamos lá na segurança, dia 1º a cavalgada e encerrando-se no dia 9, com um efetivo aí que vai beirar em torno até de 275 operadores de segurança por dia, por noite, durante a tarde, início da tarde, até o final do parque, toda a malha viária, se preocupando não só no evento, mas as suas adjacências, deixando claro que a segurança da cidade como um todo, ela vai estar funcionando normalmente.
8: Vou falar agora com o diretor de trânsito da RB Trans, ele que vai dar detalhes para a gente desta linha, que vai tratar exatamente o trecho do parque de exposição para a Galeria Cunha, que fica no centro da cidade, o Marcos Nascimento. Marcos, frota preparada, ônibus escalares exclusivamente para atender esse parque?
10: Isso. Até as 23h30 nós teremos aí a operação das linhas normais, né, lá no Santa Maria Vilagre. Após isso, temos uma linha especial que opera até as 3 da manhã, tá bom? Com 2 ônibus.
8: E com relação às pessoas se adaptarem, com relação ao táxi, mototáxi e Uber, vocês também já têm os pontos demarcados?
10: Sim, sim. A população vai ter à disposição aí uma ampla, né, opção de transporte, tanto táxi, mototáxi e transporte por aplicativo.
8: Falar aqui com o comandante aí, o supervisor Nélis Nelto, da Polícia Rodoviária Federal. um efetivo à parte, já que aqui tratou sobre a segurança do Estado Acre. E a Polícia Rodoviária Federal, como que vai se tratar esse plantão no período da Expo Acre, principalmente o trecho da BR?
11: Bom, a gente vai estar com um efetivo reforçado, né, considerando que tem um impacto significativo sobre a rodovia, principalmente o acesso ali à Expo Acre pela BR-364. Então, o objetivo principal nosso é garantir a segurança viária, né, segurança dos condutores que estarão trafegando ali pelo local. Então, as equipes de reforço vão estar realizando principalmente a fiscalização do teste de etilômetro, né, a questão do transporte irregular de passageiros, da carroceria de veículos, com excesso de lotação, enfim, todas aquelas medidas necessárias a garantir aí que todos os usuários que estejam indo, que estejam voltando do parque de exposição, possam trafegar com segurança e a gente tenha um período aí durante toda a semana de tranquilidade.
8: A gente tem observado que os acidentes de BR têm sido muito intensos, repetitivamente, tocantes das convenções proibidas. Por que vocês estão tratando essa situação aí? Tratar mais que a pessoa tenha conscientização, a imprudência que está predominando?
11: Exatamente. A gente trabalha em várias frentes. Né? Uma das frentes é o apoio da imprensa, né? com as matérias informativas para os condutores, mostrando o risco que tem exatamente nessas convenções proibidas, principalmente no trecho urbano, aqui ali da Via Verde, né, que tem sido recorrente os acidentes. A gente tem trabalhado também com educação para o trânsito, a gente tem equipes dedicadas que fazem esse trabalho nas empresas, nas escolas, orientando os condutores, e a gente tem ainda um trabalho de inspeção técnica que a gente faz com relatórios ao DENIT. Então, a gente tem informado essa situação, tem apresentado soluções, principalmente com a construção de canteiros centrais, de divisores ali do fluxo, para que evitem, né, assim como já tem em outros pontos, esses divisores de pista, e tem reduzido bastante os acidentes. Então, são várias frentes que estão sendo trabalhadas justamente para evitar esses acidentes graves e acidentes com mortes.
8: Quanto à incidência daquele caso ali da entrada do Taquari, sabemos que é uma reivindicação antiga. Como é que está o trâmite para a regularização daquela situação de uma rotatória ali?
11: Exatamente. Com relação àquele trecho específico, já foi feito o relatório, já foi informada a quantidade de acidentes que têm sido recorrentes naquele local, encaminhado ao DENIT, que é o órgão responsável pela engenharia e pela execução de obras de infraestrutura no local. Então, esse encaminhamento ele já foi feito, o DENIT já informou que está sendo providenciado, já está sendo feito um estudo para implantação de divisores de pista ali naquele local, e aí a dependência é realmente de fazer projeto, de fazer licitações, mas aí é a cargo do DENIT, que é o órgão executivo rodoviário da União.
8: Para o Sistema Público de Comunicação, Ivan de Carvalho.
6: Obrigado pelas informações, Ivan de Carvalho. E agora, Damião, vamos mandar um alô para a nossa galera, vamos?
4: Vamos. Vamos, Jéssica Parada, nós temos aí do outro lado da linha. Que isso? Olha, fala aí em alô, Jéssica. Eu quero agradecer aos nossos ouvintes. Por quê? Porque todos os dias nós temos o privilégio, e é um privilégio, é uma honra receber mensagem de vários lugares do nosso estado, né? A gente tem que fazer isso para os nossos ouvintes. Eles são a razão do Gente Debate existir e está aqui por muito tempo.
6: É verdade, Damião Viana. Tu te lembra de cabeça, assim, quantos anos o Gente Debate existe?
4: O Gente Debate está no ar há mais de 40 anos, tá, Márcio Roberto? Márcio Roberto, ele é sonoplasta do Gente Debate, tem mais de 30 anos já? Então, nós estamos aqui há mais de 40 anos.
6: Pode-se dizer, então, que Gente Debate é um dos programas mais antigos da rádio.
4: Na verdade, eu acredito que hoje, tirando a Santa Vó Rosa...
6: Que ainda estão no ar,
4: a Santa Vó Rosa... Até aqueles programas na madrugada que são antigos, né?
6: Antigo. É verdade.
4: A Hora Milagrosa, o Gente Debate, eu acho que é... Se não for o mais antigo, tá bem.
6: Está entre eles, né? Tá e aí. Tudo isso é por causa dos nossos ouvintes, não é, Damião?
4: Hã?
6: Pelo carinho dos nossos ouvintes, pela fidelidade de nos ouvir. Antes nos ouviam em AM, na frequência AM.
4: E agora
6: a gente ganhou essa amplitude, né? Esse privilégio de ser FM.
4: Agora você percebe, durante esse tempo, nós estamos aqui aproveitando esse momento para fazer essa
6: reconhecimento,
4: essa resenha,
6: né?
4: Aqui, né? Um bate-papo sobre o tempo do Gente Debate, o tempo da Difusora enquanto AM e agora o novo tempo Rádio Difusora em FM. Eu recebi mensagens aqui de pessoas que escutam o Gente Debate, está sempre com o rádio ligado. E agora nós temos o privilégio das pessoas que estão ouvindo através da FM no seu carro. Agora, falando de tempo, Gente Debate, mais de 40 anos. E nós hoje temos aqui um novo tempo com esse programa, que é um jornal, é uma revista, né? Na verdade, o cidadão que ouve Aqui a gente interage, bate papo, fala com o ouvinte, vem as informações, tanto aqui da capital como do interior com os nossos correspondentes. Então, é completo, é um programa completo, onde você que nos ouve fica bem informado. Falando de informação, nós temos o privilégio dessas mudanças. Nós tivemos duas vozes, uma emissão, e agora nós mantemos essa pegada, Sérgio Fabrício. A gente tem que destacar também que foi bastante importante no momento de transição que nós tivemos aqui.
6: Com certeza.
4: Ela contribuiu muito com a sua capacidade, o seu profissionalismo. E agora você, já separada na condução aqui do Gente Debate também, Thaís Caroline, que apresenta o Gente Debate.
6: E o Estação Sucesso, tá?
4: Estação Sucesso.
6: Thaís Caroline é parceira de Márcio Roberto.
4: Todo sábado aqui, viu?
6: É verdade.
4: Eu tô acompanhando.
6: E essa galera inteira vai estar onde, Damião? Na Expoacre 2026.
4: Todo mundo trabalhando aí na Expoacre para levar o melhor da feira para você. A Difusora, ela é uma das emissoras que sempre esteve lá na Expoacre. A Difusora confunde com a história do nosso estado e aí com essas festas que o Acre promove, a Difusora está sempre presente, como estivemos presente lá em Cruzeiro do Sul. E enquanto estávamos lá trabalhando, informando, a produção não parava, viu? Quando eu falava alguma coisa que não chegava a informação na mente, a produção estava me dando suporte aqui. Você sabia que recebemos suporte aqui de toda a nossa produção?
6: Sim, né? Trabalhamos exatamente para isso, para garantir que o ouvinte tenha uma informação rápida e correta.
4: Com certeza. Vamos fazer o seguinte.
6: Vamos embora?
4: Eu acho que tá na hora, né?
6: Eu acho, porque vem aí o lance esportivo. O
4: Alberto Casas.
6: Zezinho Melo, Darlene Cardoso. Né?
4: Darlene Cardoso que tá no esporte também, nos ajudando aqui na nossa produção de matéria do Gente Debate.
6: Sim, com certeza.
4: Bom dia, Aldeia e Conexão.
6: E a gente te deseja uma quarta-feira de paz e de bênçãos.
4: Eu pensei que hoje era sexta.
6: Se quando acalme, sai, homem. Sai pagamento e vai se aproximando. Festa, tu fica assim, né?
4: Lembrando, falar em festa, sábado estarei eu e Jeffs Dourado e Thaís Caroline ali no Parque de Exposições, na abertura, né? Aí o Cleito Rocha na técnica.
6: Eu estarei na quarta-feira.
4: Você estará na quarta-feira?
6: Na quarta-feira estarei lado a lado com o Jefferson Dourado.
4: Você estará
6: Dourado.
4: Na quarta-feira e na quinta vai estar aqui? Só
6: segunda,
4: Deus
6: terça
4: sabe, né?
6: E quarta eu estarei aqui.
4: Deus sabe.
6: Moço,
4: segunda, terça e quarta,
6: não tem esse negócio não, cidadão. É lá e tá.
4: E tu, Thaís? E tu?
12: Rapaz, como somos uma equipe muito unida, eu acho muito desnecessário ela não estar no sábado com a gente.
4: No sábado, né?
12: Tem que conversar com o nosso chefe.
4: Pois é, tá aí.
6: Vocês não me amam, eu já entendi isso. Mas vamos deixar isso para os bastidores.
4: Vamos embora.
6: Vamos sim. Um beijo para você, muito obrigada pela sua companhia. E se Deus quiser, amanhã nós estamos de volta, né, Damião?
4: O Márcio, rapaz, por que o Márcio não está com aquela disputa?
6: Deixe ele. Parece se que meta com o meu sono passa, não.
4: O Márcio fez fez alguma coisa, mas que não deu certo?
6: Vão expulsar a gente.
4: Vamos embora, pessoal. Valeu, muito obrigado pelo carinho da audiência. É sempre um prazer contar com você todos os dias. Amanhã, quinta-feira, estaremos de volta, se Deus quiser.
6: Com certeza.
4: Fica com Deus, porque com ele nós vamos. Valeu, Thaís. Valeu, Márcio. Valeu, Jéssica. Um abraço.
6: Um cheiro.
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8: No Acre, 12 horas. Está chegando na Difusora e na Aldeia FM o Lance Esportivo. A partir de agora você fica por dentro de tudo o que movimenta o esporte no Acre, no Brasil e no mundo. Informação, análise, resultados e bastidores. Aqui, o esporte entra em campo com credibilidade e emoção pelas rádios públicas do Acre. Eu sou Alberto Casas e a partir de agora o jogo começa. Nosso boa tarde para você que estava ligado aqui no Gente em Debate. Vai ficar acompanhando até as 13 horas na Difusora FM 104.5 e na Aldeia FM 96.9 o Lance Esportivo desta quarta-feira. dia 29 de julho de 2026, noite de muito futebol pelo país.
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8: Neymar descarta retorno à seleção brasileira e diz: dei minha vida e meu sangue. Arsenal desiste de contratar Vini Júnior. A bolada era grande, Márcio, diz o jornal. Carlo Ancelotti retorna ao Brasil e inicia planejamento para primeiros amistosos após a Copa do Mundo. Santos vence Universidade Central da Venezuela e vai às oitavas da Sul-Americana. Acreana de 13 anos recebe convite e vai jogar na Flórida. Jogadores do Plácido de Castro querem ajudar a equipe a subir para a primeira divisão. Definidos finalistas do Campeonato Sub-15 de Futebol Feminino. Andirá continua sua preparação visando o início da segunda divisão. E Corrida da Banana em Tarauacá. Você vai conferir essas e outras aqui no programa que está apenas começando.
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8: Às 12 horas, 2 minutos, hoje Zezinho Melo está desfalcando aqui o programa, mas Darlene Cardoso está ali. Boa tarde, garota.
4: Boa tarde, Alberto Casas. É um prazer estar aqui no Lance Esportivo.
8: Tá aí, Zezinho Melo está em afazeres particulares, né? Está resolvendo finanças. Aí é bom, né? Bom, vamos então dar um giro pelo mundo, né? Pelo Brasil e o mundo.
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8: Aqui o Esporte do Brasil, né? Você tem que botar aqui a rede no ar. Então, vamos lá, entrar no WhatsApp Web, né? Com você sempre dando o prazer da sua audiência aqui na Difusora 104.5 FM. A galera tá trabalhando aí para deixar melhor ainda o som, né? Dá mais potência aí nos transmissores, vão tirar um estágio, botar outro, não sei o quê. Conversando ali com um técnico, né, que está fazendo isso. Uma torre vira antena, antena vira torre, então é mais ou menos por aí a situação. Às 12 horas, 3 minutos da capital acreana, vamos começar o giro pelo Brasil. O Neymar descarta retorno à seleção brasileira, né? A história de Neymar com a seleção brasileira chegou ao fim. A confirmação da aposentadoria do jogador em partidas pela equipe nacional foi confirmada após a vitória do Santos sobre a Universidade Central da Venezuela na noite de ontem, lá na Casa do Santos, né? Na Casa do Santos, e jogadores não queriam mais nem jogar bola, queriam tirar foto com o Neymar. Deixaram o homem pelado praticamente. Levaram caneleira, meião, chuteira, short e camisa. Levaram tudo. Quase que ele, se não tivesse por baixo, né, a sunga, aí o homem não poderia dar o calção. Mas vamos lá com a Daniele. É a Darlene, rapaz, olha aqui, é Daniele nada. É a Darlene Cardoso que traz aí essas novidades.
4: A história de Neymar com a seleção brasileira chegou ao fim. A confirmação da aposentadoria do jogador em partidas pela equipe nacional foi confirmada após a vitória do Santos sobre o Universidade Central na noite dessa terça-feira na Vila Belmiro. Na passagem pela zona mista, o camisa 10 disse que não vai mais defender a camisa do Brasil.
9: Meu momento na seleção brasileira, eu acho que já foi. Fiz história ali, sou muito feliz, vivei muitas coisas ali, dei meu sangue, minha vida. Sempre briguei, lutei pela amarelinha, mas eu acho que eu não quero mais.
4: Neymar. A Copa do Mundo de 2026 foi a quarta de Neymar nesta edição do Mundial. No entanto, a sua convocação foi marcada por polêmicas, principalmente em relação à sua condição física. Ele foi incluído na lista mesmo com um edema na panturrilha, e disputou apenas 2 partidas no torneio de seleções. De Rio Branco, Darlene Cardoso, para o Sistema Público de Comunicação do Acre.
8: E, rapaz, Darlene Cardoso foi lá na Vila Belmiro conversar com o Neymar, né? Trouxe as informações. Hoje é fácil, né? Você pega aí via internet, você vai a qualquer parte do mundo, né? É isso? Então, nosso programa foi buscar informação e trouxe aí informação direto da Vila Belmiro com o Neymar, né? Desistindo?
10: Mas já deu o que tinha que dar na seleção, né? Fez muito, não conquistou o que queria, que era o título, mas jogou e jogou quando pôde, né? Até sofreu uma lesão do equatoriano nas vértebras da coluna, né? 2014. E olha só uma nota que o Arsenal desistiu de contratar o Vini Júnior, rapaz. O Arsenal desistiu de tentar a contratação de Vini Júnior, segundo o jornal espanhol Marca. Para a gente saber mais, eu chamo novamente, rapaz. Ela vem aí dos estúdios 2 ou 1 da Difusora 104.5. Mas antes quero mandar um alô aqui para o personal Cleilson Ribeiro, que está ligado conosco aqui, dando o prazer da sua audiência. Volta aí, Darlene Cardoso.
4: O Arsenal desistiu de tentar a contratação de Vinícius Júnior, segundo o jornal espanhol Marca. De acordo com o jornal espanhol, o atacante brasileiro tem a intenção de permanecer no Real Madrid e deve renovar o contrato com o clube, atualmente válido até junho de 2027. O time inglês acompanhava a situação do jogador e estudava fazer um grande investimento. A indefinição sobre a renovação havia alimentado o interesse do Arsenal, que estaria disposto a transformar Vini Júnior no atleta mais bem pago da história do clube. De acordo com o Marca, porém, o Arsenal já trabalha com a informação de que o brasileiro continuará no Real Madrid. A diretoria espanhola não pretende negociar o atacante nesta janela e está confiante em chegar a um acordo para ampliar o vínculo. A permanência de Vini Júnior também é prioridade para José Mourinho. O treinador português considera o camisa 7 uma peça fundamental para o projeto esportivo do Real Madrid e deixou claro que não gostaria de perder o jogador. As conversas entre o clube espanhol e os representantes de Vini Júnior ficaram travadas durante os últimos meses por divergências financeiras. A proximidade do último ano de contrato colocou o Real Madrid sob pressão, já que o atacante poderia assinar gratuitamente com outra equipe a partir de janeiro de 2027. De Rio Branco, Darlene Cardoso, para o Sistema Público de Comunicação do Acre.
10: E essa situação aí do Arsenal com o Real Madrid só engrandece a grana do Vini Júnior, porque ele pode barganhar um aumento lá no Real Madrid, porque, né, o Arsenal ofereceu mais. Às vezes é jogada, né? É jogada de marketing isso aí. Né? Aí, olha, lá estão me oferecendo mais, vocês aumentam aqui. Mas dinheiro para ele não é problema, porque os Emirados Árabes ofereceram uma carreta cheia, né? E ele disse, não, eu quero ir para aí, não. Porque ele quer mordomia, mas você sabia que os jogadores brasileiros, né, e outros estrangeiros que vão jogar no Emirados, eles não ficam na Arábia Saudita. Por conta, não. Eles não ficam, eles não pernoitam, eles têm um transporte próprio de avião, que eles ficam num país do lado, né, que não tem as regras rígidas que tem na Arábia. Eu dou exemplo do Rivelino, né, quando foi jogar na Arábia, que levou a esposa, e a esposa aqui no Brasil era uma coisa, lá é totalmente diferente as regras. E ela foi andar com aquelas blusas de costa nua, ah, meu irmão, viu o cavaleiro e deu uma lapada de murchinga nas costas dela, foi a última vez que o Rivelino disse, é a última que eu fico aqui. Pegou um avião no calado da noite e veio embora, nunca mais voltou. Pode perguntar, saiu na época, né? É, ligado conosco, tá aqui, rapaz, o Sargento Leonice. O Sargento tá dizendo assim, rapaz, tá dando graças a Deus que o Neymar não vai mais para a seleção. E o cardápio de hoje, do Sargento, é um assado de panela. Tá dizendo que valeu, Cleilson, tá ligado aqui. O Dorielso, treinador de goleiros lá do Independência, rapaz, continua, viu? Boa tarde, lideranças. Você foi ontem no Marinho Monte, rapaz? Foi, rapaz. Foi fazer matéria lá do Morcego, né? O Morcego que está treinando lá no Marinho Monte, né? Preparando para a segunda divisão. Daqui a pouquinho tem matéria lá dos garotos, né? Garoto que eu digo da juventude ali, que estão no time do Morcego, que a segunda divisão é sub-23 anos. 12 mais 10 minutos na capital acreana.
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10: E o técnico Carlo Ancelotti está de volta ao Brasil 3 semanas após a eliminação da Copa do Mundo, né, para iniciar o planejamento da seleção brasileira para o segundo semestre. O treinador se reuniu ontem com o Departamento de Seleções na sede da CBF para tratar dos próximos compromissos da equipe. Os primeiros jogos do Brasil após a Copa serão os amistosos contra a Austrália, nos dias 25 e 29 de setembro, ambos em território australiano. Tem aqui Townsville e Brisbane, né? A nova data FIFA mais longa permite ainda a realização de outra partida, mas a CBF ainda não tem rival definido depois da eliminação da seleção nas oitavas de final da Copa do Mundo, derrotada por 2-1 pela Noruega. Ancelotti não retornou para o Brasil e seguiu diretamente para o Canadá, onde tem residência para descansar com a família. E o Santos confirmou a classificação às oitavas de final da Copa Sul-Americana ao vencer a Universidade Central da Venezuela por 4-2 de virada. Ontem na Vila Belmiro, o gol mais rápido, acho que dessa competição, saiu ontem, viu? 18 segundos de jogo. Né? O zagueirão deu uma pichotada do tamanho da Vila Belmiro, meu irmão. Com o gol de Miguelito, Gabigol, Gabriel Menino e Rony, o Peixe fechou o duelo com 8-3 no placar agregado, depois de ter goleado por 4-1 na partida de ida e de volta foi 4-2. Detalhes com ela, agora sim, Daniela Esperon.
12: O Santos venceu a Universidade Central da Venezuela pelo placar de 4-2 na Vila Belmiro, em jogo válido pelo duelo de volta da repescagem das oitavas de final da Copa Sul-Americana. O Peixe já tinha a vantagem, já que venceu na ida por 4-1. O meio-campista Gabriel Bontempo falou sobre a classificação e a importância de vencer.
13: Muito feliz pela vitória, é importante além de classificar também ganhar. É, feliz também de ter ajudado, participado desses 2 gols. Acho que ter sequência é bom. Venho ganhando ritmo, venho tendo minutos com o Cuca, tendo sequência. Então agradeço ele também pela confiança e espero estar sempre ajudando a equipe.
12: E nesta quarta-feira tem mais brasileiro entrando em campo pela Copa Sul-Americana. O Vasco recebe o Independente Medellín, São Januário, às 19h. E também o Red Bull Bragantino joga mais tarde, às 21h30, com o Sporting Cristal. O time cruzmaltino precisa vencer para conseguir a classificação. Um novo empate leva a decisão para os pênaltis. O mesmo acontece com a equipe de Bragança Paulista. Agência Rádio Web com informações da Copa Sul-Americana, Daniela Esperon.
10: Tá aí a Daniela Esperon trazendo as novidades, né, dessa situação aí do Santos, que o Miguelito, rapaz, contou com a colaboração do goleirão da Venezuela, hein? Rapaz, lembrou o Carlos Miguel. E o Cláudio Ranieri será o novo diretor da Itália e Roberto Mancini, o técnico da seleção. Cláudio Ranieri será o novo diretor de seleções da Itália. A notícia foi dada pelo presidente da Federação Italiana de Futebol, Giovanni Malagò. Nesta terça-feira, foi ontem, né? O dirigente também anunciou Roberto Mancini como novo treinador da seleção italiana. Rapaz, ninguém quer assumir a azurra, né? Tá difícil, né? Vamos saber mais com ela. Daniela Esperon.
12: A Itália anunciou a contratação de Roberto Mancini para o próximo ciclo. O presidente da Federação Italiana de Futebol, Giovanni Malagò, anunciou nesta terça-feira a contratação do... ...e já comandou a seleção italiana entre 2018 e 2023. Depois disso, treinou na Arábia Saudita por 1 ano... e depois deixou o cargo em 2024. A crise no futebol italiano é grande depois da seleção ficar de fora da 3ª Copa do Mundo seguida. Os ex-jogadores Leonardo e Paolo Maldini foram anunciados como diretores da seleção recentemente, mas pediram demissão na última segunda-feira. O motivo foi terem fechado a contratação de Pirlo para assumir a seleção italiana e o nome ter sido vetado pelo ex-meia ser patrocinado por uma casa de apostas russa. Ainda falando sobre seleções, a Federação Francesa de Futebol também anunciou de forma oficial Zinedine Zidane como novo técnico da seleção da França. Ele, que foi técnico do Real Madrid, assinou um contrato

0: contrato que vai até junho de 2030. Ele substitui Deschamps, que deixou o comando da equipe após a disputa da Copa do Mundo deste ano. Agência Rádio Web com informações do futebol internacional, Daniela Esperon.
1: Tá aí a Daniela Esperon, até que encontraram ali a situação. Mas o Jorginho, rapaz, não foi convocado na última Copa, né, para as eliminatórias, ficou fora. E aí ficou fora também a Itália, né? Essa situação, mais três Copas seguidas, meu amigo. O negócio tá complicado, a Azurra que ganhou, né, da seleção brasileira em 82, com Paolo Rossi fazendo três gols. Márcio Acredite está ligado conosco aqui, lá em Fortaleza, dando o prazer da sua audiência aqui no Lance Esportivo desta quarta-feira. Hoje tem muito futebol aí pelo país, hein? Muito futebol pelo país hoje, né? Nesta quarta-feira tem, se você for olhar aqui na tabela, tem jogos que não vão acontecer em virtude da Sul-Americana, né? E essa tabela foi feita antes da Sul-Americana, mas agora está sendo adequada. Tipo, o Vasco está ali, vai jogar? Não, não vai jogar. O Bragantino e Red Bull? Não vai jogar. Vão jogar hoje pela Sul-Americana. O Santos está para jogar hoje? Também não vai jogar, né? Então, são três jogos aí que não teremos essas equipes que estão na tabela. Daqui a pouquinho a gente passa essa tabela, porque agora, às 12 horas 18 minutos, vamos até Tarauacá, porque da corrida da banana em Rodrigues Alves, atletas de Tarauacá se destacaram. E para trazer os detalhes, o Raimundo Ascioli.
2: Os atletas tarauacaenses voltaram a fazer bonito em uma competição regional. Mais de 20 corredores dos grupos Amigos da Corrida e também os Bravos de TK participaram da primeira corrida do Festival da Banana realizada no município de Rodrigues Alves. E dentro da, né, da programação comemorativa dos 34 anos de emancipação política do município. Antes mesmo da largada, a delegação enfrentou uma longa viagem, né, percorrendo a BR-364, atravessando o Rio Juruá de Balsa, até chegar ao local da prova. O esforço valeu a pena. Tarauacá conquistou uma importante colocação no pódio. Nos 5 quilômetros, José de Jesus foi o grande campeão, enquanto Zima Mendes terminou em segundo lugar. Também subiram ao pódio Francisco da Cunha, o Pastor Branco, terceiro colocado na categoria dos 40 a 49 anos. Além dele, Elino Soares, né, foi terceiro na categoria dos 50 a 59 anos. Entre as mulheres, o destaque ficou para Jéssica de Albuquerque, campeã dos 10 quilômetros na categoria de 30 a 39 anos. Também Leilane Gomes, que conquistou o primeiro lugar na categoria de 20 a 29 anos. A delegação contou ainda com participação de atletas que fizeram da corrida um momento de superação pessoal, né? A primeira corrida do Festival da Banana reuniu competidores de vários municípios do Vale do Juruá e passa a integrar oficialmente a programação do aniversário de Rodrigues Alves, fortalecendo o esporte, a integração regional e o incentivo à prática de atividade física. Para os atletas tarauacaenses, o resultado vai além da medalha, né? A demonstração de que dedicação, treinamento e espírito de equipe continuam levando o nome de Tarauacá aos lugares mais altos do esporte acreano. A matéria de Tarauacá, Raimundo Ascioli, direto para o Sistema Público.
1: Está aí o Raimundo Ascioli trazendo as novidades, né, dos atletas, né, fundistas lá de Tarauacá que foram disputar lá em Rodrigues Alves. É uma viagem mesmo, barco, né, vai 364, barco e tudo mais. E olha que não está boa, não. Tá sem chover, entre aspas, porque tem chuvas esparsas aqui, né? E a situação complica. Mas olha só, a gente estava falando agora do futebol italiano, né? E olha, o Brescia, um dos clubes mais tradicionais do futebol italiano, teve falência decretada na Itália e encerrou oficialmente sua história após 114 anos. O Tribunal de Brescia determinou a liquidação judicial da sociedade responsável pela equipe, que acumulava uma dívida superior a 20 milhões de euros, cerca de 136 milhões de reais. A decisão põe fim à trajetória de um clube que marcou época no futebol italiano e revelou jogadores como Andrea Pirlo e Sandro Tornali. Além disso, o Brescia contou com nomes históricos como Roberto Baggio, você lembra dele, hein? Perdeu o gol, o pênalti lá nos Estados Unidos, e Pep Guardiola.

0: que é treinador aí, que defenderam a equipe no fim da carreira, né? Então, os dois, né, o Bacho com aquele cabelinho lá que chutou para cima, que é tetra, não é aquele? É, exatamente. O processo de falência ocorre depois de uma grave crise financeira na última temporada. O Brescia perdeu pontos por irregularidades no pagamento de salários e contribuições. Acabou rebaixado e não conseguiu cumprir as exigências para disputar a Série C. Sem licença para atuar no futebol profissional, a sociedade entrou em insolvência e teve a liquidação decretada pelo tribunal. O empresário Máximo Celino, proprietário do clube, ainda tentou evitar a falência por meio de um plano de recuperação financeira, mas a proposta foi rejeitada pela justiça italiana. Fundado em 1911, o Brescia disputou 23 temporadas da primeira divisão e viveu seus melhores momentos no início dos anos 2000. Entre 2000 e 2004, Roberto Baggio atuou pelo clube e encerrou a carreira vestindo a camisa da equipe. Pep Guardiola também passou pelo Brescia durante a sua trajetória como jogador. Além dos astros que contratou, o clube ficou conhecido pela formação de talentos como Andrea Pirlo. Iniciou a carreira profissional no Brescia antes de brilhar por Milan, Juventus e seleção italiana. Anos depois, Sandro Tornali, né, repetiu o caminho e se tornou outra joia revelada pelas categorias de base da equipe. Portanto, é time que centenário, que foi extinto do futebol, foi banido do futebol pelo tribunal. E olha que aqui no Acre, não sei não se não vai ter time por aí, viu? Já tivemos, né? Tivemos aqui Internacional, Floresta, né? Gás, que eu tô me lembrando aí, né? Que, né, o Floresta Internacional ainda é do meu tempo, o Gás eu era pequeno, mas tem essa situação. E agora, times que caíram aí para a segunda divisão, sei não se vão ter condições de voltar, tá certo? 12 mais 23, Máximo.
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0: E você quer saber mais da seleção italiana? Não, já foi, né? FIFA abre investigação contra a Argentina por faixa das Malvinas e agressões na final da Copa de 2026. A entidade abre processo disciplinares e jogadores auxiliar e seleção argentina podem ser punidos. Mas aí, meu amigo, não foi nem campeã. A FIFA abriu investigação para analisar a faixa exibida pela Argentina depois de eliminar a Inglaterra por 2-1 nas semifinais da Copa do Mundo de 2026. A entidade também analisa punições para os argentinos que provocaram briga contra os espanhóis depois da decisão vencida por 1-0 pela Espanha. Las Malvinas, senhor Argentina. Então, as Malvinas são da Argentina, né? Quando foram lá brigar, chegou o porta-avião inglês lá e mandou todo mundo embora, foi os que não morreram. Então, se entregue ou vão CPF cancelado. A faixa dizia: as Malvinas são argentinas. Antes do jogo, a FIFA emitiu determinação para que fossem proibidas as entradas de torcedores com qualquer referência à Guerra das Malvinas. Conflito ocorrido em 82. Também foram vetadas mensagens provocativas no estádio de Atlanta, mas entraram. A FIFA abriu as seguintes investigações. Artigo 13, parágrafo 2, usar um evento esportivo para manifestações da natureza não esportiva, de natureza não esportiva. Artigo 14, parágrafo 5º, má conduta da equipe. Artigo 15º, discrição e abuso racista. Artigo 17º, ordem e segurança em partidas, né? A FIFA também avalia punições para dois jogadores argentinos que provocaram briga depois da decisão contra a Espanha, em que a Argentina perdeu por 1-0. São eles: o lateral Molina, esse aqui bateu até no Papa que estava lá dentro do campo, e o volante Parede, mais um aqui, e o auxiliar Ayala, que agrediu o espanhol Dani Olmo, né? O argentino Molina também é investigado por conduta antidesportiva, assim como seu colega de seleção, o meia Almada e o meio-campista espanhol Gavi. A Guerra das Malvinas, o conflito dos anos 80, foi motivado pela disputa de soberania do arquipélago das Ilhas Malvinas, ou Falkland, para os ingleses, que era controlada pelo Reino Unido desde 1833, mas reivindicada pela Argentina. Foram 907 mortos, sendo 649 argentinos, 255 britânicos e 3 civis da ilha. É o que eu falei agora há pouco, né? A Guerra das Malvinas durou 74 dias entre 2 de abril e 14 de junho de 1982. O controle das Malvinas segue com os britânicos. 12 mais 27. Fatura aí, Márcio, porque daqui a pouco tem muito mais para você aqui no Lance Esportivo. Você vai saber que ontem foi definido, né, os finalistas do Campeonato Sub-15 de Futebol Feminino. E que uma criana que joga hoje no Preventório recebeu um convite e vai jogar na Flórida. Já, já, notícias também do Plá de Castro e do Andirá, da segunda divisão, que começa dia 11 de agosto, além da nova tabela do Campeonato da Imprensa.
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0: lá no Real Madrid, aí empresta ele para outro time e arrebenta que nem vem na França, né? É, Luiz Henrique e tudo mais. O Luiz Henrique, eu vi hoje uma matéria assim, mas aquilo acho que é fake, que o Zente, é o Zente, ofereceu ele para o Palmeiras. Essa última janela, hein? Nos últimos dias de janela. É meio difícil. Mas aqui chegou às 12 horas 32 minutos, né? O campeonato da imprensa, que começou no último domingo, tivemos SECOM do governo e SECOM da prefeitura, terminou 2-2. O AC 24 horas perdeu para o Conexão por 1-0 e a TV Acre perdeu para a TV Gazeta por 4-2. A segunda rodada acontece no domingo, dia 2 de agosto, não vai ter paralisação não, hein, galera? Olha, vai ter aqui uma paralisação boa, eu vou dizer. Não vai ter paralisação não. Ah, no dia 2, domingo, né, teremos aqui o AC 24 horas e a TV Acre jogando, abrindo a rodada às 8 horas da manhã. Às 9, se não tiver atraso, tem SECO do governo e TV Gazeta, né, o segundo jogo. E o terceiro jogo é a Prefeitura de Rio Branco, SECOM da Prefeitura, contra o Conexão. São jogos deste final de semana lá na ABB, pelo Campeonato da Imprensa, domingo, dia 2 de agosto. Às 12 horas, 12 mais 33 minutos, vamos falar de segunda divisão? Falar de segunda divisão porque o time do Plácido Castro, o time do Anirá, o time do Atlético, o time do Nauas, que está baseado lá no Vasco da Gama, treinando lá com o Jesus, enquanto o Zacarias não vem de Cruzeiro do Sul, né? As equipes estão aí se mexendo. Mas ontem teve também a decisão dos semifinalistas do Campeonato Sub-15, né? E o Preventório está na final. Vamos saber aí aonde vai acontecer a final e quando será a final, Paulo Roberto?
1: O destaque vai para o Campeonato Sub-15 no Feminino, competição organizada pela Federação de Futebol. Depois de 6 equipes disputarem a fase classificatória, nós tivemos as semifinais entre Preventório e Grêmio Chapuriense, a FEX contra a Sermurb. Preventório 3, Grêmio Chapuriense 1. Preventório tinha a vantagem de jogar pelo empate. Não ficou sentado em cima do resultado. No outro confronto, nós tivemos a goleada da Afex, lá de Extrema, Rondônia, 6-0 diante da Sermurb. A Afex também tinha vantagem, mas também não tomou conhecimento do que tinha conseguido ao longo da fase classificatória pela segunda melhor campanha, já que a primeira ficou com o Preventório. A data da final da competição estava programada para sábado, às 16 horas. Não tinha um local, mas aí a federação resolveu, o departamento de competições, juntamente com as duas equipes, os seus representantes, definiu após as semifinais jogadas na terça-feira, e que a final da competição vai ocorrer sexta-feira, às 16 horas, no Tonicão. Leandro Rodrigues, diretor de competições, está conosco e confirma a informação. Boa tarde.
2: Boa tarde, Paulo. Boa tarde a todos os ouvintes. A gente confirma, será na sexta-feira, dia 31. Tivemos uma conversa, foi com as 4 equipes que estavam disputando as semifinais, para que a gente pudesse antecipar a final, tendo em vista que nós não teríamos local para fazer a final. O que acontece? Nós teríamos o Florestinha, mas eles mesmos solicitaram um campo, ou Florestão ou Arena da Floresta. Na Arena, nós até poderíamos fazer uma alteração do Sub-13, só que nós resolvemos retirar os jogos da Arena, em vista que sábado será a cavalgada, né, da Expo Acre. Aquela área fica um pouco lotada de gente e o deslocamento para chegar no estádio é um pouco mais complicado. A gente pensou, vamos antecipar o feminino e as meninas possam jogar no Florestão, já que sábado a gente tem o 17 no Tonicão, na verdade. E as 4 equipes aceitaram e até gostaram da ideia.
1: Nesse caso, a mexida é somente nessa final, o dia e o local, que estava indefinido conforme consta na tabela. Mas aí, uma reunião após a realização de semifinais, ficou tudo definido de

0: que será na sexta-feira. A FEX de Rondônia contra Preventório, as duas melhores equipes ao longo da fase classificatória. Se há justiça, como dizem no futebol, estão na decisão, o Leandro.
1: As duas equipes confirmaram seu favoritismo, né, ao longo da competição. E agora as duas estão nas finais, até nas semifinais eles tinham vantagem de jogar pelo empate, por ter sido as duas melhores equipes na fase classificatória, mas venceram seus confrontos e confirmaram seu favoritismo. Estão as duas equipes melhor classificadas durante a competição na final.
0: O Leandro, com o final dessa competição organizada pela federação, nós temos também o Sub-13, uma competição que está também na fase final, aquela fase classificatória, para definir os clubes que vão avançar para a próxima fase.
1: Nesse final de semana acontece a última rodada da fase classificatória do Sub-13 e já na próxima semana a gente inicia com as oitavas de finais. Esse final de semana é um final de semana para definição e a gente saber domingo à tarde, que é o último confronto, a gente vai saber quais serão os confrontos das oitavas de finais.
0: Outra competição também que a federação inclusive ia iniciar agora, na sexta-feira, mas por conta da final do Sub-15 no feminino, ganhou mais uma data, passou lá para frente. A Copa Rio Branco Sub-11, que a federação absorveu, seria iniciada na sexta-feira, mas aí as crianças vão ter mais uma data para se preparar.
1: Exatamente. Nós tínhamos já, estava tudo agendado para que a competição iniciasse na sexta-feira. Infelizmente, a gente teve esse pequeno ajuste com o feminino, para que a gente possa encerrar o feminino. A gente conversou com as equipes do Sub-11 que irão participar, todas entenderam. E a gente vai passar o início para a próxima sexta-feira. E aí as equipes ganham mais uma semana de preparação.
0: Te agradeço pelas informações e vamos torcer que tenhamos uma grande final desse feminino sub-15 na sexta-feira, às 16 horas, no Tonicão, entre o Preventório e a FEX lá de Rondônia.
1: Eu que agradeço o espaço de a gente estar conversando sobre o nosso futebol e a gente está sempre à disposição.
0: Definido. Local, horário da grande final do Campeonato Feminino Sub-15, promovido e organizado pela Federação. Sexta-feira, 16 horas, Tonicão. Com isso, o Sub-11, que estava programado para iniciar na sexta-feira, passa para uma nova data. São notícias do futebol acreano, para você ligado na informação de Paulo Roberto, Sistema Público de Comunicação.
2: Aos 12h40, está aí, né, tudo a respeito da final, que será na sexta-feira. Foi antecipado, como disse o Leandro, na matéria, de sábado para sexta-feira e de comum acordo com as duas equipes. Bom, às 12h40, vamos falar agora de Campeonato Acreano de Futebol Profissional Série B, Sub-23, e a tabela detalhada, né? Entre o primeiro jogo no dia 11, às 16h45, com transmissão da Rede Pública de Comunicação, comandada pela Difusora FM 104.5, tem Atlético Acreano e Nauas no Florestão, Tonicão, né? E também na terça-feira teremos, às 19h, o Andirá enfrentando o Plácido de Castro. Falando em Andirá, nós tivemos lá no treino do Morcego ontem, lá no campo do Independência, que foi cedido gentilmente pelo presidente Leão Braga para o co-irmão Andirá trabalhar 2 dias na semana, segunda e terça. E hoje o Andirá já se apresenta no estádio José de Mello a partir das 16 horas. Vamos até o Marinho Monte. Eu chego agora no lance esportivo para continuar falando da segunda divisão, porque dia 11 de agosto está se aproximando e com ele vem o início dessa competição lá no Tonicão. E a Rede Pública de Comunicação, por meio da Difusora Acreana 104.5 FM, vai transmitir a abertura do campeonato da segunda divisão. O Andirá joga nesse dia, mas contra a equipe do Plácido de Castro. É o segundo jogo da tarde e noite. No Andirá, preparador físico Afonso Alves está trabalhando com os jogadores por parte. Aqueles que vieram do Santa Cruz, que estão aí bem fisicamente, é só uma manutenção. Já os demais, aqueles que ainda não estavam disputando o campeonato sub-20, principalmente nas finais, o Afonso tem que dar uma incrementada a mais. Técnico Marcelo Braz sabe que é um campeonato de tiro curtos, juntamente com o João Paulo, que é o auxiliar. Matheus Gaspar é uma das esperanças da equipe do Morcego em chegar e marcar gols. O time que está formado no Andirá é para chegar à primeira divisão, Matheus.
3: Boa tarde, é um campeonato muito importante para a gente, colocar o Andirá na primeira divisão de novo, né? E a gente está treinando forte para isso, para conseguir esse objetivo e colocar o Andirá na prateleira de cima.
2: A gente sabe que é um campeonato sub-23, então você jovem tem que correr muito, né?
3: Sim, sim, a gente é um campeonato muito bom para nós que somos jovens, aproveitar as oportunidades, né, para caso surgir algo melhor para fora ou para um time melhor.
2: O Matheus já tinha trabalhado com o Braz?
3: Já tinha trabalhado com o Braz, sim, na época do Rio Branco, quando ele assumiu para a Série D. É um treinador bom, eu gosto do trabalho dele e, se Deus quiser, vai dar tudo certo.
2: Aí, esse é Matheus Gaspar. É a esperança do time do Morcego, que vem trabalhando 2 dias no Marinho Monte e 3 dias no estádio José de Mello. É uma parceria que foi feita com os presidentes, né? José Eugênio de Leão Braga, o Macapá, e também o Gerson Boaventura, com o presidente do Andirá, Afonso Alves, que exerce também a função de preparador físico da equipe. Alberto Casas, para a Rede Pública de Comunicação. Não deixa de ser uma boa essa parceria entre os presidentes, né? Estão na primeira divisão, não está tendo movimentação nos campos, né? Principalmente no Independência, que tem 2-3 locais de treinamento, né? Enquanto o Limani está trabalhando no campo A, o Afonso fica trabalhando a parte física no campo B. Quando a garotada termina, o Braz faz o seu treino tático e técnico no campo A. O Dorielso trabalha com os goleiros lá naquele campinho ali do lado da sede, então tá tudo bom tamanho, né? O Dorielso que tá aí feliz da vida, né? Com o título do Independência e com o bicho que ganhou também, tá certo? Rapaz, às 12 horas 44 minutos e uma criança de 13 anos, destaque da equipe do Preventório, recebeu um convite, tava nas férias, foi jogar num time lá na Flórida, de uma universidade, né? E agora chegou o convite para ela fazer parte dessa competição e desse time, defender esse time aos 13 anos e estudar também. Paulo Roberto traz essas novidades aí no lance esportivo.
0: No programa agora, vamos trazer informações sobre a Helena Mantilla, uma adolescente de 13 anos que está de malas prontas para deixar o Brasil. É uma jogadora de 13 anos, está atuando no futebol feminino, sub-15, defendendo a representação do Preventório. Mas a história não começa aí. Cerca de 2 anos, segundo a família, eles foram de férias para os Estados Unidos, propriamente para a Flórida. E lá, os americanos viram a Helena jogar futebol e surgiu uma paixão. Ela está embarcando para os Estados Unidos na madrugada de sábado. Vai estudar e também fazer parte de um centro de treinamentos do futebol feminino naquele país. Vamos ouvir a mãe da Helena, dona Natália, que deu as seguintes declarações a respeito da filha. Ela participa conosco do lance esportivo desta quarta-feira.
4: Eu sou a Natália, sou mãe da Helena Mantilla. A Helena, ela é uma criança que é adolescente agora, né? Sempre foi muito, muito focada, sempre gostou muito do esporte, né? Sempre se dedicou, sempre com garra nos esportes. E ela descobriu o futebol. E o futebol ela faz com amor, com foco, né? Então, a vida dela é o futebol. A Helena, ela começou a jogar aos 5 anos de idade, um pouquinho antes, talvez, e ela fazia natação na Sincra, que é perto da nossa casa, e ela ia para natação e do lado o irmão fazia futebol com o Edson na Sincra, que saía da natação, brincava ali com a bola, começou a ser a gandula do Edson, e quando a gente viu, ela estava dentro da quadra, e então a gente resolveu matricular, né, com a com a Clícia e com a Edson ali, muito pequenininha, ele sempre com muita dedicação. E ela foi evoluindo, foi crescendo, foi gostando de competir e de ganhar. Não gostava de perder, nunca gostou, né? E era sempre aquela emoção. E depois ela foi com o Edson também para o Flamengo, depois foi para o CT Furacão, né, com o Bruno, agradecemos também a dedicação do Bruno, e depois foi pro Galvez, né, e do Galvez ela jogava, sempre jogou com os meninos, sempre foi, cultivou o lugar dela, sempre bem aceita, tanto pelos colegas como pelas famílias, né, fizemos muitos amigos no futebol, e ela sempre com garra, com foco, com dedicação. E umas férias, a gente, nos Estados Unidos, levamos num centro de treinamento que chama AMD Academy. E, então, ela fez um summer camp, né, uma colônia de férias nos Estados Unidos, há uns 2-3 anos atrás. E eles gostaram bastante dela na época. E foi chamada para ir para representar a AMD no campeonato da Flórida. E ela representou muito bem. Ganharam, foram campeões nessa liga. Era sub-11, sub-12. Então, eles gostaram e convidaram a Helena para morar lá. E lá nesse centro de treinamento, eles fazem uma dedicação forte, física, mental. E a base do futebol, né? É uma escola que cria profissionais. E ela quis muito ir, apesar de muito nova, a gente com fé em Deus, né, acima de tudo, estamos aproveitando essa oportunidade e ela está indo, né, para estudar e treinar, né, eu tenho esse foco no futebol, então ela mora e treina e estuda na academia, né, então estamos colocando na mão de Deus e no talento e na força de vontade, com essa dedicação dela, né, estamos embarcando nesse final de semana para que ela tenha essa oportunidade, né, a princípio ela vai ficar um ano, que ela vai fazer o middle school ainda, né, para ano que vem, se ela gostar e der tudo certo, ela continuar ou buscar novos caminhos também, né, então é isso, foi mais ou menos assim que as coisas aconteceram, né, e eles estão lá esperando por ela e ela com bastante garra e foco para mais essa jornada e a gente com o coração apertado, mas vamos lá, vai dar certo. Tá bom, muito obrigada a todos aí desse caminho, né, por todos os incentivos, todas as forças, todas as mães que nos ajudaram, né, a Helena teve várias mães, assim, do futebol, né, porque muitas vezes a gente não pôde estar presente, mas sempre as pessoas por onde ela passou deu sempre esse apoio. Meu muito obrigado a todos.
0: A Helena fez 3 gols na vitória do Preventório diante do Grêmio Chapuriense na semifinal disputado na tarde da terça-feira no Tonicão. Como a decisão da competição estava marcada para ser no sábado, ela não iria jogar, porque na madrugada do sábado ela deixa a capital acreana com destino aos Estados Unidos. Com a antecipação de data, ela vai jogar a final diante da Afex na sexta-feira às 16 horas no Tonicão. Aqui fica a nossa torcida. Se não der certo no futebol, que dê pelo lado educacional, nos estudos. Lógico que lá ela vai encontrar uma nova metodologia do futebol dos Estados Unidos, que é uma potência no futebol feminino e outros esportes. O futebol masculino está começando a se destacar, mas está muito longe do que eles querem para o futebol masculino daquele país. Helena, boa sorte e que você possa corresponder todas as expectativas. Pelo que você demonstrou ao longo da disputa do campeonato sub-15 feminino, eu acredito que vai dar certo. Flamengo, Escolinha do Galvez, CT Furacão e, por último, Preventório. Boa sorte, Paulo Roberto, Sistema Público de Comunicação.
2: É mais um talento acreano que está indo embora, né? Parabéns aí, Helena, que vai buscar alçar novos voos aí na sua carreira. É jovem, como disse o Paulo aí, 13 anos, mas que tem um potencial incrível. Bom, e a quarta divisão, hein? Tem aí o Nacional, o único representante do Norte, né? Quarta divisão aí do Campeonato Brasileiro e joga contra o ABC de Natal. Nessa partida, nós vamos ter, sabe o quê? Um árbitro acriano, como quarto árbitro, é o Josué França, que ele é CBF, foi escalado para a partida entre Nacional e ABC, a primeira partida valendo vaga para o acesso da Série D. Ele vai de quarto árbitro, e quem será o árbitro principal? É um da primeira divisão, e aquele que é fortão, lá do Rio Grande do, Rio Grande do Sul, está uma água danada lá, né? O pessoal está alagado lá. Mas é o Daronco, viu? Anderson Daronco vai ser o árbitro principal e o quarto árbitro será o acriano Josué França. Está chegando aqui, chegou aqui agora essa informação, tá certo? Um abraço aí, Josué, e sucesso também nessa situação. Vamos agora falar do Plácido de Castro. Plácido de Castro que vem trabalhando, né, com seus jogadores, juntamente com a comissão técnica lá no campo do Juventus, Pedro Balu, o Eriano Santos, que é o Chumbinho, o seu Simar Maciel, o preparador físico, estão aí trabalhando para que essa turma faça bonito lá no dia 11 contra o Andirá. Vamos lá chamar o Alberto Casas? Eu chego no lance esportivo para falar da segunda divisão. As equipes estão trabalhando e pensando na estreia no dia 11 de agosto no estádio Tonicão. Primeiro jogo vai envolver as equipes do Atlético Acreano e Nauas. E a segunda partida vem Plácido de Castro e Andirá. O Plácido está trabalhando lá no campo do Juventus na parte da manhã, com muitos jogadores já à disposição do técnico Pedro Balu. E um deles é Gabriel Cruz, uma esperança ali no meio-campo da equipe do Plácido de Castro de dar condições para os atacantes chegarem a marcar. Gabriel, é ajudar o Plácido a voltar à primeira divisão?
5: Sim, se Deus quiser, vamos contribuir aí para tentar subir o Plácido. Está com um elenco bom aí. Se Deus quiser, vamos fechar o elenco para tentar subir o time, né?
2: Uma competição sub-23 que requer muita velocidade dentro de campo, né?
5: Sim, além da qualidade também, né? Nosso time vai propor, vai ter vários atletas aí com a qualidade boa que vai ajudar para tentar subir o time aí.
2: Professor, seu Simar Maciel tá pegando firme, tá devagar, tá pesado, como é que tá para vocês?
5: Tá top, é o 01, né? O 01 do Acre é ele, tá top aí.
2: Aí, portanto, esse é Gabriel Cruz, volante da equipe do Plácido de Castro e quer ajudar o time a chegar à primeira divisão. Isso é desejo das quatro equipes que vão disputar essa competição, né, a partir do dia 11 de agosto. O atacante Alif foi outro que chegou com vontade de trabalhar e mostrar serviço novamente com o time do Plácido de Castro desta feita, já que tem ali Pedro Balu, Eriano Santos, que é o Chumbinho, que já trabalharam com o Alif já trabalhou com eles, e sabe como que eles gostam que o time atue. O Plácido de Castro vem aí com o time 100% aqui da capital. São poucos jogadores que devem vir, que estão trabalhando separadamente lá no município de Plácido de Castro. Alif, agora é outra história. É um time que pretende chegar à primeira divisão?
6: Estamos aqui nesse projeto aí, né, que me chamaram para fazer parte. E estamos aí trabalhando firme, focado aí, abraçando o trabalho do professor Celcimar, tático do Balu, e se Deus quiser fazer uma boa estreia aí na segunda divisão. E se Deus quiser, é poder sonhar com acesso.
2: Temos duas semanas para começar. Como é que está o entrosamento de vocês, jogadores?
6: Ah, pouca gente se conhece, mas no dia a dia a gente vai se conhecendo, vai se entrosando. E eu acredito que daqui pro dia 11, que é a estreia contra o Andirá, a gente já vai estar mais entrosado, se conhecendo melhor e poder fazer um bom jogo.
2: Competição sub-23 que requer, como disse o requer qualidade e velocidade.
6: Sim, é muito jovem, né, aí de 23 anos, que tá com toda a garra aí, todo fôlego, mas a gente tá fazendo um trabalho físico bom aí com o professor Celcimar. Eu acredito que ele é um dos melhores do estado e vai fazer a gente chegar bem na competição.
2: Tá aí, esse, portanto, o atacante Alif da equipe do Plácido de Castro, que está trabalhando com o Pedro Balu, com o Silcimar Maciel. Ele mesmo disse que é o número um do esporte acreano, preparador físico, Silcimar Maciel, que pela manhã está disponível para o Plar de Castro e à tarde volta para o seu real time, que é o Santa Cruz. Portanto, vamos esperar para ver como vai ser o desempenho dessas equipes na segunda divisão, que começa dia 11 de agosto. Alberto Casas, para a Rede Pública de Comunicação.
7: É isso mesmo, dia 11 teremos Atlético Acreano e Náhuatl às 16h45, estádio Tonicão. E às 19h tem Andirá e Plácido de Castro. É a segunda divisão que vem aí pela frente. Última a chegar aqui pelo Instagram foi o José Nilton Avilar, o tricolor, que está ligado conosco também, dando o prazer da sua audiência. 12 horas 57 minutos na capital acreana. Aqui é o Lance Esportivo para você, na sua difusora FM 104.5 e também na Aldeia FM 96.9. Dois canais aí para você, além da Rede Mundial de Computadores e o Instagram do Alberto Casas. Um abraço, galera. Vamos colocando o ponto final. Hoje o nosso companheiro Zezinho Melo não pôde estar aqui, está resolvendo problemas particulares, mas amanhã, com certeza, estará de volta aqui no Lance Esportivo, trazendo as suas análises, né? E principalmente da rodada de hoje, né? Tem rodada hoje do Brasileirão para você. É, começando às 5 da tarde e vai até às 8 da noite. O Lance Esportivo fecha sua participação aqui nesta quarta-feira. Boa tarde, galera. Até amanhã.
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Está entrando no ar mais um programa Voz da Libertação. Cumprimento a todos os ouvintes com uma boa tarde na paz do Senhor Jesus. Quem está convosco na locução, a cooperadora Tereza Gonçalves Torres. Passando aqui o endereço da nossa sede mundial, que está localizada ou situada na Avenida do Estado do Grissério, número 4568, São Paulo, capital. Um ministério que está sobre a responsabilidade da nossa presidente, Irani Miranda. Nossa sede aqui em Tarauacá está localizada na rua Floriano Peixoto, número 317, bairro Centro, próxima Nova Maternidade. Temos nossa congregação na rua Capitão Hipólito, bairro Triângulo, número 975. Está sobre a responsabilidade da cooperadora Rosimeire. Convido você a continuar ligadinho conosco nesta tarde. Todos os dias temos culto na nossa igreja. E eu convido você a estar fazendo uma visita na nossa igreja. A partir das 18 horas estamos já com as portas abertas, esperando por você. O convite está sendo feito, está sendo lançado nesta tarde. Para você que ainda nunca foi nos visitar, para você que já passou lá de frente, mas você nunca entrou. Mas eu convido você nesta tarde para estar conosco, amém? Participando em alguns dos nossos cultos. Temos culto todos os dias, amém? Terça-feira temos o culto de doutrina, a qual o pastor está dando ensinamento, e você é o nosso convidado. Terça-feira, quarta-feira é o grande culto com o tema O Mover de Deus. E hoje dará início uma poderosa campanha, amém? Com a nossa irmã cooperadora Andréia, que estará iniciando hoje uma campanha Vivendo o Sobrenatural de Deus, amém? Venha viver o sobrenatural de Deus, você é o nosso convidado. Hoje é o primeiro dia desta poderosa campanha, será três quarta-feira, iniciando hoje, amém, no dia 29 e encerrando no dia 12 de agosto. Venha receber a sua bênção, venha receber a sua cura, o seu milagre nesta quarta-feira, amém, dia 29 de julho. Glória a Deus, estamos esperando por você. Deus tem uma palavra para o teu coração nesta noite, amém? Quinta-feira, eu culto dirigido pelas mulheres de fé, o círculo de oração. E você, mulher de fé, você, homem de fé, jovem, você é o nosso convidado a estar conosco. Toda quinta-feira temos este culto, amém? Com o tema Mulheres de Fé. Sexta-feira, o grande culto, a guerra contra o mal. Sábado, o culto com o jovem, expansão jovem. Convidamos você, jovem, a estar conosco, a fazer uma visita para nós. Amém? E no domingo, o grande culto voltado para a família, onde o pastor presbítero Leonardo Silva estará pregando, ministrando a palavra do Senhor e Jesus garantindo a vitória. Desde já, eu já quero passar aqui, já quero estar oferecendo o primeiro louvor nesta tarde para todos os ouvintes, para todos os nossos irmãos, para todo o grupo Mulheres de Fé, amém? Tanto da nossa sede como da congregação Capitão Hipólito. Estou oferecendo este louvor para todas as mulheres, amém? Todas as mulheres de Tarauacá, todas as nossas irmãs em Cristo Jesus, mulheres de fé, amém? Que têm perseverado na oração,
que não tem fugido diante da luta, diante da circunstância, mas tem permanecido firme na sua fé. Eu dedico este louvor na voz da cantora Ângela Gonçalves, debaixo da promessa. E depois te adoramos com a cantora Débora Miranda. Eu ofereço a todos que estão nos ouvindo, aqueles que estão no presídio, masculino, feminino, aqueles que estão no hospital agora neste exato momento, estão a nos escutar nesta tarde, para aqueles que estão no aqueles que estão no seu carro, agora neste exato momento, né, para os nossos irmãos dos Seringais, que estão a nos ouvir nesta tarde, que o Senhor venha falar com você nesta tarde, grandemente, poderosamente, através desses louvores, e o nome do Senhor venha ser glorificado.

ano da morte do rei Uzias, Isaías e o Senhor sentado em um alto e sublime trono. E os serafins clamavam uns para os outros, que eles diziam: Santo, Santo, Santo é o Senhor dos Exércitos.

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Glória a Deus, estamos de volta com o nosso programa, vamos seguindo com a nossa programação. Quero mandar um alô todo especial para você, patrocinadores que patrocinam o nosso programa, que Deus possa abençoar na vida de cada um. É, nós temos aí nossa Conisa Salete, né, patrocina nosso programa. Nós temos a empresa Translima, nós temos o comercial do nosso amigo Ederlândio, nós temos aí a loja FC Variedade, meu amigo Célio Marinho, nós temos aí a nossa irmã Rosângela, também Deus possa abençoar a sua vida, toda a sua família. Nessa tarde, meu amigo Alderi Machado, ali no Rio Muru, na sua colônia, Deus me deu, é, que Deus continue abençoando na vida dos nossos irmãos, você que patrocina, que sameia na obra do Senhor, que Deus possa cada dia mais abençoar na vida de cada um de vocês, nessa tarde abençoada. Quero mandar um alô todo especial para os nossos irmãos ali, também da nossa congregação ali do Rio Tuari, né, ali do Rio Tuari, da pessoa da nossa irmã Nanata e todos os irmãos aí do Rio Tuari, você ouvinte, que ouve a nossa programação, e boa tarde para vocês aí, em nome de Jesus. 14 horas e 44 minutos. Quero deixar uma palavra, um versículo da palavra de Deus ao seu coração nessa tarde. Se conta no livro de Apocalipse, capítulo 3, e versículo 8. Livro de Apocalipse, capítulo 3, versículo 8, diz assim a palavra de Deus: eu sei as tuas obras. Eis que diante de ti pus uma porta aberta e ninguém pode fechar. Tendo pouca força, pouca fé, guardaste a minha palavra e não negaste o meu nome. Glória a Deus. Nessa tarde, uma palavra de despertamento para você, para sua vida e para minha vida. A Bíblia diz: eis que diante de ti eu ponho uma porta aberta e ninguém pode fechar. Você sabe, irmãos, que a porta que Deus fecha, que Deus abre, ninguém pode fechar. Mas também a porta que Deus fecha, ninguém pode abrir. Por isso que nós, nessa tarde, nós viemos com essa palavra para você estar ouvindo a palavra de Deus. A porta da nossa salvação. Porta da salvação, caminho da salvação do céu. A Bíblia diz que Jesus, quando Ele abre uma porta para mim e para você, ninguém pode chegar e fechar essa porta, porque foi Deus que abriu. E quando Deus opera na vida de nós, de cada um de nós, na vida de você, não há ninguém que possa impedir que, quando Deus quer operar na nossa vida. Mas saiba de uma coisa, nós temos que aproveitar, nós temos que buscar, nós temos que aceitar Ele na nossa vida como nosso Salvador, e nós sabemos que Jesus é o nosso Salvador da nossa vida. Chega, irmão, de nós brincar com a palavra, chega de nós brincar de ser crente. Hoje nós estamos pregando a palavra de Deus dentro da igreja, e amanhã,
acontece algo com você, você não é mais aquela pessoa que estava pregando mais aquela palavra. Então nós temos que ter cuidado. Pregar a palavra da salvação. Hoje nós vimos as pessoas desanimando de Deus, da palavra de Deus, porque ninguém mais acredita em ninguém. Mas deixa eu dizer uma coisa para você, querido, nessa tarde. Palavra da salvação, palavra que vai te levar ao céu, está na Bíblia Sagrada. Você está com a palavra, você está com a sua palavra nas suas mãos. E nessa tarde eu quero dizer para você, querido, não olhe para a esquerda, não olhe para a direita, não olhe para ninguém. Olhe para Jesus, que é a solução para o teu problema. É a solução para o nosso problema, onde nós vamos encontrar a nossa salvação somente em Jesus. Ele disse, eu sou o caminho, eu sou a verdade e eu sou a vida. Ninguém entrará no céu, a não ser por mim. Então deixe desse negócio de olhar para a vida do irmão, de olhar para as pessoas, que as pessoas estão fazendo, que deixe de fazer. Faça a sua parte diante de Deus, faça a sua parte diante do Senhor, porque ninguém vai te dar a tua salvação, não, querido. Somente a Deus, somente Ele, que está com as mãos estendidas para cada um de nós. A Bíblia diz que no final dos tempos, o amor de muitos se esfriarão. E o que nós estamos vendo hoje dentro das igrejas, muitas pessoas estão saindo, estão se desviando dos caminhos do Senhor. Porque não acredita mais no fulano, no beltano, mas deixa eu dizer para você, querido, não faça isso, porque o seu caminho é Jesus. A Bíblia diz que todo joelho vai se dobrar diante de Deus, todas as línguas vai confessar ao Senhor, de maneira que cada um de nós, querido, vamos dar conta de si mesmo para Deus. Então faça a sua parte, não ligue para ninguém, não ligue para a pessoa que está querendo te atrapalhar, querendo te tirar da presença de Deus, porque nós vimos a história do homem que gritava na beira do caminho pedindo por um milagre, pedindo por um socorro, e as pessoas queriam impedir, mas ele não deu ouvido àquelas pessoas. Ele sabia que o alvo dele era Jesus, o alvo dele era o Senhor. Então, nessa tarde, querido, deixa eu dizer para você. Não importa a pessoa que esteja do teu lado, quer tirar da presença de Deus, está falando mal de você, glorifique, ore para essa pessoa. Porque você vai ver que o milagre vai acontecer na tua vida e também na vida da pessoa que está falando de você. Não se desvia dos caminhos do Senhor. Não deixe a Deus por nada deste mundo. Porque nós sabemos, querido, que o nosso alvo está em Jesus. Abre o teu coração nessa tarde. Abre a tua mente para Deus. Ele disse que batia na porta do teu coração para você abrir a porta da tua casa, para ele entrar, porque ele será contigo e você com ele e nós com ele. Então não há mais outra coisa, nós não servir a Deus, irmão. Nós estamos na presença do Senhor, nós vemos que as coisas estão acontecendo ao nosso lado, ao nosso redor, muitas coisas acontecendo na nossa vida, e às vezes nós não olhamos, nós não queremos o dono da bênção, nós queremos Jesus, que nós sabemos que só Ele pode salvar nossas vidas.
Nós sabemos que o nosso adversário está ao nosso derredor, querendo nos tragar, está rugindo como o leão. Mas deixa eu dizer para você, Jesus está com as mãos estendidas para você. Louvado seja Deus. Eis, eu sei as tuas obras, ele disse. Ele sabe de tudo que está passando conosco. Ele sabe o que você está fazendo diante de Deus. Ele sabe que o que você está fazendo diante do Senhor. Ele disse, eu sei as tuas obras, eis que diante de ti eu pus uma porta aberta. Essa porta está aberta, irmão, para você, para cada um de nós. Depende de você querer, depende de você decidir o que você quer na sua vida diante do Senhor. Tendo pouca força ou pouca fé, mesmo que você esteja sem força, esteja sem fé na presença de Deus, mas vá, continue, ore, mesmo assim sem força, sem fé. Ele vai parar para você. A sua fé vai crescer diante de Deus. A tua fé vai crescer diante do Senhor. Ele vai ouvir o teu clamor, ele vai ouvir a tua oração. Ele vai abrir as portas para você. E ninguém pode fechar essa porta. Mas também, a porta que ele fecha, ninguém pode abrir. Então, vamos correr para os pés de Jesus enquanto está tempo. Quanto está tempo, meu irmão? Não deixe para amanhã, não deixe para depois. Decida hoje na sua vida. Que Deus possa abençoar a tua vida nessa tarde. Que Deus possa abençoar a tua família. Eu já quero orar junto com você nessa tarde, você que está ouvindo esta palavra. Ore junto comigo, entregue os teus caminhos, Senhor. Entregue o teu problema a Deus. Deus vai resolver todos os nossos problemas diante do Senhor Jesus. Soberano Deus e eterno Pai, nós te louvamos, Senhor, nessa tarde, por mais uma vez estar na tua presença. Obrigado, meu Deus, por mais um dia. Obrigado, meu Deus, pela palavra, pelos louvores que foi louvado, que foi tocado aqui nessa tarde. Que Deus possa abençoar na vida do nosso irmão, do nosso ouvinte, dos nossos pastores, obreiros da casa do Senhor, abençoando a vida de cada um, a livrando, Senhor, do mal, vai livrando, meu Deus, todo o mal das nossas vidas. Nós te entregamos a ti, Senhor, para que Deus possa abençoar e operar maravilha cada dia mais nas nossas vidas. Nós te pedimos, nós te louvamos e nós te agradecemos. Amém e amém.

Glória a Deus. Chegamos ao final do programa, 14 horas e 56 minutos. Amanhã nós estamos de volta com o nosso programa, a nossa programação. E amanhã, com certeza, outro irmão vai estar aqui nessa tarde juntamente com vocês. Teve na apresentação eu, presbítero José Marinho, todas as quarta e toda sexta-feira aqui juntamente com você. E nossa amiga Vitória também todas as tardes aqui conosco. Elbani Moraes é o diretor da Rádio Difusora. Meu boa tarde para todos, irmãos, todos ouvintes. Fica todos na paz do Senhor Jesus.

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0: tarde, Larissa.
1: Boa tarde, Jonathan. Boa tarde, ouvintes. Durante uma hora, vamos deixar você muito bem informado com as principais notícias do nosso Acre, do Brasil e do mundo. Nós estamos ao vivo para todo o estado pelas rádios Aldeia FM e Difusora Acreana. E também ao vivo para o planeta pelos sites aldeiafm.ac.gov.br e difusora.ac.gov.br. Temos ainda nosso WhatsApp, que é 99203-2962. Repetindo, 99203-2962. Aguardamos sua mensagem.
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0: É, informar com excelência aqui no Conexão Acre. Hoje é quarta-feira, 29 de julho de 2026. E você confere nesta edição.
1: Expo Acre 2026 começa no sábado com cavalgada.
0: A troca de ingressos dos shows nacionais por alimentos mobiliza a população em Rio Branco.
1: São 4 ingressos por pessoa para cada show.
0: O aquecimento no comércio de automóveis e na produção rural gera boas expectativas de negócios na Expo Acre.
1: A FEM abriu as inscrições para selecionar bandas, músicos e grupos de dança que vão se apresentar nos palcos alternativos.
0: Sejusp apresenta o planejamento para garantir segurança nos 9 dias da maior feira de negócios do estado.
1: E ainda, a campanha Julho Amarelo reforça combate a hepatites virais.
0: O Acre registra queda de 35% nos casos de meningite confirmados em 2026.
1: Nova lei regulariza regras para serviços lotéricos no Acre.
0: Festival do Machu reúne rituais, danças e tradições do povo Xanenauá em Feijó.
1: Começou também nesta terça-feira na terra indígena Catuquina, em Cruzeiro do Sul, o Festival Nokikoi.
0: Essas e outras informações você acompanha agora no Conexão Acre.
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0: 17 horas e 2 minutos, queremos agradecer a sua sintonia, a sua audiência e, claro, também a carona através do rádio do seu carro. Muita gente ouvindo a nossa programação, talvez saindo do trabalho, saindo do seu compromisso, e a gente sempre tem uma dica importante para você que está no trânsito da nossa capital. A gente começa falando da Avenida Ceará, trânsito bastante intenso nas proximidades do terminal urbano da cidade. Temos também trânsito também bastante intenso, principalmente no cruzamento da Avenida Nações Unidas e a Avenida Getúlio Vargas, tá bom? Você que está nessa região, muita atenção no trânsito. Outro ponto que podemos estar destacando é a Rua Rio de Janeiro, desde as imediações do cruzamento da Avenida Ceará, já ali na Rua Rio de Janeiro, nas imediações do cemitério São João Batista até a altura do bairro Floresta. Trânsito bastante intenso, tá bom? E nesta região temos também a Rua Minas Gerais. Rua Minas Gerais, principalmente ali próximo à Escola Heloísa Mourão Marques, precisamente na ladeira do Bola Preta. Trânsito bastante intenso por esta região também. Olha, lembre-se de que seta não é opcional. No trânsito é preciso existir uma comunicação eficiente entre os condutores. O uso correto das setas é essencial para comunicar as intenções de cada um nas vias. Essa ferramenta permite que os condutores consigam se programar para reduzir a velocidade ou frear a tempo quando necessário. Tá bom? Essa é a dica de trânsito, 17 horas e 4 minutos.
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1: Seguimos o Conexão Acre para conferir a previsão do tempo para quinta-feira. Em todo o estado, a previsão para quinta-feira é a mesma de hoje, de céu claro a parcialmente nublado. Vamos conferir as temperaturas para amanhã. Nos municípios do Alto e Baixo Acre, em Sena Madureira, Manuel Urbano e Santa Rosa do Purus, a temperatura mínima deve ficar em torno de 23, com máxima de 35 graus. Na regional do Juruá, as temperaturas variam entre mínima de 24 e máxima de 33 graus. Nos municípios de Tarauacá, Feijó e Jordão, a temperatura mínima deve ficar em torno de 23, com máxima de 33 graus.
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0: Olha, os Estados Unidos prorrogam ordem de emergência nacional contra o Brasil. O documento classifica o Brasil como ameaça incomum e extraordinária. Vamos acompanhar detalhes na reportagem de Gésio Passos.
5: Os Estados Unidos prorrogaram por mais um ano a ordem de emergência nacional contra o Brasil, sem estabelecer medidas adicionais. O documento de 30 de julho do ano passado classifica nosso país como uma ameaça incomum e extraordinária. À época da publicação da ordem, os Estados Unidos acusaram o Brasil de supostamente violar a liberdade de expressão de cidadãos norte-americanos e residentes nesse país. Além disso, o governo de Donald Trump afirmou que o governo brasileiro atuava para que as plataformas online censurassem contas de pessoas que estão fora da jurisdição brasileira e para que essas empresas adotassem políticas de moderação que não condizem com a liberdade de expressão. O documento também dizia que o Brasil fazia uma suposta perseguição política contra o ex-presidente Jair Bolsonaro, condenado pelo Supremo Tribunal Federal a 27 anos de prisão por comandar uma tentativa de golpe de Estado no país. Os Estados Unidos afirmam ainda que as ações do governo brasileiro ameaçariam a segurança, a política externa e a economia norte-americana. Essa ordem executiva permitiu ao presidente Donald Trump a adoção de medidas contra o Brasil. No ano passado, quando o documento começou a valer, os Estados Unidos determinaram uma tarifa adicional de 40% sobre os produtos brasileiros. Mas a taxa deixou de vigorar em fevereiro, após a Suprema Corte norte-americana decidir que Trump não poderia impor tarifas contra qualquer país por meio de uma lei de emergência sem aprovação do Congresso. Na época, o presidente Lula afirmou que o Brasil é um país soberano, com instituições independentes e que não aceitaria ser tutelado por ninguém. Por sua vez, o Supremo Tribunal Federal afirmou que o julgamento de Bolsonaro ainda estava em curso e que a corte trataria o caso com independência e com base nas evidências do processo. Da Rádio Nacional em Brasília, Gésio Passos.
1: E 7 entidades manifestam apoio ao Supremo Tribunal Federal após ofensas do presidente argentino, Javier Milei, que atacou Lula e Moraes durante convenção do PL. As informações com Pedro Lacerda.
6: 7 entidades da magistratura e da comunidade jurídica divulgaram nesta terça-feira notas de apoio ao Supremo Tribunal Federal e ao ministro Alexandre de Moraes em resposta às ofensas do presidente da Argentina, Javier Milei. Assinam os manifestos a AMB, Associação dos Magistrados Brasileiros, a AJUF, Associação dos Juízes Federais do Brasil, a ANAMATRA, Associação Nacional dos Magistrados da Justiça do Trabalho, a APAMAG, Associação Paulista de Magistrados, o IASP, Instituto dos Advogados de São Paulo, a APMP, Associação Paulista do Ministério Público e a ATRICOM, Associação dos Membros dos Tribunais de Contas do Brasil. As 7 entidades repudiaram os ataques e defenderam a independência do judiciário e a soberania das instituições brasileiras. A AMB destacou que divergências políticas não autorizam que autoridades estrangeiras ataquem magistrados ou questionem a legitimidade das instituições brasileiras e cobrou respeito também à justiça eleitoral. Já a AJUF salientou que a ofensa recaiu sobre uma decisão tomada no exercício do cargo e não sobre um indivíduo. A ANAMATRA e a APAMAGES reforçaram que críticas a decisões judiciais são legítimas em uma democracia, mas defenderam que elas devem respeitar os limites da urbanidade entre estados soberanos. Já a APMP lembrou que Alexandre de Moraes integrou a instituição paulista antes de chegar ao Supremo. Para a ATRICOM, o episódio é incompatível com a independência entre os poderes e demanda solidariedade ao ministro e à corte. No último sábado, o presidente argentino Javier Milei chamou o ministro Alexandre de Moraes de lixo careca durante a convenção do PL em São Paulo, que oficializou a candidatura de Flávio Bolsonaro à presidência. Milei criticava a decisão que negou um pedido de visita ao ex-presidente Jair Bolsonaro, que está em prisão domiciliar. Na ocasião, Milei também classificou ministros do STF como ditadores e chamou o presidente Lula de presidiário. O governo brasileiro convocou o embaixador da Argentina em Brasília para prestar esclarecimentos e a gestão argentina já sinalizou que não pretende recuar nem pedir desculpas. Ainda no sábado, o presidente do STF, Edson Fachin, classificou a declaração como desrespeitosa e reafirmou a autonomia do judiciário brasileiro perante autoridades estrangeiras. Da Rádio Nacional em Brasília, Pedro Lacerda.
0: Olha, a produção de petróleo e gás cresce 14% no segundo trimestre de 2026. 10 novos poços produtores entraram em operação. Cristiane Ribeiro.
7: A produção de petróleo e gás no segundo trimestre deste ano alcançou a marca recorde de mais de 3 milhões e 340 mil barris de óleo equivalente por dia. O valor é 14,1% acima do mesmo período do ano passado e 3,4% maior que o primeiro trimestre de 2026. Esse desempenho é resultado da entrada em operação de 10 novos poços produtores no segundo trimestre deste ano, sendo 4 na Bacia de Campos e 6 na de Santos. Também houve melhoria na eficiência de 2 navios plataformas. De acordo com a Petrobras, com o aumento da produção, as exportações cresceram, enquanto as importações reduziram no segundo trimestre para o menor volume desde a pandemia. No mesmo período, o fator de utilização das refinarias chegou a 101,2%. A empresa destaca que, diante do cenário de guerra no Oriente Médio e oscilação do valor do petróleo global, a maior utilização do parque de refino tem sido fundamental para ampliar a oferta de derivados no mercado nacional. As vendas no mercado interno mantiveram-se em patamar semelhante ao do primeiro trimestre, já que o aumento da comercialização de diesel e do gás de botijão compensou a retração do consumo de demais produtos. Com informações da Agência Brasil, da Rádio Nacional no Rio de Janeiro, Cristiane Ribeiro.
1: E prazo de adesão ao programa Desenrola 2.0 é prorrogado. Agora, prazo final para renegociar dívidas é 31 de agosto de 2026. Mais detalhes com Gabriel Correia, da Rádio Nacional.
8: O prazo para adesão ao Desenrola 2.0 está na última semana para quem precisa renegociar as dívidas e limpar o nome. A data final para a contratação é 2 de agosto. A medida provisória do Ministério da Fazenda, que criou o novo Desenrola Brasil, foi publicada no dia 4 de maio e deu 90 dias para os interessados fazerem a contratação. Esse prazo termina no domingo. A pessoa deve procurar o banco para negociar pelos canais oficiais, como site e aplicativo. O programa já renegociou mais de 20 bilhões de reais, atendendo 6 milhões de pessoas e famílias, segundo a FEBRABAN, a Federação Brasileira de Bancos. A entidade realiza uma campanha de orientação e educação financeira até segunda-feira, dia 3 de agosto. Trabalhadores que recebem até 5 salários mínimos podem aderir e renegociar dívidas contratadas até 31 de janeiro deste ano e que estejam com atraso entre 91 dias e 2 anos. São débitos em cartão de crédito, cheque especial e empréstimo pessoal. O programa permite descontos de 90%, juros limitados a 1,99% ao mês, até 48 parcelas mensais e 35 dias para começar a pagar. Outro incentivo é o uso do FGTS. Até 20% do saldo ou R$ 1.000, o que for maior, pode ser usado para abater o valor.
0: Olha, uma liminar obriga o INSS e iFood a atender entregadores acidentados. Uma juíza da Bahia determinou medidas para a proteção dos trabalhadores. A reportagem de Matsu Euler.
9: O INSS e o iFood estão obrigados a atender entregadores acidentados durante o horário de trabalho. A decisão liminar é da juíza Carla Tereza Baltazar da Silveira Porto, da 2ª Vara do Trabalho de Salvador. Ela determinou uma série de medidas para fortalecer a proteção previdenciária dos entregadores por aplicativo e combater a subnotificação de acidentes de trabalho. A liminar atende uma ação civil pública ajuizada pelo Ministério Público do Trabalho baiano contra o iFood, a seguradora MetLife e o Instituto Nacional do Seguro Social na Bahia. Agora, o INSS não poderá mais rejeitar requerimentos de benefícios previdenciários apenas pela ausência de CAT, a comunicação de acidente de trabalho, ou pela inexistência de vínculo formal de emprego, ou porque o trabalhador está classificado como parceiro ou autônomo. Cada caso deverá ser analisado individualmente com base nas provas apresentadas, impedindo recusas automáticas baseadas exclusivamente na forma de contratação. A decisão da vara trabalhista também determinou que o INSS estruture um fluxo administrativo específico para permitir a reanálise de requerimentos anteriormente negados por esses fundamentos e deu prazo de 30 dias para que o Instituto apresente como será o roteiro de atendimento para estes trabalhadores. Em nota, o INSS informou que ainda não foi notificado e se manifestará oportunamente em relação ao mérito da decisão judicial. A juíza fixou multa diária de R$10 mil para o iFood, a MultiLife e o INSS em caso de descumprimento das obrigações impostas. A ação civil pública foi ajuizada pelo Ministério Público do Trabalho na Bahia após investigação que apontou obstáculos enfrentados por entregadores para registrar acidentes de trabalho e acessar a proteção previdenciária. Com produção de Luciene Cruz, da Rádio Nacional em São Luís, Madison.
3: 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Saúde.
1: E a OMS considera o SUS brasileiro um exemplo mundial. O Brasil ganhou elogio pela garantia de atendimento universal. As informações com Cristiane Ribeiro, da Rádio Nacional.
7: O diretor-geral da OMS, a Organização Mundial da Saúde, Tedros Adhanom, disse que o Sistema Único de Saúde do Brasil é um exemplo para o mundo por garantir atendimento universal a uma população de mais de 200 milhões de pessoas. O diretor-geral da OMS destacou que poucos países possuem um sistema público com cobertura tão ampla

0: Fossa combate às hepatites virais. Tatiana Alves.
1: O mês de julho é marcado pela campanha Julho Amarelo, que reforça a prevenção e o combate às hepatites virais. A iniciativa alerta para a importância do diagnóstico e do tratamento precoces. Essas ações são fundamentais para reduzir a inflamação do fígado e evitar complicações graves, como a cirrose e o câncer hepático. De acordo com a Sociedade Brasileira de Hepatologia, pacientes que não recebem acompanhamento adequado podem desenvolver formas crônicas da doença. Em cerca de 30 a 40% dos casos, a infecção pode evoluir ao longo da vida e provocar problemas mais sérios de saúde. A entidade incentiva ações de conscientização em todas as regiões do país. A estratégia é descentralizar as atividades e estimular médicos associados a promoverem campanhas informativas diretamente em suas cidades. Além disso, a sociedade médica atua como fonte de orientação e esclarecimento para a população. Entre as principais recomendações dos especialistas estão a vacinação, a realização de testes para detecção precoce e a adoção de hábitos seguros de comportamento e higiene. Em visita ao Rio de Janeiro, o ministro da Saúde, Alexandre Padilha, reforçou essa estratégia ao destacar a ampliação da cobertura vacinal contra a hepatite nas últimas décadas.
2: Começamos com a oferta da vacina para os profissionais de saúde, pois para os estudantes das profissões de saúde. Em 93, 94, eu fui as primeiras turmas como estudante de medicina a receber a vacina. Depois, a expansão dessa vacinação a partir de 1998, dentro do Sistema Único de Saúde. E depois, grande expansão para chegarmos à cobertura vacinal na primeira infância, para garantirmos a expansão dessa cobertura vacinal para os adultos.
1: A imunização varia conforme o tipo de hepatite. No caso da hepatite B, a vacina é indicada para toda a população, mas a recomendação é ainda mais importante para profissionais de saúde, pessoas com múltiplos parceiros sexuais, quem vive com HIV, pacientes com doença renal crônica e pessoas com baixa imunidade. Já a vacina contra a hepatite A é recomendada para crianças, homens que fazem sexo com homens e viajantes com destino a áreas onde a doença é mais frequente. A orientação dos especialistas é clara: buscar informação, manter a vacinação em dia e realizar exames quando necessário são medidas essenciais para prevenir a doença e proteger a saúde do fígado.
3: Vamos falar agora de meningite. Acre registra queda de 35% nos casos confirmados em 2026. Até julho, foram 13 diagnósticos e uma morte. As informações com Darlene.
4: Os casos confirmados de meningite no Acre tiveram uma redução de 35% em 2026. Isso segundo o boletim epidemiológico divulgado pela Secretaria de Estado de Saúde, SESACRE, na última quinta-feira, dia 23. Até a 28ª semana epidemiológica, encerrada em julho, o Estado contabilizou 13 diagnósticos da doença, frente a 20 registros contabilizados ao longo de todo o ano de 2025. O indicador de mortes também apresentou queda expressiva. Foi registrado um óbito nesse ano, contra 6 no período anterior. Com isso, a taxa de letalidade recuou de 30% em 2025 para 7,7% em 2026, por se tratar de um levantamento parcial. Os números ainda podem passar por alterações à medida que novos dados forem atualizados no Sistema de Informação de Agravos de Notificação, o SINAM. De Rio Branco, Darlene Cardoso, para o Sistema Público de Comunicação do Acre.
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0: Pro Profissionais da Educação Especial de Cruzeiro do Sul participam da segunda jornada pedagógica. Vamos conferir com Gladys Alban.
6: A formação acontece durante 3 dias e é voltada para assistentes educacionais, professores mediadores e profissionais das salas de recursos multifuncionais. Segundo Érica Moraes, coordenadora pedagógica do NAP, o objetivo é preparar os profissionais para oferecer um atendimento mais seguro, inclusivo e humanizado.
7: Estamos aí com as jornadas pedagógicas e também ampliando essas formações dentro do contexto da escola, porque além dos nossos profissionais da educação especial, nós sabemos que os demais profissionais, inclusive os profissionais das salas comuns, eles precisam ter conhecimento dessas temáticas para que assim consigamos atender da melhor maneira possível, né, os nossos estudantes aí.
6: Entre os temas abordados estão técnicas de primeiros socorros, prevenção de acidentes, massagem terapêutica e o posicionamento correto de alunos com deficiência, inclusive usuários de cadeira de rodas, como explicou o palestrante e fisioterapeuta Sanderson Samid.
8: Formação que vai poder ajudar a poder dar uma qualidade mais humanizada ao atendimento do ensino especial nas escolas de Cruzeiro do Sul, né? Onde os profissionais vão poder ter mais habilidade para poder fazer um trabalho a mais ainda com essas crianças.
6: A capacitação também contou com a participação do Corpo de Bombeiros, que apresentou procedimentos básicos para situações de emergência no ambiente escolar.
9: Que é importante que eles tenham esse conhecimento, tenham essa noção para atendimento durante a rotina deles, seja ali no engasgo, seja numa outra situação parecida, que essas crianças venham precisar de atendimento deles, e quem vai estar prestando esse primeiro atendimento até o Corpo de Bombeiros chegar são os próprios auxiliares.
6: Para quem acompanha diariamente estudantes com deficiência, a formação representa mais segurança e preparo para enfrentar as situações do cotidiano escolar, como contou Ilana Camila, uma das participantes.
10: Então, esse momento aqui é muito importante. Nós tivemos um momento de aprender mais sobre os primeiros socorros, principalmente com a nossa clientela. É uma parte que ajuda bastante, né, a iniciativa do NAP para nós que estamos ali no dia a dia com aquele aluno, de repente acontecer uma emergência, estarmos preparados para isso. Também temos agora um momento a respeito de como a gente pode estar cuidando tanto do nosso aluno que está sentindo uma dor, auxiliando na postura dele, como também cuidando na nossa, como educadores que estamos ali lidando com esses alunos.
6: De Cruzeiro do Sul, Gladson Albano, para o Sistema Público de Comunicação do Acre.
3: IFAC abre 16 vagas remanescentes para curso de gestão do agronegócio no campus de Tarauacás. Informações com Raimundo Ascioli.
11: O Instituto Federal do Acre, IFAC, abriu um seletivo simplificado para preencher vagas remanescentes do curso superior de tecnologia em gestão do agronegócio. Esse curso é ofertado pelo campus Tarauacá. Ao todo, são disponibilizadas 16 vagas para ingresso no semestre letivo de 2026. As matrículas começaram na última terça-feira, 28, e seguem até quarta-feira, dia 29 de julho, sendo realizado por ordem de chegada até o preenchimento das vagas disponíveis. Os candidatos devem comparecer com toda a documentação exigida para efetivação da inscrição. O atendimento ocorre na sala de registro escolar do campus Tarauacá, localizado na rodovia BR-364, no sentido Rio Branco, Cruzeiro do Sul, em frente ao frigorífico BMG. Para realizar a matrícula, os candidatos precisam apresentar uma foto 3x4 recente e também documentos como RG, CPF, comprovante de residência atualizado, histórico escolar e certificado de conclusão do ensino médio, além do boletim de desempenho do Exame Nacional do Ensino Médio, o Enem. São informações de Tarauacá, Raimundo Ascioli, para o Sistema Público.
0: Vamos para um rápido intervalo e você confere a seguir. A Secretaria de Justiça e Segurança Pública apresenta o planejamento para garantir tranquilidade nas 9 noites de dias de Expo Acre.
3: E nova lei regulariza regras para serviços lotéricos no Acre. Voltamos já.
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3: Uma operação da Polícia Federal contra uma organização criminosa mobilizou equipes de segurança na manhã desta quarta-feira em Rio Branco e nas cidades amazonenses de Boca do Acre e Pauini. Vamos conferir mais detalhes na reportagem de Jefferson Dourado.
20: Batizada de Operação Lex Invicta, a ação é coordenada pela Força Integrada de Combate ao Crime Organizado do Acre, a FICO, em parceria com a Polícia Civil do Amazonas. Ao todo, estão sendo cumpridos 30 mandados de busca e apreensão e 8 mandados de prisão preventiva. Segundo a Polícia Federal, até o início da operação, 5 pessoas foram presas e colocadas à disposição da Justiça. De acordo com as investigações, o grupo criminoso era responsável pela distribuição e comercialização de drogas, pela arrecadação de dinheiro obtido com atividade ilegal e pelo gerenciamento de pontos de vendas de entorpecentes. As apurações também apontam que os investigados atuavam no transporte de drogas entre municípios e na manutenção da estrutura financeira da organização criminosa. Os envolvidos poderão responder por crimes como tráfico de drogas, participação em organização criminosa e lavagem de dinheiro, entre outros delitos previstos na legislação. A Operação Lex Invicta reúne forças de segurança estaduais e federais. A FICO é composta pela Polícia Federal, Polícia Rodoviária Federal, Polícia Civil do Acre, Polícia Militar, Polícia Penal e pela Secretaria de Estado de Justiça e Segurança Pública do Acre. Jefferson Dourado para o Sistema Público de Comunicação.
2: Olha, a Força Tática do 3º Batalhão de Polícia Militar cumpre mandado de prisão preventiva por estupro e captura. Homem em Rio Branco, no bairro Chico Mendes, em Rio Branco.
21: Policiais do 3º Batalhão da Polícia Militar cumpriram na tarde desta terça-feira um mandado de prisão preventiva contra Francisco Ednei de Araújo Leôncio, de 35 anos, durante o patrulhamento na travessa Perdiz do bairro Chico Mendes, na parte alta da cidade. Segundo os policiais militares, a equipe realizava um policiamento ostensivo quando

0: o cumprimento da determinação judicial. Para o Sistema Público de Comunicação, Ivan de Carvalho.
1: E ação integrada entre Polícia Civil e Militar prende criminoso em Marechal Taumaturgo. As informações com Nonato Costa.
2: Em ação integrada realizada no último dia 27 de julho, equipes da Polícia Civil e da Polícia Militar de Marechal Taumaturgo efetuaram a prisão em flagrante de um indivíduo investigado pelos crimes de organização criminosa e tortura. A atuação conjunta das forças de segurança teve como objetivo a repressão qualificada à criminalidade e o fortalecimento das ações de combate às organizações criminosas na região. Conforme as investigações, o suspeito teria envolvimento com organização criminosa com atuação no município e seria um dos responsáveis por submeter uma vítima a intensas agressões físicas, incluindo golpes com ripa de madeira, causando ferimentos físicos e psicológicos. Após as diligências realizadas pelas equipes policiais, foi possível localizar e efetuar a prisão do investigado. Após a captura, o suspeito foi conduzido à delegacia de polícia, onde foram realizados os procedimentos legais cabíveis. Ele permanece à disposição da justiça e deverá responder pelos crimes investigados. As diligências continuam com o objetivo de identificar outros possíveis envolvidos e esclarecer integralmente as circunstâncias relacionadas à atuação do grupo criminoso. O trabalho integrado entre as forças de segurança é fundamental para o enfrentamento à criminalidade e para a repressão qualificada às organizações criminosas. A Polícia Civil reafirma seu compromisso com a investigação e destaca que a participação da sociedade por meio do fornecimento de informações às autoridades policiais é essencial para fortalecer as ações de segurança pública e contribuir para a elucidação dos crimes, destacou o delegado Lindomar Ventura. Com informações do site Juruá 24 Horas, de Cruzeiro do Sul, Nonato Costa, para o Sistema Público de Comunicação.
3: E a Secretaria de Justiça e Segurança Pública apresentou o planejamento para garantir tranquilidade nos 9 dias de Expo Acre. Ivan de Carvalho.
4: Uma média de 180 homens envolvendo todas as instituições da segurança, órgãos governamentais, estão definitivamente já preparados para a cobertura da Expo Acre, que começa no próximo sábado. Passa aqui com o Coronel Messias, ele que esteve à frente da coordenação de todo esse preparo, também com a explanação do Coronel Atahualpa. A segurança é fundamental no evento tão importante de milhares de pessoas que com certeza irão visitar o parque até o domingo, último dia 9.
5: Sem dúvida, nós estamos aqui colocando para a imprensa nosso planejamento da Secretaria de Segurança Pública com todos os órgãos da segurança, onde nós vamos desde o início da feira, desde agora da montagem, nós já estamos lá na segurança, dia 1º a cavalgada e encerrando-se no dia 9, com um efetivo aí que vai beirar em torno até de 275 operadores de segurança por dia, por noite, durante a tarde, início da tarde, até o final do parque, toda a malha viária, se preocupando não só no evento, mas as suas adjacências, deixando claro que a segurança da cidade como um todo, ela vai estar funcionando normalmente.
4: Vou falar agora com o diretor de trânsito da RB Trans, ele que vai dar detalhes para a gente desta linha, que vai tratar exatamente o trecho do parque de exposição para a Galeria Cunha, que fica no centro da cidade, o Marcos Nascimento. Marcos, frota preparada, ônibus escalares exclusivamente para atender Expo Acre?
6: Isso. Até as 23h30 nós teremos aí a operação das linhas normais, né, lá no Santa Maria Vila Acre. Após isso, temos uma linha especial que opera até as 3 da manhã, tá bom? Com 2 ônibus.
4: E com relação às pessoas se adaptarem, com relação ao táxi, mototáxi e Uber, vocês também já têm os pontos demarcados?
6: Sim, sim. A população vai ter à disposição aí uma ampla, né, opção de transporte, tanto táxi, mototáxi e transporte por aplicativo.
4: Fala aqui com comandante aí, o supervisor Nélis Nelto, da Polícia Rodoviária Federal, um efetivo à parte, já que aqui tratou sobre a segurança do Estado Acre. E a Polícia Rodoviária Federal, como que vai se tratar esse plantão no período da Expo Acre, principalmente o trecho da BR?
7: Bom, a gente vai estar com um efetivo reforçado, né, considerando que tem um impacto significativo sobre a rodovia. principalmente o acesso ali à Expoacre pela BR-364.

0: Então, o objetivo principal nosso é garantir a segurança viária, né, a segurança dos condutores que estarão trafegando ali pelo local. Então, as equipes de reforço vão estar realizando principalmente a fiscalização do teste de etilômetro, né, a questão do transporte irregular de passageiros, da carroceria de veículos, com excesso de lotação, enfim, todas aquelas medidas necessárias a garantir aí que todos os usuários que estejam indo, que estejam voltando do parque de exposição, possam trafegar com segurança e a gente tenha um período aí durante toda a semana de tranquilidade.
1: A gente tem observado que os acidentes de BR têm sido muito intensos, repetitivamente, tocantes das conversões proibidas. Como vocês estão tratando essa situação aí? É tratar mais que a pessoa tenha conscientização, a imprudência que está predominando?
0: Exatamente, a gente trabalha em várias frentes. Né? Uma das frentes é o apoio da imprensa, né, com as matérias informativas para os condutores, mostrando o risco que tem exatamente nessas conversões proibidas, principalmente no trecho urbano, aqui ali da Via Verde, né, que tem sido recorrente os acidentes. A gente tem trabalhado também com educação para o trânsito, a gente tem equipes dedicadas que fazem esse trabalho nas empresas, nas escolas, orientando os condutores, e a gente tem ainda um trabalho de inspeção técnica que a gente faz com relatórios ao DENIT. Então, a gente tem informado essa situação, tem apresentado soluções, principalmente com a construção de canteiros centrais, de divisores ali do fluxo, para que evitem, né, assim como já tem em outros pontos, esses divisores de pista, e tem reduzido bastante os acidentes. Então, são várias frentes que estão sendo trabalhadas justamente para evitar esses acidentes graves, acidentes com mortes.
1: Quanto à incidência daquele caso ali da entrada do Taquari, sabemos que é uma reivindicação antiga. Como é que está o trâmite para a regularização daquela situação de uma rotatória ali?
0: Exatamente. Com relação àquele trecho específico, já foi feito o relatório, já foi informada a quantidade de acidentes que têm sido recorrentes naquele local, encaminhado ao DENIT, que é o órgão responsável pela engenharia e pela execução de obras de infraestrutura no local. Então, esse encaminhamento ele já foi feito, o DENIT já informou que está sendo providenciado, já está sendo feito um estudo para implantação de divisores de pista ali naquele local, e aí a dependência é realmente de fazer projeto, de fazer licitações, mas aí é a cargo do DENIT, que é o órgão executivo rodoviário da União.
1: Para o Sistema Público de Comunicação, Ivan de Carvalho.
2: E nova lei regulariza regras para serviços lotéricos no Acre. As informações com Darlene Cardoso.
3: Uma nova lei sancionada pela governadora Maílza Assis traz mudanças importantes na administração do Acre. A medida foi publicada no Diário Oficial do Estado desta quarta-feira. Com a nova regra, a Secretaria da Fazenda passa a ser responsável por regular, fiscalizar e conceder licenças para os serviços de loteria e apostas no Estado. A partir de agora, a Cefaz também fica autorizada a aplicar sanções em casos de irregularidades. A mudança segue com uma tendência nacional de regulamentação desse mercado. O projeto foi enviado pelo Poder Executivo e aprovado por unanimidade pelos deputados estaduais em sessão extraordinária na Assembleia Legislativa do Acre. A lei já está em vigor. De Rio Branco, Darlene Cardoso, para o Sistema Público de Comunicação do Acre.
4: Vamos para mais um rápido intervalo e você confere no próximo bloco. O aquecimento no comércio de automóveis e na produção rural gera boas expectativas de negócios na Expo Acre.
2: E começou a troca por ingressos solidários em frente ao Palácio Rio Branco para os shows nacionais da Expo Acre. Cada pessoa pode retirar até 4 ingressos por CPF, mais 2 quilos de alimentos. Voltamos já.
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4: Estamos de volta com o último bloco do Conexão Acre desta quarta-feira, agora com a informação de que o Festival do Matxu reúne rituais, danças e tradições do povo Xananauá em Feijó. Vamos conferir detalhes na reportagem de Jefferson Dourado.
14: A aldeia Morada Nova, na terra indígena Catuquina Caxinauá, em Feijó, será palco de uma das mais importantes celebrações da cultura indígena criana. Entre os dias 31 de julho e 2 de agosto, o povo Xananauá realiza mais uma edição do Festival Matxu, evento que reúne rituais sagrados, danças, jogos tradicionais e momentos de fortalecimento da identidade e da ancestralidade. Realizado desde 2008, o festival se consolidou como o principal encontro cultural do povo Xananauá. Mais do que uma celebração, o Matxu representa a preservação dos conhecimentos ancestrais transmitidos entre as gerações por meio da espiritualidade, das manifestações culturais e da convivência coletiva. A programação começa na sexta-feira, dia 31, com a chegada e o acolhimento dos visitantes à aldeia Morada Nova. À noite, será realizada a tradicional cerimônia da Ayahuasca, conduzida de acordo com os costumes e espiritualidade do povo Xanenaua. No sábado, a abertura oficial do festival está marcada para as 14h, seguida pela apresentação das danças tradicionais, uma das expressões culturais mais marcantes da etnia. O encerramento, no domingo, dia 2 de agosto, será dedicado à integração entre visitantes e comunidade, com brincadeiras e jogos tradicionais, além do desfile que escolherá a Garota Matxu 2026, momento que destaca a beleza, a cultura e a identidade da juventude indígena. Segundo a organização, o festival também é uma oportunidade para aproximar a cultura dos povos originários e promover o respeito às tradições que permanecem vivas na floresta. Jefferson Dourado para o Sistema Público de Comunicação.
2: E começou nesta terça-feira na terra indígena Catuquina, em Cruzeiro do Sul, o festival Nokekoi. O evento celebra os 43 anos da demarcação do território com danças, cantos, rezas, jogos tradicionais e valorização da cultura dos povos originários. As informações com Gledson Albano.
15: O festival Nokekoi reúne famílias indígenas e visitantes do Brasil e de outros países em uma verdadeira imersão na cultura do povo Nokekoi. Durante 3 dias, a programação inclui apresentações culturais, rituais, jogos tradicionais, exibição de filme e momentos de fortalecimento da identidade indígena.
16: Para nós é um motivo de alegria de poder estarmos reunidos aqui com o nosso povo, com a nossa família, aqui na nossa casa, na nossa terra, sempre preservando a nossa floresta, a nossa biodiversidade. É isso que traz para nós a felicidade de poder estarmos mantendo a nossa cultura.
15: Para o povo Nokekoi, a preservação da floresta faz parte da própria existência. O território é visto como fonte de alimento, remédios, moradia e da continuidade da cultura.
16: Então, a floresta para nós é a nossa casa, é a nossa vida, é o nosso mercado, é a nossa farmácia, aonde nós tiramos a nossa medicina, aonde nós tiramos o nosso alimento, onde nós tiramos a nossa madeira para construir a nossa casa, para a gente viver com a nossa família. Então, nós somos a floresta, nós não vivemos na floresta, nós somos a floresta.
15: O festival, que comemora 43 anos da demarcação da terra, também desperta o interesse de pesquisadores estrangeiros. Um deles veio de Portugal para estudar os grafismos indígenas e transformá-los em uma obra de arte digital voltada à preservação da Amazônia.
17: Eu me sinto um pouco, posso dizer assim, que envergonhado de não conhecer a Amazônia. E este universo dentro deste mundo é incrível. Eu convido todos a virem conhecer o festival, entre outros festivais cá do Acre ou de povos originários, mas também ter o peito aberto para conhecer e participar integralmente da preservação do meio ambiente com pensamentos positivistas para essas comunidades.
15: A secretária de Desenvolvimento Econômico e Turismo de Cruzeiro do Sul, Janaína Terças, destacou o potencial do etnoturismo como forma de fortalecer a economia e valorizar a cultura dos povos originários.
18: Nós encontramos muitas pessoas de outros países que vêm participar e nós temos o dever, como poder público, de apoiar, incentivar que a nossa cultura permaneça, a cultura indígena dos povos originários, ela passa de geração em geração. Então a gente presencia aqui a cultura muito forte, as crianças, a língua, o artesanato, as pinturas, e é um prazer fazer parte disso. E convido toda a cidade de Cruzeiro do Sul, os moradores, a virem aqui na aldeia Waninaua, no território Catuquina.
15: O festival no Kikuí segue até quinta-feira, com uma programação voltada à valorização da cultura, da espiritualidade e da preservação da floresta, reforçando a resistência e a identidade do povo indígena da região. De Cruzeiro do Sul, Gledson Albano, para o Sistema Público de Comunicação do Acre.
4: Olha, a Fundação de Cultura Elias Mansur abriu as inscrições para selecionar bandas, músicos e grupos de dança que vão se apresentar nos palcos alternativos da Expo Acre 2026 em Rio Branco. Ao todo, serão escolhidas 68 apresentações de diferentes estilos. As inscrições podem ser feitas pelo e-mail expoacrealternativo2026@gmail.com ou presencialmente na sede da FEM, no Museu dos povos acrianos até às 16h desta quinta-feira, dia 30, tá bom? As fichas de inscrição estão disponíveis nos canais oficiais também da Fundação.
2: E o aquecimento no comércio de automóveis e na produção rural gera boas expectativas de negócios na Expo Acre. As informações com Ivan de Carvalho.
19: O aquecimento do comércio local já é notório em todas as áreas, principalmente na hotelaria, restaurantes e lojas do centro da cidade, na busca dos acessórios e roupas a estilo country para a Expo Acre, que começa no próximo sábado. O secretário estadual de Empreendedorismo e Turismo, Marcelo Messias, faz avaliação deste momento, citando os setores que já têm o seu aquecimento em alta.
20: O comércio já está extremamente aquecido, a rede hoteleira já começa a receber os seus primeiros os turistas, os hóspedes. Primeiramente, por causa da cavalgada que a gente vai ter aí sábado, que já começa a movimentar as pessoas do interior, eles vêm para a capital, gente de Rondônia que vem também participar. Então, assim, a Expo Acre é esse, é o maior evento que nós temos dentro do estado, onde a gente consegue movimentar todos os segmentos.
19: Uma boa notícia foi dada para o setor de vendas de automóveis e veículos no parque de exposição, no lançamento da programação da Expo Acre deste ano. Marcelo Moura, presidente da Câmara Comercial de Lojistas e Concessionárias de Rio Branco, reforçou o momento da isenção do IPVA para as pessoas que comprarem seus automóveis e até mesmo negociarem no período da Expo Acre, sinalizando uma grande expectativa neste período.
21: Mais uma vez solicitou a isenção do IPVA para o período da Expo Acre. Essa é uma ação que surte um efeito de vendas importante, que aumenta o faturamento, que aumenta a geração do próprio tributo na venda dos automóveis e motocicletas e caminhões e implementos. Muito importante, faz tempo que a gente vem abordando sobre a necessidade da Expo Acre cada vez mais se tornar uma feira de negócios, e esse governo sensível à necessidade do comércio, atendeu junto com a Assembleia Legislativa e aprovou a lei que isenta o IPVA para comercialização no período da exposição.
19: Tião Brasil, presidente da Associação de Economia de Produtores do Acre, fez menção da importância da gratuidade dos shows, que garantirá um grande aquecimento, acreditando que, ao invés das pessoas comprarem ingressos, vão poder se alimentar mais, aquecendo principalmente a área da alimentação e da produção local.
22: Não tenha dúvida, meu amigo, porque o show traz uma economia para a feira. Primeiramente, o povo circula mais e o dinheiro que vai gastar no ingresso já gasta com os comerciantes que aqui estão. A associação a qual eu sou presidente, temos 131 famílias, todos beneficiados através dessa feira. Essas famílias que fazem parte da nossa associação, a maioria de Rio Branco, tem gente de Sena Madureira, de Cruzeiro do Sul, e é aqui onde a gente se encontra. É uma associação muito grande, principalmente aqui da cidade de Rio Branco, que o pagamento desse terceiro saindo, né? Então a gente faz o quê? Vamos ficar contente, que a gente vai saber que vamos vender o nosso produto.
19: Ivan de Carvalho para o Sistema Público de Comunicação.
4: Utilidade pública para quem pretende assistir os shows nacionais da Expo Acre 2026. Olha, começou a troca por ingressos solidários em frente ao Palácio Rio Branco para os shows nacionais. Cada pessoa pode retirar até 4 ingressos por CPF, mais 2 quilos de alimentos. Vamos conferir na reportagem de Jefferson Dourado.
14: A mudança atende à grande procura pelos ingressos solidários e permite que mais famílias e grupos de amigos possam participar juntos dos espetáculos. A troca continua sendo feita mediante a doação de 2 quilos de alimentos não perecíveis por ingresso, reforçando o caráter social da iniciativa. Outra novidade foi a antecipação do horário de atendimento. Nesta quarta-feira, a troca começou às 7 da manhã, uma hora antes do previsto, para atender as pessoas que já aguardavam na fila. Além disso, o governo reforçou a equipe de atendimento com mais 70 servidores, garantindo mais agilidade e reduzindo o tempo de espera. A troca de ingressos segue até às 8 da noite desta quinta-feira, em frente ao Palácio Rio Branco. A partir de sexta-feira, o atendimento segue descentralizado e passará a ocorrer em pontos específicos da cidade, como supermercados e shopping. A expectativa da organização é reunir cerca de 120 mil pessoas durante os 6 dias de apresentações gratuitas na Expo Acre. Cada show terá capacidade para receber até 20 mil espectadores. Os alimentos arrecadados serão destinados a entidades filantrópicas do Acre. Todo o material será organizado e distribuído pela Secretaria de Estado de Assistência Social e Direitos Humanos, beneficiando instituições que atendem pessoas em situação de vulnerabilidade. A programação de shows começa no dia 2 de agosto com o cantor Leonardo. Depois sobem ao palco Natanzinho Lima, Padre Fábio de Melo, Wesley Safadão, Ana Castela, Som e Louvor e, encerrando a programação, Bruno e Marrone. Jefferson Dourado para o Sistema Público de Comunicação.
4: E assim nós encerramos o Conexão Acre desta quarta-feira, agradecendo como sempre sua sintonia e audiência e agradecendo também a toda a nossa audiência da Difusora FM e Aldeia FM. Larissa.
18: Obrigada, Jonathan. Boa noite para você e boa noite a todos que nos dão carona. Nós estamos de volta amanhã às 17 horas.
4: Boa noite.
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Convidamos os prezados ouvintes do programa Hora Milagrosa para que venham visitar as congregações da Igreja Apostólica nas seguintes localidades: Porto Velho, Rondônia, com reuniões aos sábados às 19h30 e aos domingos às 19h. Avenida Calama, número 5242, bairro Calama. Pimenta Bueno, Rondônia, com reuniões quinzenalmente aos sábados às 9h30. Avenida Turíbio Odilon Ribeiro, número 655, Centro. Rio Branco, Acre, com reuniões aos sábados às 19h, aos domingos às 18h. No segundo domingo de cada mês, a reunião é realizada às 14h e quinzenalmente às quintas-feiras às 19h30. Rua Palmeiral, número 584, bairro Cidade Nova. Divulgamos a seguir um depoimento de fé enviado para a sede desta Igreja Apostólica. Numa ocasião, ao sair do banho, o marido da ouvinte da Hora Milagrosa, senhora Lucimar Macedo de Melo Souza, caiu e fraturou um fêmur, ocorrência que o sujeitou a tratamento cirúrgico. Durante exames pré-cirúrgicos, esse paciente apresentou fracos batimentos cardíacos, situação que, de imediato, precisou ser estabilizada com instalação de marca-passo. Graças ao amparo da Santa Avó Rosa e do Santo Irmão Aldo, benditos santos aos quais a senhora Lucimar vinha direcionando seu clamor em favor do marido, tudo correu bem para ele naquelas cirurgias. Porém, ainda hospitalizado, esse senhor foi infectado pelo coronavírus e precisou ficar em isolamento específico por 23 dias. Apesar do tratamento e levado em consideração a comorbidade cardíaca desse paciente, os médicos não tiveram como garantir que ele sobreviveria àquele grave quadro clínico. As filhas do casal ficaram bastante abaladas com essa informação, porém foram incentivadas pela mãe a confiar que a Santa Avó Rosa e o Santo Irmão Aldo haveriam de fazer o que fosse melhor para o pai delas, como de fato aconteceu. Depois desse incentivo de fé, as filhas se acalmaram e daí, há bem pouco tempo, a senhora Lucimar foi informada de que o marido havia recebido alta hospitalar, uma vez que se encontrava em condições de ir para casa, bênção na qual ela identificou o atendimento do clamor que havia levado a Deus Pai e aos seus santos em favor dele, como declarou em seu depoimento de fé, remetido de Uberlândia, Estado de Minas Gerais, em agosto de 2025.

Temos reunião em Rio Branco, Estado do Acre, aos sábados às 19 horas, aos domingos às 18 horas e 30 minutos, e no segundo domingo de cada mês, a reunião é realizada às 14 horas e quinzenalmente às quintas-feiras às 19 horas e 30 minutos. Rua Palmeiral, número 584, bairro Cidade Nova.

0: Temos reunião em Rio Branco, Estado do Acre, aos sábados às 19 horas, aos domingos às 18 horas e 30 minutos, e no segundo domingo de cada mês, a reunião é realizada às 14 horas, e quinzenalmente às quintas-feiras às 19 horas e 30 minutos. 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
1: Prezado ouvinte, muitos ainda não compreenderam a mensagem anunciada pelo Divino Mestre Jesus. Sem paz e sem o verdadeiro amor, sofrem porque não aceitam e nem vivem a mensagem que os anjos do poder do Pai anunciaram na noite em que ele nasceu, entoando: Glória a Deus nas alturas e paz na terra aos homens de boa vontade. Contudo, ainda é tempo de salvação e de renovação do Espírito para aqueles que aceitarem as palavras de nosso Senhor Jesus: Arrependei-vos e convertei-vos, para que venha para vós o tempo do refrigério pela presença do Senhor. Nosso Senhor Jesus Cristo é a fonte da vida perfeita. Ele tem poder para tornar participantes da vida eterna com Deus a tantos quantos a Ele se convertam e que, decididos a viverem uma vida com Deus, tomem a cruz de cada dia para seguir os seus ensinos. Basta apenas que nele creiam e confiem. Não importa onde estejam, nem a condição espiritual, moral ou social sob as quais estejam vivendo. Nosso Senhor Jesus é o Salvador por excelência. A Santa Vó Rosa é o Consolador que ele preparou e enviou para completar a sua obra redentora. E o Santo Irmão Aldo é o Santo Pastor, os quais, juntamente com a bendita Mãe Maria Santíssima, são poderosos e misericordiosos para ouvirem e atenderem ao clamor de um coração aflito e sedento de paz, que a eles recorra com esperança e fé, e estão sempre prontos para acolher a tantos quantos assim puderem crer.

0: Estamos apresentando a Hora Milagrosa e na sequência vai falar-lhes o pastor José Aparecido de Oliveira.
1: Queridos irmãos e ouvintes deste programa A Hora Milagrosa, eu lhes cumprimento com a paz do Senhor, desejando a todos as bênçãos de Deus, o nosso Pai, de Jesus, nosso Senhor, de Maria Santíssima, nossa Mãe Celestial, da Santa Vó Rosa, o Santo Consolador e do Santo Irmão Aldo, o pastor por excelência, enviado por Jesus para nos guiar dentro da justiça de Deus. Queridos ouvintes, falarei sobre a fé que deve existir em nossos corações, em Deus e em todo o seu poder. A fé é uma confiança profundamente em Deus e em seus santos, que permanece firme apesar das adversidades que se abate ao nosso redor. Isso é uma confiança inabalável de que Deus está acima de tudo e de todos, não importa as circunstâncias. Assim está registrado em Hebreus: ora, a fé é a certeza das coisas que se esperam e a convicção das coisas que não se veem. Pela fé, entendemos que foi o universo formado por Deus, de maneira que o visível veio a existir das coisas que não aparecem. Fé é uma palavra que significa confiança, crença e credibilidade. Ter fé é uma atitude contrária à dúvida e está intimamente ligada à confiança. A fé apostólica é um conjunto de princípios doutrinários verdadeiros, sábios e infalíveis, que fundamentam a doutrina do Evangelho do Reino dos Céus. Na Igreja Apostólica, a fé é fundamentada na Trindade Excelsa, formada por Deus, seu Espírito Santo e o Filho amado Jesus. Cremos em Deus, o nosso Pai, como Criador do grande universo, dos céus, da terra, da natureza e de todos os santos e anjos e da criatura humana, sendo um ser todo-poderoso e onipresente. Cremos no Divino Espírito Santo de Deus como supremo inspirador dos céus, da terra e do próprio Deus. Cremos em Jesus, seu Filho amado, que sempre esteve diante do Pai, sendo o primeiro Espírito criado por Ele, por isso também chamado de primogênito do Pai, que veio a esse mundo como homem, nascido de uma virgem santa e pura, para aplicar a justiça e o juízo de Deus, bem como para salvar a humanidade do pecado e dar a oportunidade de salvação a todas as pessoas arrependidas, boas e humildes de coração. Cremos também na Virgem Maria Santíssima, imaculada e predestinada, bendita entre todas as mulheres, a escolhida por Deus para ser a mãe do seu amado Filho Jesus, cuja missão lhe deu o direito de assentar-se ao lado de Jesus e receber o galardão de Mãe de Deus, Rainha dos Céus e Mãe de todos os filhos de Deus. Cremos na Santa Vó Rosa, o Espírito Consolador da promessa de Jesus, que nascida predestinada para esta missão, pôde receber a revelação de Jesus para que no futuro se tornasse no glorioso Espírito Consolador e formasse sua Santa Igreja na Terra, pelo poder de revelação, pois falava em nome de Jesus e conduziu com mão forte esta Santa Igreja Apostólica por 16 anos. Essa missão lhes deu o direito também de assentar-se ao lado de Jesus e a receber o galardão de Consolador e Rainha dos Céus, carinhosamente chamada por nós apostólicos de Vó ou de Santa Vó Rosa. Também cremos no Santo Irmão Aldo, primaz desta igreja, sucessor da Santa Vó Rosa, o Consolador. Ele esteve entre nós, revelando-nos os mistérios e a vontade de Deus, sempre o glorificando. Graças ao seu ministério, cumpriu-se uma das duas promessas de Jesus de que haveria um só rebanho e um só pastor, tendo cumprido uma missão que lhe rendeu o título de grande profeta de Deus, considerado ainda na terra como um anjo de Deus entre nós. Cumpriu fielmente sua missão, preparando esta igreja para um pleno desenvolvimento e apta a divulgar o reino dos céus na terra. Confiamos também nos demais santos e anjos de Deus, porque são vivos e poderosos, auxiliam a Deus e, quando designado por nosso Criador, podem vir a esta terra para amparar os bons e humildes de coração, cooperando com Deus na missão de abençoar, salvar, proteger e realizar curas e milagres. Cremos também na salvação, visto que toda pessoa que com fé santifica sua alma aqui na terra, ao terminar seus dias de vida, podem ter plena convicção de que seu espírito é vitorioso e estará no reino dos céus. E de acordo com seu procedimento e realizações aqui na terra, receberá de Deus o reconhecimento e um galardão, desde que tenha uma fé inabalável e cumpra as leis e os mandamentos de Deus. Falando aos seus discípulos sobre a fé, disse o Divino Mestre Jesus: "Tendes fé em Deus, porque, em verdade vos digo, que qualquer que disser a este monte, ergue-te e lança-te no mar, e não duvidar em seu coração, mas crê que se fará aquilo que diz, tudo o que disser será feito. Por isso vos digo que tudo o que pedirdes, orando, crede que recebereis e tê-lo-eis. E quando estiverdes orando, perdoai, se tendes alguma coisa contra alguém, para que vosso Pai que está nos céus vos perdoe as vossas ofensas. Mas se vós não perdoardes, também vosso Pai que está no céu não perdoará as vossas ofensas." Pois bem, amados ouvintes, as obras confirmam a fé. Por isso que se alguém disser que tem fé e não tiver as obras que são os frutos de uma vida santificada, engana-se a si mesmo. Qualquer pessoa pode ter fé em Deus, esforçando para compreender a doutrina de Cristo e do Consolador. Porém, será nula se continuar no pecado ou se haver timidez, desânimo ou ainda ideias tradicionais que contradigam a verdade. Prezados ouvintes, guarde em seus corações estas palavras transmitidas com muito amor para todos. Agradeço pela vossa audiência e agora farei uma oração pedindo as bênçãos da Santa Vó Rosa e do Santo Irmão Aldo para todos os nossos ouvintes. Santíssimo Deus nosso Pai, venho neste momento prestar ao Senhor o meu mais profundo louvor e adoração. Também a Jesus nosso Senhor, a nossa Mãe Maria Santíssima e a Santa Vó Rosa, o Santo Espírito Consolador. Louvo também o Santo Irmão Aldo, nosso condutor, anjo de Deus entre nós. E agradeço imensamente pela doutrina que Jesus trouxe a nós e ensinada na íntegra para nós pela Santa Vó Rosa e pelo Santo Irmão Aldo. Agradeço pela fé inabalável que nos ensinaste a termos, esta fé que nos faz lutarmos e vencer. Peço, ó Santa Vó Rosa, que a Senhora abençoa e ajude todos os nossos irmãos e ouvintes deste programa A Hora Milagrosa, que todos possam ter muita fé em seus corações e, tendo fé verdadeiramente nos ensinamentos transmitidos por esta Igreja Apostólica e por este programa, possam aprender a cada dia mais e assim possam viver a vontade de Deus, o nosso Pai, de Jesus e da Senhora Santa Vó Rosa, o nosso Consolador. Santa Vó Rosa bendita, peço ainda a tua bênção para esse lar, para esta casa, esta família que nesse momento ouve esse programa com o desejo de receber as suas bênçãos. Apresento-lhes e rogo que a Senhora os livre de todo o mal. E peço a unção para esta água e este óleo que colocaram próximo a este aparelho receptor. E quando fizer uso com fé, recebam suas bênçãos e o seu livramento. Prezados irmãos e ouvintes, recebam as bênçãos da Santa Vó Rosa, do Santo Irmão Aldo e da Virgem Maria. Bênçãos que vêm em nome do Pai, do Filho e do Espírito Santo. Amém.
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